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0: São 2 da manhã.
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3: É uma receitinha muito rápida, muito fácil de fazer, e não sei se alguma vez comeu. É um pudim de queijo.
4: Que giro, nunca tal ouvi.
3: Não?
4: Nada.
3: Eu já dei uma vez de requeijão também.
4: Ah, de requeijão, sim, exatamente. Isso é mais comum. Agora, de queijo é realmente uma novidade. Então vamos saber o que leva, querida Arminda, deste pudim.
3: Então vamos lá. Para fazer então este pudim de queijo, é necessário 300 gramas de queijo fresco, pode ser daquele tipo cabra ou qualquer outro queijo assim que seja também fresco, 3 ovos, uma lata de leite condensado, uma colher de sopa de manteiga e uma chávena de leite.
4: E vamos repetir, não é? Para não faltar nadinha, vamos lá.
3: Além de serem poucos ingredientes, mas convém repetir. Então, 300 gramas de queijo fresco, pode ser queijo de cabra ou outro queijo fresco, 3 ovos, uma lata de leite condensado, uma colher de sopa de manteiga e uma chávena de leite.
4: E agora como é que envolvemos tudo isso para sair assim um pudim à maneira, Arminda?
3: Olha, isto é muito fácil de fazer, por isso podem até ainda ir fazê-lo hoje. Começa então por bater tudo no liquidificador até ficar bem cremoso. Quando ficar bem cremoso, vai então derreter para uma forma que já é caramelizada e vai levar então ao forno em banho-maria durante cerca de 50 minutos. E olha, lhe garanto que o cheiro vai encher a casa e vai dar assim um apetitezinho que é uma maravilha. Por isso, experimentem. Ainda há aí umas festazinhas, por isso, experimentem que é muito bom.
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0: São 3 da manhã.
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0: São 4 da manhã.
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2: Olá a todos, cá estamos nós mais uma vez para a nossa rubrica. O Mentalizar continua de vento em popa e para vos trazer informação sobre tudo o que é inerente à saúde mental e ao bem-estar mental. Bem, estamos em maio e o tema que vos trago este mês é sobre nada mais nada menos que perturbação bipolar. Ora, quantas vezes dissemos, olha, tu deves ser bipolar a alguém? Várias, não é? No entanto, a perturbação bipolar não é o mesmo que os normais altos e baixos que toda a gente passa. As crises de humor bipolar incluem mudanças atípicas de humor acompanhadas de alteração da rotina do sono, dos níveis de energia, pensamentos e até comportamentos modos que incomuns, sendo estes manifestados de forma tão intensa que chegam a influenciar de forma negativa as relações interpessoais e a funcionalidade da pessoa. Qualquer pessoa pode desenvolver doença bipolar e esta surge mais frequentemente no final da adolescência ou no início da vida adulta. No entanto, tantas crianças como as pessoas idosas também podem sofrer de perturbação bipolar. Começando aqui a entrar numa parte mais criteriosa do tema, se tivéssemos que definir a perturbação bipolar, como é que o faziam? Como é que fazíamos? Bem, a perturbação bipolar, de uma forma muito simplificada, era anteriormente denominada psicose maníaco-depressiva ou perturbação afetiva bipolar. É uma patologia psiquiátrica, crónica, efetivamente, que se caracteriza, como eu disse ainda há pouco, por variações acentuadas do humor. Tipicamente manifesta-se por períodos de elevação do humor e de aumento da energia e da atividade, e é isso que nós em saúde chamamos mania ou hipomania, e já vou explicar isso um bocadinho mais à frente. E estes períodos alternam com fases de depressão e diminuição da energia e da atividade. Estes episódios podem variar entre leve, moderado e grave e apresentam um impacto importante nas sensações, nas emoções, nas ideias e, sobretudo, no comportamento da pessoa afetada, com perda significativa, da qualidade de vida e da autonomia da própria pessoa. As flutuações de humor e de energia e também de níveis de atividade interferem com todas as tarefas do cotidiano, ou seja, com a funcionalidade da pessoa, como eu disse também há pouco. Tendo em conta os sintomas, em termos de sintomatologia, quais são os sintomas que caracterizam esta perturbação? Importa dizer-vos primeiro que a perturbação bipolar divide-se em dois tipos, o tipo 1 e o tipo 2. O tipo 1 é caracterizado, pelo menos, pela ocorrência de pelo menos um episódio maníaco ou misto, ou seja, uma fase maníaca e uma fase depressiva, de acordo com se for misto. E o segundo, ou seja, a perturbação bipolar tipo 2, pela ocorrência de pelo menos um episódio hipomaníaco. E é na sintomatologia, sendo ela mais ou menos acentuada, que se denota a diferença entre estes dois tipos de perturbação bipolar. Os períodos de mania na perturbação bipolar 1, por exemplo, caracterizam-se como um humor eufórico ou até irritável, aumento da autoestima, diminuição da necessidade de dormir, aceleração do pensamento, do discurso, ou seja, a pessoa acha que está no auge de energia, a sua energia está intensificada, e um maior envolvimento em atividades aprazíveis, ou seja, gastos excessivos, desinibição sexual, alteração da libido, é muito comum isso acontecer. São suficientemente graves para provocar uma grande degradação social e no trabalho, porque são sintomatologias que são notadas pelas outras pessoas e a própria pessoa não consegue mesmo controlar. Em alguns casos, podem até ocorrer sintomas psicóticos como alucinações ou ideias delirantes. O delírio de grandeza, por exemplo, é muito comum em perturbações bipolares, entre outros, mas o que da minha experiência, o que eu percepcionei ao longo destes anos é que o delírio de grandeza é bastante comum. Por outro lado, na perturbação bipolar tipo 2, em que falamos de hipomania, a hipomania exibe critérios semelhantes, mas em menor número, em menor intensidade e, por vezes, com menor duração. Aqui não existem indícios psicóticos nem deterioração social ou laboral, ou seja, é uma perturbação bipolar mais soft, entre aspas. Os episódios mistos exigem a existência de sintomas depressivos e maníacos simultaneamente. E o que é que causa a doença bipolar? A causa da doença bipolar ainda não está plenamente estudada. Parecem existir fatores do espectro biológico, do espectro psicossocial, e dentro dos biológicos destacam-se os genéticos, os neuroquímicos, os hormonais, os neuroanatómicos, e depois nos fatores psicossociais, acontecimentos stressores, também parecem influenciar o aparecimento da perturbação bipolar e futuras recaídas. Relativamente ao diagnóstico, para vocês terem um bocadinho de noção, funciona muito também com uma esquizofrenia, que já falámos aqui no Mentalizar. O diagnóstico da perturbação bipolar, sendo precoce, é fundamental para um tratamento correto e para um bom prognóstico. Este diagnóstico baseia-se também numa colheita minuciosa, criteriosa da história clínica do doente, com a realização de exames complementares de diagnóstico, obviamente, que são importantes também para excluir até outro tipo de patologias, porque às vezes temos doentes com perturbação bipolar que simultaneamente ou concomitantemente têm outro tipo de patologia. Compete aqui ao psiquiatra proceder à avaliação minuciosa destes casos e efetivamente confirmar ou não o diagnóstico. De um modo geral, um doente bipolar procura ajuda mais facilmente na fase depressiva do que na fase de mania. Diagnóstico feito, temos que pensar no tratamento. E que tratamento é que existe para esta perturbação mental? Portanto, a perturbação bipolar deve tratar-se a longo prazo, assim como todas as doenças crónicas. Existem, nomeadamente, duas fases no tratamento. A fase aguda, ou seja, quando a pessoa apresenta episódios maníacos, hipomaníacos, depressivos ou mistos, e a forma e a fase de manutenção, ou seja, quando a doença está numa fase estabilizada. É comum que existam oscilações entre a doença estar estabilizada ou não. A terapêutica é fundamentalmente farmacológica. Os medicamentos mais comuns são os estabilizadores de humor, que conseguem, de facto, controlar a doença e diminuem também a probabilidade de recaídas, tanto nas crises de depressão como nas crises de mania. Podem também ser utilizados antidepressivos ou antipsicóticos, dependendo da situação e da pessoa em si, devendo claramente a seleção do tratamento ser feita sempre pelo médico que segue o doente. Podemos também aqui associar estratégias não farmacológicas, e é aqui que entra o papel do enfermeiro especialista em saúde mental e psiquiátrica. Porquê? Porque podemos associar a psicoeducação, é incrível para este tipo de doentes, para este tipo de doença, e a terapia cognitivo-comportamental, para além, claro, do apoio psicológico individual e familiar, porque, como devem calcular, não deve ser nada fácil para quem rodeia estas pessoas, o lidar no dia-a-dia com elas. As crises mais graves, muitas das vezes, levam ao internamento hospitalar. É mesmo necessário para poder estabilizar a pessoa e depois, mais tarde, reinseri-la na sociedade. Ou até simplesmente que volte mais estável para a sua vida dita normal. Como prevenir? Não existe um método específico para prevenir a perturbação bipolar. Uma vez que a causa não é exata, ainda não foi propriamente determinada, é importante, especialmente, conhecer os sintomas e procurar ajuda precoce, procurar intervenção precoce. O uso regular e contínuo dos medicamentos prescritos pelos psiquiatras pode, como eu disse, ajudar a prevenir episódios de mania e episódios de depressão. Para terminar, de uma forma mais prática, e caso vocês conheçam alguém ou tenham alguém na família ou perto de vocês, do vosso grupo de amigos com perturbação bipolar, como lidar com estas pessoas? Como lidar com uma pessoa com perturbação bipolar? Pois bem, não é fácil, não é, mas é possível. Lidar com uma pessoa bipolar requer, sobretudo, muita compreensão e sermos dotados de conhecimentos para que possamos colocar em prática estratégias adequadas que favoreçam e ofereçam um suporte eficaz à pessoa. Ponto número 1. É crucial investirmos no conhecimento sobre a doença, de maneira a que consigamos compreender as suas características, a sua evolução, as suas variações entre episódios maníacos, entre episódios depressivos. Só assim é que temos a vida facilitada, no sentido de reconhecer sintomas e responder rapidamente e de forma adequada. É importante também, junto destas pessoas, privilegiarmos ambientes calmos e estáveis. É importante para elas e para quem está a comunicar com elas, claro. E já que falamos em comunicação, a comunicação, que para mim é a base da vida, a comunicação aberta e honesta é de facto essencial. Devemos ouvir sem julgamentos, devemos oferecer apoio emocional constante, porque isso sim poderá fazer a diferença. Evitar confrontos durante episódios maníacos ou depressivos, porque podem realmente agravar a situação. Em vez disso, devemos falar calmamente com a pessoa e incentivá-la a partilhar os seus sentimentos e pensamentos. E para isso devemos mostrar-nos disponíveis para ouvir. Estabelecer uma rotina estruturada pode também ajudar a estabilizar o humor de uma pessoa com perturbação bipolar, assim como incentivar a manutenção de hábitos saudáveis, nomeadamente uma alimentação equilibrada, a prática do exercício físico de uma forma regular e privilegiar um sono reparador. Quanto ao regime medicamentoso, aderir ao regime medicamentoso é fundamental para a estabilização desta doença. O que é importante nós também termos bem presentes relativamente aos doentes com perturbação bipolar, em que procurar apoio profissional, apoio especializado é fundamental. A terapia e o acompanhamento psiquiátrico são essenciais para a manutenção eficaz desta doença. Por exemplo, grupos de apoio podem também oferecer um espaço seguro para a pessoa poder partilhar experiências, aprender estratégias adaptativas, porque se ouvir outro tipo de testemunhos, se calhar até pode sentir-se mais confortável em partilhar os dela e encontrar pessoas que também tenham tido os mesmos confrontos, os mesmos dissabores. Devemos também sempre encorajar a pessoa a cumprir com os tratamentos recomendados e incentivar a que esteja disposto ou disposta a participar em sessões de psicoterapia quando for necessário. Sobretudo é mostrarmos preocupação, interesse e disponibilidade para ajudar, mas claro que para ajudar é preciso ter um conhecimento exato e fidedigno da doença e tudo o que ela envolve para o poder fazer. Basicamente é um bocadinho isto. E pronto, e penso que de uma forma geral consegui transmitir-vos aquilo que é a doença bipolar, os transtornos que acarreta para o dia-a-dia de uma pessoa, para o dia-a-dia de uma família, e mais uma vez apelar ao vosso bom senso e pedir-vos que não estigmatizem pessoas com este tipo de patologias, porque já trazem nos ombros um peso tão grande, e ainda mais se nós formos estigmatizar, colocar de parte, não fazer chacota, acho que não estamos a fazer a diferença e não estamos a ser cidadãos como deve ser para estas pessoas. Portanto, procurar ajuda e saber aquilo que estamos a dizer e a fazer é fundamental. No próximo mês trarei outro tema, ainda não sei, ainda não pensei bem em qual será, mas estou aberta a sugestões da vossa parte, por isso nas redes sociais ou mesmo através da rede social da Rádio Clube de Arganil. Agradeço que me enviem sugestões para podermos tornar este bocadinho um bocadinho mais dinâmico e até mesmo com a vossa participação. E despeço-me com esta sugestão, agradecendo-vos mais uma vez e de coração cheio por continuarem aí desse lado a ouvirem-me e a estarem atentos e despertos para a vossa saúde mental, porque acho que se atingirmos um equilíbrio de bem-estar, quer orgânico, quer mental, claro, acho que os dias passam-se melhor e de uma forma mais saudável. Portanto, muito obrigada por estarem a ouvir-me e um bom resto de semana. Um beijinho a todos.
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0: São 5 da manhã.
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isto é mais ou menos assim. E vamos

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0: São 6 da manhã.
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0: sentido das palavras, um olhar mais positivo sobre a vida. Já parou para pensar? Quantas vezes foi a cura na vida de alguém? Talvez sem se dar conta, talvez sem aplausos, talvez sem palavras grandes. Às vezes, foi apenas um sorriso no momento certo, uma palavra de apoio quando tudo parecia pesado demais, um gesto de carinho ou simplesmente a presença silenciosa quando alguém precisava de não estar sozinho. Cada vez que ajudamos alguém a sentir-se melhor, a reencontrar esperança ou a atravessar uma dificuldade, tornamos instrumentos de cura. E essas curas, tão simples à primeira vista, têm um impacto profundo. Ficam, acompanham, duram mais do que imaginamos. Ser a cura não exige grandiosidade, não pede perfeição, pede apenas entrega. Entrega sincera daquilo que há de melhor em nós, da nossa atenção, do nosso tempo, da nossa humanidade. Talvez o mundo não precise de mais heróis, talvez precise apenas de pessoas disponíveis para cuidar umas das outras, um pouco de cada vez. Porque no fim, nunca sabemos o quanto um gesto simples pode salvar um dia ou uma vida inteira. Pense nisto e seja feliz. Há tanto para dizer, e ainda assim, as palavras parecem sempre insuficientes. Como explicar o que o coração sente, o que os olhos já viram e tudo aquilo que a alma carrega em silêncio? Cada momento vivido, cada memória guardada, traz consigo uma história. Algumas chegam com sorrisos, outras vêm carregadas de lágrimas, mas todas deixam marcas profundas daquelas que moldam quem somos. Queria poder falar de tudo, dos dias de sol e das noites de tempestade, dos encontros inesperados e das despedidas que doeram mais do que se consegue explicar. Queria falar das vezes em que eu fui inteiro e também das vezes em que me perdi a tentar chegar a algum lugar. Há tanto para dizer sobre o amor, sobre o medo, sobre a esperança que insiste em nascer mesmo no meio do caos, sobre as pessoas que passaram, as que ficaram e as que, sem saber, transformaram o meu caminho para sempre. Mas talvez o mais importante não seja dizer tudo. Talvez o essencial seja sentir, porque no fim, aquilo que não cabe nas palavras, o silêncio sabe guardar com uma sabedoria tranquila. Pense nisto e seja feliz. Vai ser feliz. A vida passa rápido demais para ficares à espera, para ficares parado. Cada dia é uma nova oportunidade de recomeçar, de procurar aquilo que faz o teu coração bater mais forte. Vai ser feliz, mesmo quando o caminho parece incerto, mesmo quando o medo tenta segurar-te e te dizer para não arriscar. Ser feliz não é ter tudo, é saber valorizar o que já tens. É encontrar alegria nas pequenas coisas, na simplicidade de um sorriso, num abraço apertado, num instante presente que acontece agora. É permitir-te sonhar, arriscar e, acima de tudo, viver com verdade. Deixa para trás o que te pesa, solta o que já não te faz bem, abraça aquilo que te inspira. A felicidade não está longe, ela mora em ti, à espera de ser vivida. Então vai, vai com coragem, vai com fé, vai ser feliz. Pesquisas mostram que a felicidade encontra-se nas pequenas coisas da vida, muitas vezes perdidas na rotina do nosso dia-a-dia. Não pense na felicidade como algo que só acontece nos grandes momentos ou em ocasiões especiais. Aprenda a cultivar e a reconhecer a felicidade nas pequenas coisas, nas situações mais banais. Afinal, são essas situações que preenchem a nossa vida. Não pense que só será feliz quando a sua vida estiver livre de problemas ou quando todos os seus sonhos forem realizados. E pense que a felicidade é uma escolha diária, a forma como encara a vida diariamente, e não uma recompensa que só vai chegar depois de tudo. Todos os momentos da nossa vida são mágicos e cabe a cada um de nós torná-los especiais. A felicidade está na simplicidade de um abraço, de um gesto, de um sorriso sincero, nas coisas mais simples da vida. A vida é o nosso bem mais precioso e tem a força e a energia para mudar o mundo. Mas, por ser tão frágil, também poderá terminar num breve segundo. Por isso, aceito o desafio de ser feliz sem qualquer condição. Ser feliz sem motivo é a mais autêntica forma de felicidade. ama mais, pois quem ama acredita sempre que dias melhores virão. O amor coloca-nos um sorriso no rosto, aumentando a nossa imunidade ao pessimismo e às pessoas negativas. Amar melhora a nossa saúde e bem-estar, detém qualquer partícula de ódio e acalma a nossa angústia. Amar torna o nosso ser mais saudável. Até o brilho do sol fica mais intenso quando o amor chega e a lua fica diferente quando estamos verdadeiramente apaixonados. O amor é a energia positiva que move o mundo, mesmo com toda a maldade e negatividade que nele existe. Deixa o amor chegar, entrar, fazer bagunça. Uma bagunça que enche o teu coração de paz. Deixa o amor ficar e que ele vá e volte sobre diferentes rostos, formas e cheiros. Às vezes, amar é a cura que precisamos. Pensa nisto e seja feliz.
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0: São 8 da manhã.
1: Olá, muito bom dia. 8 da manhã nesta segunda-feira, 4 de maio. Cá estamos na RCA a fazer-lhe companhia através de 88.5 FM. Vamos ficar com mais um amanhecer, desejando-lhe uma boa semaninha. Por aqui, Lourdes Gonçalves. Antes de mais, vamos às notícias com a Antena 1.
2: 8 horas em Portugal Continental e na Madeira, 7 nos Açores. Segunda-feira, dia 4 de maio. Na atualidade, Ruth recebeu a mensagem de Trump. Eduardo.
3: O secretário-geral da NATO garante que Trump foi entendido pelos europeus e que a NATO está agora a garantir que todos os acordos sobre bases militares estão a ser cumpridos. A chefe da diplomacia europeia estranha a rapidez da resposta americana às críticas alemãs sobre a gestão americana do conflito no Médio Oriente. A reportagem da Antena 1 esteve na primeira noite da campanha da pesca da sardinha. Daqui a pouco vamos ao encontro de Joaquim Reis, a bordo, juntamente com o ministro da Agricultura e Mar, da embarcação Miguel Lé.
2: Tiramos a temperatura a esta hora, 13 graus. Porto, Coimbra e Lisboa, 14, Faro e Ponta Delgada, Funchal 17. Edição de Eduardo Amaro.
3: Em última hora, a informação de que há um incêndio numa habitação em Coimbra, um incêndio que está ainda em curso e que provocou pelo menos um ferido, segundo a informação que é dada à Agência Lusa nesta altura pelo Comando Subregional da Região de Coimbra, da Autoridade Nacional de Proteção Civil. Este incêndio numa habitação aconteceu na União das Freguesias de Coimbra, portanto a zona da Nova Sé, Santa Cruz, Almedina e São Bartolomeu, e a esta hora estão no local ainda 20 bombeiros, estão também agentes da PSP, apoiados por 7 veículos, um incêndio que não está terminado ainda numa habitação e que provocou um ferido. Marco Rutte, o secretário-geral da NATO, que está na Arménia, onde vai participar no encontro da Comunidade Política Europeia, afirmou esta manhã, a propósito da crise mais recente entre os Estados Unidos e a Aliança Atlântica, o anúncio da retirada de 5 mil militares norte-americanos da Alemanha, que os europeus perceberam a mensagem do presidente dos Estados Unidos e estão nesta altura a garantir que os acordos sobre a utilização de bases militares estão a ser cumpridos. Também a chefe da diplomacia europeia, à chegada a este encontro da comunidade política europeia em Erevan, na Arménia, garantiu aos jornalistas que ficou surpreendida com o facto dos Estados Unidos avançarem de imediato com represálias à Alemanha, anunciando a retirada de 5 mil militares norte-americanos do país.
4: Há muito tempo que se fala da saída das tropas americanas da Europa, mas claro, o momento em que este anúncio foi feito é uma surpresa. Penso que isto mostra que temos de reforçar verdadeiramente o pilar europeu na NATO e que temos de fazer muito mais. As tropas americanas não estão na Europa apenas para proteger os interesses europeus, mas também os interesses americanos.
3: É esta a mensagem deixada por Kaya Kallas. As tropas americanas que se encontram em bases militares na Europa servem a segurança europeia, mas servem também os interesses dos Estados Unidos. De qualquer forma, a chefe da diplomacia europeia, surpreendida com o facto de ter avançado tão depressa esta decisão dos Estados Unidos em relação à Alemanha, anunciando a retirada de 5 mil militares. Depois de Sánchez, Macron, Meloni, agora é Friedrich Schmetz, o alvo das críticas de Donald Trump e das sanções impostas pelos Estados Unidos. Que consequências tem isto para o futuro da defesa europeia? É a análise que fazemos depois deste jornal no Ponto Central com o embaixador Luís de Almeida Sampaio, ele que foi representante português na NATO. E falava aqui da comunidade política europeia, ela encontra-se hoje em Erevan, na Arménia, num momento vital para a Europa. São dezenas de dirigentes de todo o continente que ali se encontram nesta comunidade que foi criada por iniciativa do presidente francês há 4 anos. O primeiro-ministro do Canadá, Mark Carney, vai lá estar. É a primeira presença de fora da Europa nestes encontros. Este é já o 8º. Estão presentes também, é claro, Macron e o primeiro-ministro britânico, Keir Starmer. Também Volodymyr Zelensky e depois os líderes da União Europeia, Ursula von der Leyen e António Costa. Pedro Sánchez teve que aterrar de emergência ontem à noite em Ankara, com com um problema no avião e vai seguir hoje também para a Arménia. Vai falar-se do apoio à Ucrânia, vai falar-se também da crise provocada pelo conflito no Médio Oriente e agora esta questão que começou a levantar-se em relação aos militares americanos estacionados em bases europeias. Uma discussão que acontece simbolicamente num país vizinho do Irão, antiga República Soviética do Cáucaso, que faz agora uma aproximação à União Europeia. É um encontro que vamos também seguir aqui de perto. E começa hoje a Operação Projeto Liberdade. É uma iniciativa que foi anunciada ontem à noite por Donald Trump. A Marinha dos Estados Unidos vai escoltar os navios bloqueados no Estreito de Hormuz. Não se percebeu ainda como é que isto vai funcionar, mas estes navios, para serem escoltados, explicou Trump, têm que ter uma posição neutra em relação ao conflito. Há centenas de embarcações que estão retidas junto ao Estreito de Hormuz há muitas semanas. Teherão já veio, a propósito desta Operação Projeto Liberdade, avisar Washington que qualquer interferência no novo regime marítimo em Hormuz vai ser considerada uma violação do cessar-fogo. Entretanto, o governo do Paquistão dá conta a esta hora de que houve um navio porta-contentores iraniano que foi apreendido pelos Estados Unidos. Os 22 tripulantes da embarcação foram retirados do navio e entregues ao Paquistão. O navio também vai ser transportado para águas paquistanesas e depois há de ser devolvido ao Irão quando sofrer várias reparações de que precisa para voltar a navegar. A tripulação, garante o Paquistão, também vai ser enviada de volta ao Irão. Foi fraca a primeira noite da campanha da pesca da sardinha para as embarcações da pesca do cerco da Figueira da Foz. O ministro juntou-se à faina para marcar o arranque da campanha, um momento que é sempre esperado pelos pescadores, mas também pelas lotas e pela indústria conserveira. Portugal este ano tem uma cota mais baixa do que teve o ano passado, são menos 960 toneladas por causa da gestão conjunta que faz com a Espanha. Já ouvimos o ministro da Agricultura e Mar explicar isso esta manhã, às 7 da manhã, nas notícias das 7 da manhã, e desvalorizar o facto da cota da sardinha ser ligeiramente menor este ano. Vamos ao encontro do repórter Joaquim Reis, também embarcado na Miguel Lé. Ainda não chegaram a terra, Joaquim.
0: Não chegamos a terra, continuamos no mar desde as 0 horas desta segunda-feira, assim que se iniciou a safra da sardinha, que esta embarcação onde nos encontramos, a Miguel Lé, tem andado nas águas da Figueira, para norte até à Praia de Mira, para sul até à Leirosa. A sardinha é esquiva, nem sempre aparece quando o pescador pretende. Ora, este primeiro dia da pesca da sardinha, António Lé, armador desta embarcação, era para ter corrido, conforme os vossos desejos, regressar ao porto com 200 e tal cabazes de sardinha. Mas, por agora, ainda nada. Mas nem por isso os pescadores desistem.
5: Não, nós somos resilientes. Hoje foi um dia em que pesquisámos no primeiro dia. Ela está aí, mas não tivemos a possibilidade de encontrar. Outros dias virão e agora com mais calma e menos ansiedade, com certeza que nos vai correr bem o resto da safra.
0: Ora, é o otimismo de um homem ligado à pesca. O mar pode ser avaro, mas o pescador é persistente. E quando a recompensa é sardinha, então não há que duvidar. Não se desiste enquanto os cavalos não estiverem cheios. A Miguel é essa. Continua nos mares da Figueira a tentar a sua sorte.
3: Um dia não são dias, pode ser que os próximos corram melhor para os pescadores da Figueira da Foz. Bom regresso à terra firme, Joaquim Reis, uma noite inteira passada no mar em busca da sardinha na primeira noite de campanha, numa embarcação onde esteve também o ministro da Agricultura e Mar. Chegada ao porto estava prevista, ao porto da Figueira da Foz estava prevista para às 7 da manhã, mas como vimos está muito atrasada, provavelmente por essa insistência dos pescadores de tentarem apanhar alguma sardinha no primeiro dia de campanha. Em entrevista esta segunda-feira ao Jornal Público, o Ministro da Economia sacode as críticas que têm sido feitas ao PTRR, assim como as contas que se fizeram, quer ao número de medidas que migraram de planos anteriores para o PTRR, quer também às transferências de verbas que estariam já orçamentadas e que foram incluídas no Portugal Transformação, Recuperação e Resiliência. Oriana Barcelos.
4: Nas contas do Ministro da Economia e Coesão Territorial, quase tudo é dinheiro fresco no PTRR, o Portugal Transformação, Recuperação e Resiliência. Na entrevista ao Público desta segunda-feira, Manuel Castro Almeida rejeita a crítica de que o dinheiro já estava previsto noutras medidas e programas. Ele diz que isso só acontece com 900 milhões de euros, ou seja, 4% das verbas. Essas vêm do Plano de Recuperação e Resiliência, do PT 2030, e do PEPAC, o Plano Estratégico da Política Agrícola Comum. Tudo o resto, 96% dos 22 mil milhões de euros do PTRR, são, segundo o ministro, dinheiro novo. Trata-se, na verdade, de valores que não estavam orçamentados. Quase 11 mil milhões de verbas nacionais, 4,2 mil milhões de fundos europeus e outros 7.600 milhões de dinheiro privado. É por isso que o ministro da Economia e Coesão Territorial defende o PTRR. Ele diz que o plano não substitui os outros, mas coopera com eles.
3: O aviso deixado sobre... Já vamos ouvir também a Ministra do Ambiente falar sobre o jet fuel. Em relação a esta entrevista, queria eu dizer, do Ministro da Economia, há também uma chamada de atenção em relação à forma como estão a decorrer as limpezas das matas no centro do país.
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Então, bom dia mais uma vez, bom dia Portugal, bom dia mundo, bom dia para todo o nosso auditório, madrinhas, padrinhos, sócios, clientes, amigos e a designada maioria que também, a maioria silenciosa que está sempre à escuta. Bom dia, bom início de semana, bom trabalhinho para quem já trabalha, boa viagem para quem vai na estrada, em sintonia com 88.5 FM. Saudamos também quem nos acompanha através do nosso repetidor do Piódão em 97.3 e, claro, todos aqueles amiguinhos e amiguinhas que estão connosco mais longe, via internet, em www.rcarganil.pt. Alguns acompanhar a nossa emissão noutras zonas do país, outros amiguinhos mesmo noutros países, não é? Um abracinho para todos os nossos imigrantes que também estejam connosco no decorrer desta manhã. Pois é, primeira segunda-feira de maio, 4 de maio, bom dia. Vamos lá à luta depois de um fim de semana prolongado. Espero que estejam todos bem dispostos, que todas as mães também tenham ontem passado um dia muito feliz. Por falar nisso, já temos aqui pedidos musicais para a segunda hora do programa, porque à segunda-feira é assim que acontece, não é? Aqui no amanhecer passamos música a pedido dos nossos ouvintes e há aqui filhos a quererem brindar as suas mamãs com algumas musiquinhas também. Fiquem atentas às mamãs. Quem sabe tem direito aqui a uma musiquinha em especial hoje. Então, depois dos bons dias, vamos também abrir hoje aqui o amanhecer com uma musiquinha que vai ser dedicada a uns profissionais em especial. É verdade, sabem a quem? Aos nossos bombeiros. Nossos bombeiros merecem sempre ser por nós lembrados, não é? Pelo trabalho que desenvolvem, mas hoje, 4 de maio, também é um dia especial. Assinala-se o Dia Internacional do Bombeiro, uma data que serve para homenagear o trabalho, a coragem e o sacrifício dos bombeiros de todo o mundo. Portanto, em homenagem aos nossos bombeiros que estão sempre connosco em situações de incêndios, acidentes rodoviários, catástrofes naturais, situações de salvamento e resgate, eu sei lá, inúmeras situações. Para todos eles, com votos de muita saúde sempre, com votos de um bom trabalhinho hoje e com votos de que nada lhe mal lhes aconteça, aí vem José Reza hoje a abrir aqui o amanhecer com Bombeiro Amigo.

0: E é mesmo o soldado da paz, o bombeiro, grande amigo de toda a comunidade, não é? Um bem-haja pelo trabalho que presta. E então agora por aqui está na hora de consultarmos o site do Instituto Português do Mar e da Atmosfera e saber como é que vai estar o tempo hoje, não é? Para já o sol já brilha aqui em Arganil também, vamos saber se será sol que vai permanecer ou se em contrapartida vai dar lugar à chuva ao longo do dia. Vamos saber tudinho já a seguir.
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0: Então vamos lá aqui saber como é que vai estar o tempo nas regiões norte e centro nesta segunda-feira, 4 de maio. Vamos ter céu geralmente muito nublado, aguaceiros dispersos, em geral fracos, mais frequentes no litoral a norte do Cabo Carvoeiro e durante a tarde no interior. Há também possibilidade hoje de ocorrência de trovoada no extremo norte durante a tarde. O vento soprará fraco a moderado, soprando por vezes forte, até 40 km/h nas terras altas, em especial da região centro e a partir do meio da tarde. Também há possibilidade de formação de neblina ou nevoeiro matinal em alguns locais e a temperatura deverá descer, sobretudo a temperatura mínima. Por acaso notei de manhã a vir aqui para a rádio que estava fresca, embora ainda fosse 7 e pouco, mas de qualquer forma estava assim fresquita amanhã, sim senhor. Amanhã, terça-feira, vamos ter um dia também de céu geralmente muito nublado, também com aguaceiros dispersos. Temos aqui novamente possibilidade de ocorrência de trovoada no interior durante a tarde. O vento soprará fraco, embora forte, nas terras altas, também especial a partir da tarde, e há possibilidade de formação de neblina ou nevoeiro matinal em alguns locais. Vamos olhar agora para a semana que aí vem, não é? Saber que previsões é que fazem os meteorologistas aqui para o concelho de Arganil e para a nossa região. Então, o que é que eu vejo aqui nos dias que se sucedem? Temos chuvinha hoje e amanhã. A partir de quarta-feira, a chuva vai dar tréguas. Quarta e quinta-feira, temos bom tempo. Sexta-feira, a chuvinha regressa e vai permanecer durante uns dias, pelo menos até dia 12 de maio. Temos aqui a indicação de chuva. Hoje a chuvinha está aqui, que deveria ter aparecido logo às 7 da manhã. Até agora não acontece. Vamos aguardar para ver. E deveria estar connosco durante o dia, durante a tarde, até às 18 horas. Vamos ver. Se calhar vem mais tarde e depois fica até durante a noite. Amanhã também devemos acordar com chuva. Chuva que também irá permanecer durante a manhã, durante a tarde, até bem pertinho das 18 horas. Mas como digo, quarta-feira então já não vai precisar do guarda-chuva, quinta-feira também não, sexta-feira sim, espera-se um dia mais cinzento com 92% de chuva. Quanto às temperaturas, desceram um bocadinho, 17 graus é a temperatura máxima prevista para hoje, 10 é a temperatura mínima. E depois de falarmos aqui de temperaturas, vamos lá então agora felicitar quem hoje está de parabéns. E hoje, por acaso, só temos aqui um sócio e um padrinho a celebrar o aniversário de casamento. Vamos lá saber quem é que está de parabéns. Um amiguinho que nós bem conhecemos e que esperemos que também já esteja à escuta a esta hora.

Então hoje é dia de deixarmos os parabéns para o Sr. António dos Anjos Matos, nosso António Matos, amiguinho da Póvoa de Cervães, Mangualde, que é o sócio 2424 e o nosso padrinho 315 e que escolheu esta data para casar. Um beijinho para o Sr. António e para a sua Maria Alice Mateus. Espero que tenham um dia muito bem passado, que se encontrem bem, de saúde e que para o ano cá estejamos a saudá-los novamente. E hoje, de facto, só temos este aniversário, mas já agora, porque também não estive cá nos três dias passados, também a musiquinha que aí vem vai para todos os aniversariantes, quer de sexta, quer de sábado, quer de domingo, com um grande beijinho da nossa parte. E se mais alguém estiver de parabéns hoje, um dia muito, muito feliz, cheio de saúde, são os nossos votos. Mas como realmente só temos aqui um aniversário de casamento, escolhi aqui uma musiquinha de Marco Paulo para oferecer ao Sr. António Matos e à sua Alice Mateus. É precisamente Chegou o Noivo, de Marco Paulo. Vamos à musiquinha, daqui a pouco contamos receber a nossa madrinha Susana Carvalho com o seu pensamento diário de hoje.

0: E foi assim a prendinha musical para quem hoje está de parabéns, já que temos aqui um casalzinho hoje a comemorar o seu aniversário. Passam 35 minutinhos depois das 8, não se atrase. Se vai para o trabalhinho a esta hora, vamos a isso. Boas energias, bom apetite para quem toma o seu cafezinho da manhã e mais do que isso, também desejo aqui muita, muita saúde a todos aqueles que se possam encontrar assim mais adoentados. E então por aqui, enquanto aguardamos pela nossa Susaninha, vamos já deixar os primeiros bons dias a quem nos acompanha. Quero enviar um beijinho grande à nossa querida pastorinha Rosa Martins, que é um amor, é mesmo um amor de pessoa. A nossa Rosinha já deve estar ao serviço, até porque agora também dispõe de um mini mercado, não é? No cantinho da pastorinha, e tem de abrir as portas para quem quiser comprar alguma coisinha. Então a Rosa diz: bom dia, querida amiga, flor do meu jardim, é tão bom ouvir uma voz tão meiga e linda. Oh, que maravilha, olha, deixa-me com o coração cheio logo pela manhã. Obrigada, querida Rosinha, um beijinho do tamanho do mundo e um dia muito feliz. Uma excelente semana, é o que eu desejo por aí. E depois, também quero aqui saudar a nossa amiguinha Elisa Costa de Tábua, que foi das primeiras a enviar o seu toquezinho da manhã. Também temos a nossa Lourdes Figueiredo, que também já diz bom dia, ali diretamente de Tábua. Bom dia, beijinhos, dona Lourdes. Espero que também já se encontre melhor de saúde. Temos aqui depois os pedidos que já nos foram chegando. Posso dizer que já temos aqui 6 músicas pedidas para a próxima hora. Fantástico. E a primeira vem ali da parte do nosso Ricardo Santos, que também nos acompanha por Tábua e quer uma musiquinha para a mãe. E há mais. A nossa Bárbara Pinheiro da Lousã também pede uma musiquinha para a mamã e para o pai, que ontem esteve de parabéns. Temos também o nosso Vitor Ribeiro, à escuta em Coja, que já aqui enviou a sua mensagem também com o seu pedido. O nosso José João Trindade de Figueiró da Granja também. Um beijinho, senhor José, continuação de um bom dia. Bom dia para Oliveira do Hospital, para o nosso simpático José Manuel e sua querida esposa, que também estão aqui a desejar uma boa semana ao staff da rádio e a todos os ouvintes, e também pede uma musiquinha bem bonita, por sinal. E por falar em pedidos musicais, também já temos aqui o nosso Fernando Almeida do Rochel, que passou para nos desejar um bom dia, um bom programa. Também pede uma musiquinha alusiva ainda ao Dia da Mãe, deixando beijinhos e votos de bom início de semana, votos que eu também deixo, pois claro. E depois, a nossa Teresa Bispo, da Aldeia Nova Trancoso, também já está na nossa companhia, vamos ver o que é que nos diz. Diz: bom dia, amiguinhas desta bela rádio, queria uma musiquinha da mãe, de Carlos Sotelo. Ora, muito bem, para todas as mães que cá estão e para aquelas que já partiram, que é sempre bom recordar também, sim senhor. Entretanto, estou a ouvir aqui o telefone a tocar, é sinal que vem por aí a nossa Susaninha com o seu pensamento diário, também vai pedir aqui um tema, mas já agora, por falar aqui ainda nas mensagens dos nossos ouvintes, também temos aqui um pedido do nosso António Coimbra, é verdade, já aqui registado. Querido António, um beijinho para si, obrigada por também estar na nossa companhia, obrigada pelo elogio e que passe bem este dia, é o que eu desejo. Depois já partilho a mensagem do nosso Felisberto Dias também, ali do Rochelle e da sua mamã, mas agora vamos ao pensamento diário de hoje.
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0: Bom dia, Susaninha.
2: Bom dia.
0: Bem disposta, tudo bem? Tudo de saúde, que é o mais importante?
2: É isso.
0: Pronto. E quando não há toda, pelo menos vamos tentando que haja alguma, não é, Susaninha?
2: Exatamente.
0: É isso mesmo.
2: É isso mesmo.
0: Ora, muito bem. Então vamos lá ao pensamento de hoje.
2: Vamos. Pensa em algo que sempre dá certo na sua vida. Pois quando se sente em baixo, pense nisso. Realize algo que dá sempre certo na sua vida e que dá força para continuar. Por isso, aprenda a reinventar-se. Aprenda a viver. Pois só assim as coisas começam a dar certo. E acreditando em si.
0: É verdade, nem tudo é mau, não é, Susaninha, na vida. Temos que ver o lado bom e as coisas boas.
2: Exatamente, muitas das vezes nós é que parece que só nos focamos naquilo que nos bota abaixo e nos faz desmerecer. Mas se nós pensarmos naquilo que dá sempre certo e partir daí, desse ponto de partida para fazer as coisas, vamos ver que as coisas vão evoluir e vão acontecer.
0: É verdade, ter sempre esperança e acreditar. E então,
2: É isso
0: Saninha,
2: mesmo.
0: e depois dos bons dias também que vais deixar, aliás, antes, neste caso, qual é o temazinho que vais pedir?
2: Então, hoje vai ser o Badocha e estou aqui para dedicar também à mãe.
0: Ora, muito bem, espero que a mãe também tenha tido um bom dia ontem, na companhia dos seus filhinhos e que se encontre bem, dentro do possível.
2: É verdade.
0: Muito bem.
2: Depois, um grande beijinho para toda a nossa grande família do RCA. Um beijinho para todos os aniversariantes de hoje. Um beijo. E depois queria te pedir um favor.
0: Muito bem. Em off é isso, Aninha?
2: Exatamente, é muito rápido.
0: Pronto.
2: Adivinha tudo.
0: Já conversamos então. Um beijinho grande e obrigada, Saninha, pelo pensamento de hoje. Boa
2: Um
0: semaninha.
2: beijo. Obrigada, igualmente.
0: Beijinho, obrigada, com licença.
2: Beijo.
0: E então foi a nossa Saninha com o pensamento de hoje e também teve o direito a deixar aqui um pedido musical, muito bem. Entretanto, só antes que esqueça, um beijinho enorme para o nosso Felisberto Dias do Rochelle e Mamã Piedade, que estão aqui também a desejar uma ótima semana às meninas da rádio, ao auditório e em especial a quem? Ao querido Luís Almeida, da filha do nosso Felisberto. E não é que o nosso Luizinho enviou uma mensagem logo de seguida, parece que já sabia que a família também estava à escuta, e diz: Olá Lourdes, bom dia, hoje estou ainda cá e consigo ouvi-la durante a manhã. Beijinhos grandes de saudades. Oh, querido Luís, beijinho muito, muito grande, uma boa semaninha, tudo a correr pelo melhor, é o que eu desejo. E também desejo aqui rápidas melhoras ao nosso amiguinho António Antunes de Coja, que também nos deseja um bom dia, com votos de uma feliz semana para toda a família da rádio. Querido António, um beijinhos aí para si, que ainda deve estar hospitalizado, não é? Com votos de muita, muita força e muita coragem. E então vamos partir para os compromissos comerciais, depois temos aqui uma musiquinha para ouvir e logo depois o flash informativo.
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Depois das 9 da manhã, mais duas musiquinhas aqui ainda relacionadas com o Dia da Mãe, não é? A pedido dos nossos ouvintes. Deixar aqui um beijinho muito, muito grande para a querida Adelina Domingos Torrozelas, que eu espero que também se encontre melhorzinha, já deve estar na sua casinha a esta hora a ouvir-nos, e diz aqui que Deus renova a nossa esperança e abençoa a nossa família. Bom dia, querida Adelina, e muito obrigada pela bonita mensagem. E depois, quero aqui agradecer também a companhia do nosso Mário Pires, de Torre Deita, e da sua querida esposa, assim como do casalzinho Jorge e Hilda Nunes, de Casalinho Tábua. E, entretanto, parece que temos aqui o nosso querido Rui Bandeira, também a dizer bom dia, muito obrigada a todas as mães. Os seus filhos deviam dar graças a Deus em todos os dias. À equipa da RCA, muito obrigada. E pede aqui uma musiquinha para dedicar à sua esposa, ao seu grande amor Helena Bandeira. Ó, querido Rui, só mesmo se não tiver oportunidade, porque realmente o tempo já vai escasseando e ainda temos aqui, se não estou em erro, duas ou três musiquinhas para passar. Então vamos a isso, vamos ver se ainda temos a oportunidade, se não deixaremos o pedido logo para o peça que toca. Já agora, por falar aqui na família Bandeira, a querida Helena está mesmo connosco e envia aqui um grande beijinho para a sua querida mãe, que diz que é uma mulher maravilhosa, que sempre fez tudo por todos. Agradece-lhe por tudo e deixa um beijinho a todas as mães, que diz que amo e admiro muito, como a minha irmã Arminda, a avó dos meus filhos e a minha querida filha, que é uma mãe maravilhosa. Querida Helena, muito obrigada pelo beijinho enviado, muito obrigada também aqui por saudar as nossas mamãs e um beijinho para a sua, nossa querida Alzira, que está mesmo, mesmo à escuta. E agora então, para quem está à escuta, vem o tema pedido pelo nosso António Coimbra, quer ouvir aqui uma musiquinha de Calema, dos Calema, vem aí a nossa dança, e depois, logo, logo de seguida, temos dois pedidos, que é dois em um. A Andréia Abrantes pediu Tony Carreira com o seu novo tema Ternura. Ai não, esperem, antes disso temos o tema da nossa Susaninha, já estava aqui baralhada. A Susaninha quer Badocha com o tema Aqui Para Ti, é verdade, também uma musiquinha a pensar na sua mamã. E depois sim, é que temos Tony Carreira a fechar, caso ainda haja oportunidade para isso. Vamos então à musiquinha.

0: E então ouvimos aqui duas musiquinhas seguidas e agora é que eu estou a ver que infelizmente já nem tenho a oportunidade de passar Tony Carreira com a ternura que tinha pedido a nossa Andreia Abrantes e em simultâneo a nossa Karina Gonçalves, pois é. E querido Rui Bandeira, também peço imensa desculpa, passaria com todo o gosto a musiquinha que aqui sugeriu, mas vou deixar estes registros, destes pedidos para o Peça que Toca logo depois das 18. Fica prometido, fica combinado e agradeço aqui profundamente a todos vocês que foram participando aqui no programa e acompanhando este amanhecer. Um bom dia, vamos às notícias com a Antena 1.
1: São 10 da manhã.
0: Ora, são 10 da manhã, estamos aqui a tentar pôr as notícias no ar e vem agora sim notícias com a Antena 1.
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0: 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Daqui a pouco há a Tim, Marisa e Mário Lajinha. Vem aí o fado do encontro. É para ouvir daqui a pouco nesta emissão de rádio. 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

0: sempre tão bom de ouvir este Fado do Encontro. 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

0: São 11 da manhã.
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0: Então, muito bom dia mais uma vez. Volto a estar por aqui. Lourdes Gonçalves aqui nesta horinha a fazer-vos companhia. Vamos ter aquelas rúbricas habituais, desde os parabéns, não é? Já daqui a pouquinho, passando pelas previsões do tempo, pois é, já vamos dar mais uma vez uma olhadela ao estado do tempo. Até porque começámos o dia com sol, entretanto até já chuviscou, é verdade, que já fui aos Correios hoje e até tive de levar o guarda-chuva, e agora já temos um bom dia novamente. Isto é assim, durante o dia vão fazendo várias caras, não é? Portanto, não podemos ficar tristes quando o tempo não estiver tão agradável, porque de uma hora para a outra tudo muda. É verdade, até o tempo também é como a vida, não é? É assim mesmo. Então cá estou para lhe desejar a continuação de uma feliz segunda-feira, ótima semana, sempre em sintonia com 88.5 FM, Rádio Clube de Arganil, a designada Voz da Beira Serra. Por aqui então, vamos sem mais demoras dar uma olhadela ao estado do tempo, depois voltamos com outra musiquinha, dizendo, porque julgo que ainda não anunciei, que abrimos aqui esta hora com Ana Castela, e o tema Estou Voltando, precisamente porque estou de volta. E daqui a pouco vamos ter Ana Bacalhau com o seu Agosto. Mas agora vamos precisamente saber como é que vai estar o tempo. Se está assim mais inclinado para agosto, para meses de verão, ou pelo contrário, assim para uma altura mais chuvosa. Vamos saber.
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0: Ora então, nesta segunda-feira, 4 de maio, continuamos aqui com a indicação de céu geralmente muito nublado, embora, como dizia, neste momento até nem seja essa a realidade, temos aqui um bonito dia, mas atenção, ainda se esperam aguaceiros, embora fracos e mais frequentes para o litoral a norte do Cabo Carvoeiro e durante a tarde para o interior também. E também temos aqui a possibilidade de ocorrência de trovoada no extremo norte durante a tarde. Quanto ao vento, soprará fraco a moderado, soprando por vezes forte, até 40 km/h, nas terras altas, em especial da região centro, e a partir do meio da tarde. Há também possibilidade de formação de neblina ou nevoeiro matinal em alguns locais. Quanto à temperatura, poderá descer, sobretudo, a temperatura mínima. São estas as previsões do tempo. E agora, vamos olhar para os próximos dias, saber se temos aqui ou não alteração no estado do tempo relativamente ao tempo que se previa esta manhã no programa Amanhecer. Então eu tinha-vos dito, e assim continuam as previsões, de que hoje e amanhã poderá chover. Quarta e quinta-feira teremos aqui um interregno na chuva e depois a chuvinha regressa no final da semana, ou seja, sexta-feira, que ainda por cima é dia do rally. Pois é, todos queriam um bom tempo. Mas a boa notícia é que a chuvinha sexta-feira também só deverá vir no período da tarde, a partir das 15 horas. Portanto, o rally vai passar de manhã, significa que de manhã ainda teremos aqui sol e algumas nuvens, sim, mas sol e com chuvinha só para a tarde. Sábado é que vamos ter dia mais chuvoso, com chuva logo pela manhã, e o mesmo deverá acontecer no domingo. E depois vem uma semana realmente de chuva. Até dia 13 de maio temos aqui chuva a cair desde 8 a

a 13. Mas já sabe, hoje e amanhã também alguma chuvinha, quarta-feira o tempo vai melhorar. E agora, depois das previsões do tempo, vamos lá ouvir por aqui Ana Bacalhau com o tema Agosto e depois cá estamos para felicitar quem hoje está de parabéns. Vamos a isso.

0: E foi Ana Bacalhau com o seu tema Agosto. Agora vamos lá então aqui recordar quem é que temos hoje de parabéns. Aqui em termos de sócios, há um casal que celebra o aniversário de casamento hoje.
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0: Então, muitos parabéns para o Sr. António dos Anjos Matos e sua esposa, Maria Alice Mateus, residentes na Póvoa de Cervães, em Mangualde, sendo o Sr. António o nosso sócio 2424 e o nosso padrinho 315. Um grande beijinho para o Sr. António Matos, amiguinho da nossa rádio, para a sua Alice, que sejam sempre felizes, que tenham muita saúde para comemorar esta data durante muitos e bons anos. Vamos aqui oferecer-lhes Zé Cadegas com o tema dos parabéns e depois, já sabe, ainda nesta primeira meia hora do espaço 11 meio-dia, vamos aqui aproveitar para divulgar alguns eventos e iniciativas que vão decorrer aqui na nossa região muito em breve, não só no nosso concelho, mas também nos concelhos limítrofes. Também lembrando, claro está, que após a publicidade às 11h30 vamos ter aqui horóscopo diário de hoje, previsões pormenorizadas com a taróloga Maria Helena Martins para os 12 signos do zodíaco.

E aqui deixamos um tema dos parabéns para quem hoje está de aniversário. E já agora, permitam-me que aqui saúde um amiguinho que está por cá em Arganil e que costuma ouvir-nos mais longe, Sr. José Dias, de Tapada das Mercês, Sintra. Esta manhã tinha enviado também para o programa Amanhecer a seguinte mensagem: bom dia, menina Lourdes, continuação do bom programa, beijinhos aqui do bairro do Abrunhós. Então está por cá pertinho de nós, não é, Sr. José? Um beijinho para si, desculpe só agora ter conseguido partilhar a mensagem que enviou esta manhã. E por falar em mensagens desta manhã, eu quero dizer à nossa Andreia Abrantes, à nossa Karina Gonçalves e ao nosso Rui Bandeira, que deixo aqui registados os pedidos que tinham enviado de manhã e que não tivemos tempo de passar para o programa Peça que Toca, para depois das 18 horas. Por isso, se puderem, ouçam mais logo. Deixo aqui também uma saudação para a nossa Elisa Costa, de Tábua, e saúdo o nosso amigo Vítor Calinas, do Salgueiro, que me está aqui a ligar, presumo que para deixar algumas novidades quanto a inscrições para o convívio. Não é, Sr. Vítor? Logo possa, irei retribuir a chamadinha. Agora estou no ar, não consigo atender, mas logo possível irei fazê-lo. Também agradeço a todos aqueles que continuam aqui connosco e a enviar os seus toquezinhos da manhã. Agora fiquem por aí para sabermos alguns dos eventos e iniciativas que vamos ter por aqui na nossa região muito em breve.

Então começamos aqui por divulgar e a pedido também do nosso colaborador e amigo Lino de Almeida, apresentador do Carrossel Musical, que nos próximos dias 23 e 24 de maio vai realizar-se o 34º Festival de Folclore, organizado pelo Rancho de Castelões, iniciativa que vai ter lugar precisamente na sede deste grupo em Eiras, Castelões. Então, segundo o programa agendado, no dia 23, pelas 21h30, vai realizar-se um baile com a banda Canal 18 e depois, a partir da 1h30, neste caso, estará em palco o DJ da Avó de King e as suas bailarinas. Depois, no domingo, é que temos então a tarde folclore, a partir das 15 horas, que contará com a atuação, para além do grupo organizador, neste caso, recordo, o Rancho de Castelões, contará com a participação do grupo etnográfico Paul da Trava, de Valdecavalos, Ribatejo, Rancho Folclórico As Tricaninhas, de Antoine, de Estarreja, Grupo de Danças e Cantares de Nogueira do Cravo, de Oliveira de Azeméis, Grupo Folclórico Identidade Lusa, de Vila Verde, Oliveira do Bairro, e ainda o Rancho As Capuchinhas, de Santiago de Besteiros, de Tondela. Haverá também outro tipo de animação durante este fim de semana, bar aberto com petiscos e bebidas e quermesse com vários prémios. E quem comprar uma rifinha pode levar ainda um leitão assado. Portanto, marque na sua agenda, dias 23 e 24 de maio, realiza-se o 34º Festival de Folclore, organizado pelo Rancho de Castelões. Mas também vamos ter uma iniciativa importante aqui no nosso concelho esta semana, é verdade, já a partir do dia 7 e até dia 10 de maio, a Festa da Paz vai regressar à Aldeia do Xisto da Benfeita, com um programa que cruza memória, história, cultura viva e comunidade. E esta edição vai ficar marcada pela candidatura da Torre da Paz a Monumento de Interesse Municipal e pela presença de vários artistas, chefes e escritores que vão transformar esta aldeia num palco de reflexão sobre a paz no mundo. Segundo o programa agendado, dia 7 de maio, pelas 14h30, teremos então as Badaladas da Paz. Para quem não se recorda, na Benfeita é sempre assinalada a data do fim da guerra, não é? Precisamente com o número de badaladas correspondente ao número de dias em que decorreu a Segunda Guerra Mundial, e por isso diz-se que esta é a Festa da Paz também, não é? Porque é na Torre da Paz que soam estas badaladas. E será então dia 7 de maio, pelas 14h30, que se vão ouvir atuar. Depois, às 15, temos então a apresentação da candidatura da Torre da Paz a Monumento de Interesse Municipal, seguindo-se meia hora depois uma visita à exposição Memória e Totalitarismo na Europa, do Instituto Mais Liberdade, que contará com a participação do grupo de Canto Deira. Dia 9 de maio continua esta iniciativa com a realização de um percurso pela aldeia, que está marcado para as 15 horas, com declamação de poemas pelo grupo Trijo. Às 16 há uma atividade artística denominada 1620 Fios de Paz. Depois, às 17h30, um concerto protagonizado pelo grupo coral 7 de Setembro e no final será servido um lanche comunitário. Dia 10 de maio vai decorrer a apresentação do livro Turismo Literário, de Sílvia Quinteira, seguida de uma mesa redonda, isto pelas 11 da manhã. Depois, às 12h30, será apresentado o Bucho da Benfeita pela Confraria do Bucho de Arganil. Segue-se um almoço comunitário com o chefe Flávio Silva e, durante a tarde, vai realizar-se uma oficina criativa denominada Pombas da Paz e, ao final do dia, portanto também meia hora depois, teremos um concerto com o grupo Prestige na Igreja Matriz de Benfeita. É de enaltecer que esta Festa da Paz é um evento organizado pelo município de Arganil em parceria com a Junta de Freguesia de Benfeita e com o apoio da ADX Tour, Agência para o Desenvolvimento Turístico das Aldeias do Xisto e do Turismo de Portugal.

agora, se é fã de bacalhau, tenho aqui uma boa saída para si. É verdade, dia 17 de maio pode ir almoçar à Comissão de Melhoramentos do Fontão, onde vai ser servida uma bacalhoada, precisamente por esta coletividade. Se quiser estar presente, é só contactar o 964-824-364 ou então o 967-408-486. Quem conhecer também pode dirigir-se diretamente, presencialmente, aos elementos que constituem a Comissão de Melhoramentos do Fontão. Já sabe, a bacalhoada a ser servida por esta comissão dia 17 de maio pelas 12h30 na sua sede. Música.

0: E porque nesta altura já há muita gente a querer fazer, e bem, caminhadas, não é? Vamos ter uma caminhada em Celavisa também no dia 17 de maio, organizada pela União Recreio e Progresso Celavicense. Celavisa, que é uma freguesia aqui do nosso concelho, do concelho de Arganil. O encontro dos participantes será pelas 9 da manhã, no Largo da Igreja, e quem quiser pode já efetuar a sua inscrição ao preço de 15 passos para adultos e dos 10 aos 12 anos as crianças pagam 7 passos e meio. Quem quiser pode não ir à caminhada e inscrever-se também apenas para o almoço. Deve então contactar o 969-345-403 ou 967-498-160. E outras iniciativas vão acontecendo, não é? Também vamos aqui divulgando através dos nossos noticiários de âmbito local e regional ao longo do dia, ao longo da semana, vão acompanhando também por aqui as notícias e este espacinho, não é? Também apropriado para o efeito. Então vamos atualizar a publicidade das 11h30. Daqui a pouco, ainda antes do horóscopo diário, vamos aqui ouvir Vizinha do Primeiro Andar, precisamente com o grupo Vizinhos, e depois então saberemos tudo para os 12 signos do zodíaco. Já temos aqui a nossa querida Margarida Carapeta à espera do seu Escorpião, já nos enviou beijinhos e coraçõezinhos que muito agradecemos e retribuímos. A nossa Idália Oliveira também ali está connosco em São Pedro. Por Viseu temos a nossa amiga Lourdes Espina, que aqui aproveitamos para saudar também. Então não saiam do vosso lugar, fiquem por aí, que já voltamos para a próxima meia hora.
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E deixámos por aqui então a vizinha do primeiro andar com os vizinhos, precisamente, não é? Por isso é que falam da vizinha, nem mais. Então vamos agora ficar por aqui com as previsões da taróloga Maria Helena Martins para os 12 signos do zodíaco, uma vez que todas as manhãs ouvimos a nossa taróloga Maria Helena Martins, mas agora temos aqui previsões mais pormenorizadas, não é? Saber tudo, tudo ao nível da saúde, do amor, dinheiro e até a carta do dia e números da sorte. Vamos então ao horóscopo diário, agradecendo a atenção de quem continua do outro lado a fazer-nos por aqui companhia.

Então vamos começar com as previsões para Carneiro. Carneiro, signo da nossa Elisa Costa. Aqui está ela, que já tinha dado um toquezinho e volta a dar outro. Ah, e a nossa Arminda Silva, claro, não esquecendo, também está bem atenta. Quer saber se o dia lhe vai correr bem ou não. Para já, dia de trabalhinho, não é, Arminda? Pois tem que ser. Bom trabalhinho para si, a nossa Arminda, que aqui saúda toda a sua querida família, não esquecendo a mamã Alzira, que também está à espera do seu aquário. Então, começando por Carneiro, a carta do dia para os nativos deste signo é o 5 de copas, que significa derrota. No amor, possíveis problemas com o seu amor, mas tenha calma que melhores dias virão. Quanto à saúde, fortaleça o sistema imunitário comendo alho e cebola. No dinheiro, um colega pode tentar prejudicá-la. Acautele-se. Números da sorte para hoje: 9, 17, 20, 23, 31 e 39. E ainda bem que nem todos deste signo estão mal no amor, que a nossa Arminda diz que não corresponde. Está muitíssimo bem com o seu querido Antero, para quem envia aqui um beijinho e um grande chique coração hoje. É assim mesmo. Então, depois de Carneiro, vamos a Touro. Não sei se é o signo da nossa Dulce Duarte, mas a Dulce está à escuta, sim senhor, e agradecemos por isso. Touro tem como carta do dia o 4 de paus, que significa ocasião inesperada e amizade. No amor, pode reencontrar um amigo e juntos recordarão bons momentos. Quanto à saúde, para atenuar as olheiras, reforce o consumo de soja. No dinheiro, no trabalho, evite dar ouvidos a terceiros e confie mais em si. Números da sorte: 7, 15, 21, 27, 45 e 48. E um beijinho aqui deixamos também para o nosso querido amiguinho José Gonçalves Antunes da Avô. Um bom dia, querido José. Obrigada pela companhia que nos faz. E agora vamos então a Gêmeos, que tem como carta do dia o Cavaleiro de Paus, que significa viagem longa e partida inesperada. No amor, evite cobrar do seu par aquilo que também não consegue fazer. Quanto à saúde, invista no desporto, torne-se mais saudável. No dinheiro, pode ter de fazer uma viagem de trabalho. Dê o seu melhor. Números da sorte: 4, 6, 22, 29, 41 e 43. E agora temos mais um signo, o caranguejo, que tem hoje como carta do dia o 9 de paus, que significa força na adversidade. No amor, vai ter força para ultrapassar um mal-estar com um familiar e devolver a harmonia ao seu lar. Quanto à saúde, mantenha-se jovem por mais tempo, comendo uvas. Eu cá até gosto. No dinheiro, aposte no crescimento profissional e inscrevendo-se num curso. Números da sorte para hoje: 12, 17, 26, 31, 44 e 48. Ah, e afinal a nossa Dulce conta-nos que é do signo de Carneiro também. E o netinho Joaquim, muito bem, querida Dulce, espero então que tenha ficado contentinha com as previsões para o seu signo. Agora, pedimos a atenção de quem é do signo de Leão, próximo signo do zodíaco. Leão tem como carta do dia o 2 de copas, que significa amor. No amor, precisamente, está em alta. Faça uma declaração ao seu amor. Quanto à saúde, se tem tendência para sofrer de queibras, coma mais amendoins e bananas. No dinheiro, provável promoção na sua carreira. Números da sorte para hoje: 9, 14, 21, 23,
35 e 49. Pensava que hoje o nosso Sérgio Ascensão não estava atento ao seu caranguejo, mas esteve. Já nos enviou dois toquezinhos, não é, Sr. Sérgio? Olha, a nossa Mavil de Castanheira agora aguarda por Virgem, não é? Vamos a isso, é o próximo signo. Virgem tem como carta do dia o louco, que significa excentricidade. No amor, oportunidade para um novo compromisso, parte à aventura. Quanto à saúde, para aliviar a sinusite, faça vapores com camomila. No dinheiro, há boas perspectivas a nível profissional. Esteja atenta. Números da sorte para hoje. 1, 6, 17, 20, 32 e 38. E vamos à balança, deixando aqui também um beijinho, mais um, à nossa Idália Oliveira, que também nunca perde aqui o horóscopo, com a taróloga Maria Helena Martins. É assim mesmo, querida Idália, um beijinho e já agora um bom almocinho, que já não falta tudo. Balança tem hoje como carta do dia a Imperatriz, que significa realização. No amor, poderá realizar um sonho a nível sentimental. Quanto à saúde, tome cuidado com as constipações, proteja-se do frio. No dinheiro, este é um período favorável no trabalho, terá muita imaginação. Números da sorte: 10, 14, 22, 26, 35 e 41. E ainda temos 5 signos do zodíaco para conhecer. O próximo é Escorpião. Escorpião tem como carta do dia o 7 de paus, que significa discussão e negociação difícil. No amor, possível discussão com o seu par. Acalme-se e tudo correrá bem. Quanto à saúde, o alho reforça as defesas e ajuda a baixar o colesterol, por isso deve comer mais. Quanto ao dinheiro, pode ficar surpreendida com a sua capacidade de negociação. Muita força! Números da sorte: 7, 12, 15, 37, 39 e 41. Olha o nosso amiguinho António Albuquerque, de Oliveira do Conde, também esteve atento aqui ao seu signo, não é, querido António? Um beijinho e votos de que se encontre bem. As suas melhoras, muito rápidas mesmo. E agora passamos a Sagitário, que segundo a taróloga Maria Helena Martins, tem como carta do dia a Justiça, que significa isso mesmo, Justiça. No amor, invista de corpo e alma no amor, dê mais segurança ao seu par. Quanto à saúde, cuide do coração comendo mais cozidos e grelhados. No dinheiro, poderá receber uma alegria no trabalho, porque a justiça será feita. Números da sorte: 8, 10, 15, 23, 35 e 42. E agora temos Capricórnio, que tem como carta do dia a estrela, que significa proteção e luz. No amor, esta é uma boa fase a nível amoroso. Peça a Deus que continue a protegê-la. Quanto à saúde, cuide da memória, comendo um quadrado de chocolate negro por dia. No dinheiro, vai sentir-se motivada. Use essa energia para marcar pontos no seu trabalho. Números da sorte: 3, 5, 16, 24, 39 e 43.
E estamos quase, quase a chegar ao final do horóscopo de hoje. Vamos a Aquário. Aquário, que tem como carta do dia o 3 de ouros, que significa poder. No amor, terá força para dar ânimo à sua cara metade, que hoje pode estar mais em baixo. Quanto à saúde, para purificar o fígado, tome sumo de agrião e couve. No dinheiro, encha-se de força de vontade e leve as iniciativas avante. Números da sorte para hoje: 9, 14, 20, 33, 39 e 49. E olhem, quem é deste signo é o nosso Fernando Almeida do Rochel. Também nos enviou aqui um toquezinho. E quem está à espera dos peixinhos é a nossa querida Patrocínio, que já tinha saudades de ter aqui mensagens suas, querida amiguinha. Boa semana para si também, boas viagens sempre, muitos beijinhos e abraços para si e para o nosso amigo Vítor. Então, quanto a peixes, dizer que a carta do dia para hoje é o Valete de Espadas, que significa vigilante e atento. No amor, todos temos defeitos, por isso respeite o seu par tal como ele é. Seja tolerante. Na saúde, poderá sofrer de dores de cabeça, talvez não ande a dormir o suficiente. E a nível de dinheiro, há a possibilidade de receber elogios. O esforço acaba sempre por ser recompensado. Números da sorte para hoje: 4, 17, 25, 33, 2 e 23.

E então tivemos aqui as previsões da taróloga Maria Helena Martins para os 12 signos do zodíaco. Espero que o dia lhe corra muitíssimo bem, sobretudo com saúde, não é? Que é o mais importante. Votos mais uma vez de rápidas melhoras para quem se encontra doente. Infelizmente vamos sabendo pessoas amigas que nos vão acompanhando que estão menos bem. Portanto, as rápidas melhoras e depois um dia bem passado. Um dia feliz ao ouvir também aqui a nossa música e a nossa programação. Por falar nisso, vamos fechar com a musiquinha de Nuno Ribeiro aqui esta hora. Vem aí o Fujo Contigo, musiquinha nova que conta com a participação de Soraya Ramos. E depois do meio-dia, já sabe, teremos as nossas notícias, compromissos comerciais, uma horinha inteira de música e depois estará por aqui convosco a nossa Isabel Duarte para mais uma edição do Arte e Sabores. Obrigada pela vossa companhia, conto cá estar amanhã novamente aqui em estúdio, depois das 8 da manhã. Até lá, fiquem bem, sejam muito, muito felizes.

0: conhecer a minha família, não é? Meu pai, minha mãe, ela também não é fácil.
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2: A União de Freguesias de Vila Cova de Alva e Anceriz disponibilizou a sua agenda de eventos para o corrente ano. Assim sendo, decorre nos dias 30 e 31 de maio a 14ª edição da Mostra de Sabores e Lavores Tradicionais. A 5ª edição Sopas da Minha Aldeia terá lugar em Vinhó nos dias 4 e 5 de julho, com degustação de sopas tradicionais, música e convívio. Já a 6ª Mostra de Sabores da Horta decorrerá em Anceriz nos dias 18 e 19 de julho, com produtos da horta, gastronomia regional e convívio. Marque na sua agenda e venha celebrar as nossas tradições, refere em comunicado a União de Freguesias de Vila Cova de Alva e Anceriz. A oficina Artes de Palco, em Percelada, no Conselho de Tábua, recebe no próximo dia 9 de maio a iniciativa Maduro Maio, com Cantudeira, dedicada à celebração da primavera através da música e da tradição. Inspirado nos festejos do Maduro Maio, o evento recupera a tradição de cantar para celebrar a chegada da primavera e afastar os males do inverno, numa proposta que cruza património cultural e expressão contemporânea. O programa inclui uma oficina participativa às 14h30, intitulada Canto na Hora, Movimento e Som, e um concerto às 21h30, protagonizado pelo Cantudeira, um coro multicultural feminino da Serra do Açor, que recria e reinventa tradições à luz do presente. O Clube das Artes de Vila Nova de Poiares promove um espaço de criação e expressão artística aberto a todos. A iniciativa decorre nos dias 9 e 23 de maio e, posteriormente, no dia 6 de junho, entre as 15 e as 17 horas, na Biblioteca Municipal Centro Cultural de Poiares. As inscrições devem ser feitas na Biblioteca Municipal. Para mais informações, poderá contactar o número 239-423-433 ou enviar e-mail para biblioteca.municipal@cm-vilanovadepoiares.pt.
1: O estado do tempo nas próximas 24 horas.
2: Céu pouco nublado ou limpo, vento em geral fraco, pequena descida da temperatura.
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0: 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Amigos e utentes do Dr. Barreto Leite pretendem fazer-lhe uma homenagem póstuma, erguendo uma estátua na Rua Oliveira Matos, junto ao seu consultório. 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Contamos consigo, pela memória do Dr. Barreto Leite.
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dedico essa música a todas as mulheres que sentem falta de um homem protetor. O vosso homem um dia vai chegar. É só terem fé. Deus vai enviar um homem protetor. E para todas aquelas que já têm um protetor,

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1: São 13 horas.
2: Muito boa tarde, chegamos às 13 horas, está na hora das notícias em simultâneo com a Antena 1 e depois convidamos-vos a acompanhar mais uma edição aqui do Arte e Sabores. 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
3: Muito boa tarde, uma hora no continente e na Madeira. É meio-dia nos Açores. Os títulos desta edição.
4: O Ministro da Administração Interna admite uma revisão das formas de combate à criminalidade em Lisboa, no Porto e no Algarve. Luís Neves defende um modelo que ultrapassa as fronteiras concelhias. José Luís Carneiro recusa comentar a promulgação da Lei da Nacionalidade por parte do Presidente da República. O secretário-geral do PS diz que quem tem de responder aos desafios deixados por António José Seguro no texto que acompanha a promulgação é Luís Montenegro. As autoridades sanitárias de Cabo Verde confirmam a existência de novos casos de infecção respiratória provocada por antivírus a bordo do navio cruzeiro que está ancorado ao largo do porto da cidade da Praia. Este surto já provocou a morte de 3 pessoas.
3: Notícias com a edição de João Vasco.
4: O Ministro da Administração Interna diz que a criminalidade nos grandes centros urbanos não deve estar limitada a organizações municipais e sugere a criação de um modelo global de combate ao fenómeno que ultrapassa as fronteiras concelhias. Numa conferência hoje em Lisboa, Luís Neves adiantou que o Governo está a trabalhar para que seja possível dar condições para recrutar profissionais de segurança para cumprirem essa função.
5: O Governo está com representantes sindicais é olhar para o diploma, estatutos das polícias municipais e, naturalmente, o que nós procuramos é criar estabilidade e condições para se poder recrutar pessoas e para poder reter essas pessoas ao serviço, nesse caso, das polícias municipais.
4: Luís Neves, em declarações registadas pela SIC, o Ministro da Administração Interna defende um modelo de combate à criminalidade em Lisboa, no Porto e no Algarve que ultrapassa as fronteiras concelhias. O secretário-geral do PS não se alonga sobre a promulgação da Lei da Nacionalidade por parte do Presidente da República. Questionado esta manhã pelos jornalistas em Braga diversas vezes sobre o gesto de António José Seguro, José Luís Carneiro passou a bola a Luís Montenegro.
6: Quem tem de responder esse assunto é o Primeiro-Ministro, porque foi o Primeiro-Ministro que levou um reparo do Sr. Presidente da República. E, portanto, não sou eu que tenho de responder. O Primeiro-Ministro tem de responder ao reparo que foi feito por parte do Sr. Presidente da República.
4: José Luís Carneiro, na mensagem em que explica a promulgação, António José Seguro pede que seja criado um período transitório para que ninguém seja prejudicado pela alteração de prazos previstos nesta lei e assinala também a importância da contagem dos prazos legalmente fixados para a obtenção de nacionalidade não serem afetado esse prazo pela morosidade do Estado. Declarações do secretário-geral do PS à margem de uma visita à escola industrial da DST em Soutelo, no distrito de Braga. Esta visita de José Luís Carneiro dá início à rota pelo ensino e formação profissional. José Luís Carneiro vai visitar diversas instituições de ensino de norte a sul do país nos próximos tempos. O líder socialista salienta a importância do ensino profissional e não deixa escapar críticas ao executivo.
6: O objetivo é um, e é claro, nós, para termos um país mais produtivo, mais competitivo na sua economia, temos necessidade de apostar na formação e na qualificação, bem como na reconversão profissional. E não, contrariamente àquilo que está a fazer o Governo, na desqualificação das leis laborais e na retirada de direitos laborais aos trabalhadores. É pela formação, é pela qualificação, é pela educação, é pela formação ao longo da vida que nós seremos capazes de garantir uma economia que é mais produtiva e mais competitiva.
4: José Luís Carneiro, esta manhã em Braga, ele deu início então à rota pelo ensino e formação profissional, um conjunto de visitas que vai fazer nos próximos tempos. A limpeza dos terrenos privados afetados pelas tempestades deste inverno só deve arrancar no mês de julho, antecipa o presidente da Câmara Municipal da Marinha Grande. Paulo Vicente explica que a transferência de competências para que as autarquias possam atuar em propriedades particulares ainda não foi feita e que o processo vai levar tempo.
7: está em consulta pública à Constituição da OIGP. Em 15 de maio é a fase final da audição e numa reunião com os proprietários e, portanto, a partir desse momento podemos materializar a OIGP. Portanto, terá que ser aprovada pelo Ministério da Agricultura. Depois disso é que as câmaras ficarão com competência, digamos assim, de intervir nos terrenos privados dos proprietários que não procederam à sua limpeza e desobstrução dos terrenos. E a partir daí é que nós vamos medir as áreas que são necessárias limpar e a partir daí é que abrimos os procedimentos contratuais para a limpeza e desobstrução, mas nunca antes de 30 de junho.
4: Paulo Vicente, Presidente da Câmara da Marinha Grande. O Presidente da Câmara de Leiria garante que as autarquias ainda não têm autorização para limpar os terrenos particulares atingidos pelas tempestades, tal como adiantava aqui Paulo Vicente. Gonçalo Lopes adianta que isso só será possível a partir da próxima semana, quando forem criadas áreas integradas de gestão da paisagem.
8: Esta situação ainda não se está a aplicar neste exato momento às autarquias. Só depois do Governo conseguir despachar a criação destas entidades de gestão florestal. Portanto, neste momento, a questão dos concursos não se aplica. Quando tiverem criadas, então, é que podemos então lançar procedimentos e concluir então o processo de contratação de maquinaria e de recursos humanos para intervir na floresta.
4: Gonçalo Lopes explica uma vez mais que o trabalho de limpeza dos terrenos é complexo e terá de ser feito por etapas.
8: O terreno, a área que está destruída em Leiria, equivale a 60% do Conselho de Lisboa. É impossível limpar, não há recursos humanos nem meios para fazer a limpeza total. Vamos fazer a limpeza parcial, tendo em conta uma ordem de prioridades definidas, que tecnicamente já está validada. São a floresta mais perto de zonas residenciais, zonas industriais, pronto. Esta é a área, temos que fazer esta gestão, minimizar os danos, para podermos introduzir nos sítios mais prioritários, aqueles que serão mais perigosos em caso de incêndio.
4: A prioridade será desimpedir os terrenos mais próximos de zonas residenciais, explica Gonçalo Lopes, presidente da Câmara de Leiria. As autoridades sanitárias cabo-verdianas confirmam a existência de casos de infecção respiratória provocada por antivírus a bordo do navio cruzeiro com bandeira neerlandesa, que está ancorado ao largo do porto da Cidade da Praia. A presidente do Instituto de Saúde Pública de Cabo Verde, Maria da Luz Lima, garante que as autoridades estão a acompanhar de perto a situação depois de terem sido informadas do que se estava a passar.
9: Cabo Verde recebeu uma notificação através do ponto focal do Regulamento Sanitário Internacional e que realmente havia uma embarcação, um cruzeiro que estava a dirigir para Cabo Verde e que tinha casos de uma virose, nesse caso uma antivirose, e que já tinha provocado algum óbito. Essa antivirose é uma zoonose, ou seja, uma doença que é transmitida do animal para o homem e que é causada por antivírus. Idealmente, basicamente, é provocado através de contacto com roedores infectados, com animais infectados.
4: Recordo que este vírus raro associado a animais roedores já provocou a morte de 3 pessoas que iam a bordo deste navio. Essas pessoas desenvolveram síndrome respiratória aguda e acabaram por falecer. Quanto aos infectados que estão ainda a bordo, têm recebido assistência médica das autoridades de saúde cabo-verdianas. Adianta Maria da Luz Lima.
9: A equipa médica já se deslocou ao barco, onde fez a avaliação dos dois infectados, devidamente com os equipamentos de proteção individual. E também já houve uma segunda ida para o navio para iniciar o tratamento a um desses que precisava de alguma intervenção, digamos assim, no espaço clínico.
4: As explicações da Presidente do Instituto de Saúde Pública de Cabo Verde. Este surto está também a ser acompanhado pela Organização Mundial da Saúde. Este navio, o NV Ondius, transporta cerca de 170 passageiros e uma tripulação de aproximadamente 70 pessoas, mantém-se ao largo da Cidade da Praia, sob vigilância das autoridades sanitárias. A partir desta terça-feira e até domingo, a Biblioteca Palácio Galveias recebe o Festival 5L. É um festival que celebra os livros e a literatura, chamando público em geral e profissionais das bibliotecas. A sexta edição do 5L tem Pedro Mexia como responsável de uma programação, Sandy Gageiro, que se apoia no tema da casa.
10: Sob o signo de casa, como um lugar que acolhe, mas também uma língua com histórias que viajaram de outros tempos. O espetáculo Voltar à Casa de Brujunça e Tosé Bexiga marca um lugar neste festival. Que tem concertos, cinema, atividades para as famílias e para os mais novos, um dia de

0: mundo de hoje, que tem, mas que, digamos que está com uma chama olímpica, não é? Que se vai, que nunca se apaga. Há qualquer coisa que terá de transitar de geração para geração.
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2: Ora, ficamos aqui com o excerto da Antena 1, que parece que ainda continua. Olá a todos, queridos amiguinhos, muito boa tarde, sejam bem-vindos a mais um Arte e Sabores. Daqui a pouco vamos ter disponibilidade para atender algumas das vossas chamadinhas, por isso quem quiser cantar, tocar um instrumento, partilhar emento ou simplesmente conversar uns minutinhos pode aproveitar para o fazer. Na segunda hora vamos ter as nossas duas Ineses, Inês Batista e Inês Castanheira, nas suas respectivas rúbricas, o Mentalizar e o Audiológica. Por agora vamos mesmo é atualizar a publicidade e depois vamos reabrir em termos musicais com o tema Trago Festa, do grupo Costa Rica, que por acaso já não passamos há algum tempo. Já sabe, antes das 13h30, tempo ainda para felicitar os nossos aniversariantes do dia, que hoje são dois, mas é apenas uma dedicatória. Porquê? Porque é um casal que está a celebrar o seu aniversário de casamento. Para já, saudamos o nosso muito querido e estimado amigo, amigo de todas as meninas da Rádio Clube de Erganil, refirma o senhor António Albuquerque, que nos acompanha desde Oliveira do Conde, Carregal do Sal. Beijinho grande, grande, senhor António Albuquerque. Fazemos votos para que se encontre bem e, já que estamos a começar a semana, para que tenha uma boa semana. Votos estes extensivos, naturalmente, a todos vós, queridos amigos, que estão neste momento a escutar a Rádio Clube de Erganil. Beijinho igualmente grande para a nossa estimada artista, refirma a nossa Fernandinha, Fernanda Pinto, que nos acompanha desde Lourosa. Quem sabe, se hoje a nossa Fernandinha não tem disponibilidade e não está com disposição para cantar e encantar depois das 13h30. Daqui a pouco já saberemos. Por agora os compromissos comerciais e depois temos por ali Costa Rica com o tema Trago Festa. É isso que tentamos trazer, amiguinhos, cada vez que nos sentamos, todos nós, aqui à frente deste microfone. 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

Trago festa dos Costa Rica. E como eu tinha dito, hoje só temos um aniversário para felicitar, mas são duas pessoas, porque é um aniversário de casamento. Então deixamos um grande beijinho para o amiguinho da nossa rádio, António dos Anjos Matos, que estará à escuta com certeza, porque também está sempre, e hoje ainda mais, não é? Porque tem a sua prendinha musical. Ele e a sua esposa, Maria Alice Mateus, residentes em Póvoa de Cervães Mangualde, estão então de parabéns de casamento. Portanto, para os dois, um grande beijinho, toda a equipa RCA, com votos de que se encontrem a passar um dia muito, muito, muito feliz, sempre com tudo de bom, sobretudo com muita saúde e com muito amor entre ambos. O Sr. António é o sócio 2424 e, simultaneamente, o padrinho 315. E como é de facto o único aniversariante do dia, o único casal que temos, não temos aniversários de nascimento, portanto, ao invés de passarmos aqui um tema de parabéns, passamos um ainda mais apropriado, que eu acho que também vão apreciar muito, que é o trio Admira e o anel de noivado, não é? Porque há muitos anos atrás este casalinho esteve noivo. Depois vamos reabrir com uma música nova, novíssima, fresquíssima, porque chegou esta manhã. São os Sons do Minho e Só um Copinho. Já sabe, depois das 13h30 estarei de volta para atender as vossas chamadinhas.

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0: Ela é tão sexy, é a música nova, que já passámos algumas vezes, é verdade, do Simão. E temos o primeiro ouvinte connosco, vamos saber quem é. Muito boa tarde.
1: Qual é a tua tarde da Javelinha?
0: Olha, começamos com a nossa estrelinha em voo. Como está o senhor José Gonçalves Antunes?
1: Tudo
0: Tudo
1: bem,
0: bem?
1: Javelinha? Está tudo a andar, é?
0: Ainda bem.
1: Os pais, tudo bem, os maridos?
0: Tudo bem, por aqui tudo bem também, senhor José.
1: Assim é que é bom, Javelinha, assim é que é bom.
0: É verdade. Então e hoje, está com vontade de cantar ou nem por isso? É como quiser.
1: Tem que ser.
0: Pronto, então se está com vontade, toca aproveitar. Vamos a isso. À vontade e disponibilidade, vamos então ao apito ao comboio. Faça o favor.
1: 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É tudo, Javelinha.
0: Acabou! O apito ao comboio fica sempre bem e nunca passa de moda, não é, senhor José?
1: Exatamente, é isso mesmo, mas nunca passa de moda, não é?
0: É verdade, é verdade. Senhor José, muito obrigada. Muitos
1: Foi um
0: beijinhos.
1: Prazer falar para a Javelinha e conhecer um bom programa.
0: Muito obrigada e, no seu caso, continuação de uma boa tarde. Beijinhos grandes.
1: Obrigadinha, Javelinha. Beijinho, beijinho.
0: Beijinho. Ora, que maravilha, não é verdade? O Apito ao Comboio é uma música universal muito apreciada, eu acho que por todos mesmo. Já andava por ali mais um amiguito a querer dizer-nos algo, vamos ver se ainda cá chega. Entretanto, temos a nossa Cacilda Silva a dar aqui as boas tardes para mim e para todo o auditório. Beijinho grande, grande, querida Cacilda. Uma boa tarde também e muitos beijinhos. E já temos mais um amiguito. Ora, a chamadinha caiu. Ora, vamos ver se temos aqui algum toquezinho. Temos sim, senhor. Um beijinho para António Fernandes, que nos acompanha desde Negrelas, e um beijinho também para António Francisco, que nos ouve exatamente na mesma aldeia, Negrelas. Temos também a acompanhar-nos Leonor Pinto, que está connosco desde Coja, e a nossa querida Magda Sofia, que já sabe, vai estar com a nossa Lourdinhas na próxima, no próximo sábado, já dia 9, julgo que a partir ou das 13 ou das 14, mas vai estar no período da tarde aqui deste lado. Ora, e vem aí mais um amigo. Muito boa tarde.
2: Boa

0: Eu. Olá, Isabelinha.
1: Olá, querida Fernanda! Já que ontem não deu para celebrar na rádio a cantar o Dia da Mãe, é hoje que vai ser para tempo, não é verdade?
0: Claro,
1: Seja
0: claro,
1: bem-vinda!
0: já estava guardada para hoje.
1: Olha, então ainda bem que conseguiu entrar, ainda bem, veio
0: Mesmo,
1: mesmo a
0: mesmo.
1: propósito.
0: Pois sim, senhora.
1: Então e de resto, tudo bem por aí?
0: Tudo dentro do possível, não é como a gente quer, é como a gente pode.
1: Pois é, às vezes não, é verdade, Ana
0: Pois a
1: Fernanda.
0: linha também, com a família.
1: Também, tudo bem, muito obrigada.
0: Um beijinho grande, grande para os papás.
1: Muito obrigada, hein? Um beijinho ao senhor Manuel também.
0: E obrigada à mamãe pela lembrança que ela teve na sexta-feira. Sexta, foi sexta.
1: Muito bem, com certeza.
0: Obrigada, um beijinho grande.
1: Obrigada, querida Fernanda. E quer deixar mais alguns cumprimentos ou mais alguma
0: Olha,
1: coisinha? Faça
0: os
1: favor.
0: cumprimentos é sempre para as mesmas pessoas. É para os filhos, para os netinhos, para as noras, para o marido, para toda a minha família. E mais uma vez para toda a sua família também. Para todas as minhas amizades, principalmente aquelas que falam no meu nome, para todos os ouvintes, a saúde para todos os doentinhos e um bom dia para toda a gente.
1: Um beijinho muito grande, querida Fernanda. É
0: E pai
1: sempre um
0: Zelinha também, um beijinho
1: gosto.
0: grande, grande.
1: Obrigada, beijinhos, beijinhos, muito
0: Beijinho, beijinho.
1: obrigada. Ora, que maravilha! Aqui a nossa querida Fernanda Pinto, num tema dedicado à mãe, dia que ontem se assinalou. Ora, deixamos mais beijinhos para Luísa Santos, que nos acompanha desde Pereira. Dona Luísa, é bom saber que está aí desse lado. Quem também temos do outro lado é outra amiga, Preciosa Monteiro, que está um pouquinho mais longe, em Coimbra. Olá, amiguinha Preciosa. E anda por ali mais um amigo que quer dizer-nos algo, mas a chamadinha, entretanto, vai abaixo. Vamos ver se ainda conseguimos atendê-lo. Neste momento temos as duas linhas livres.

0: batom colorido.
1: Ora, vamos ver se agora conseguimos atender.
2: Muito boa tarde.
3: Boa tarde.
2: Boa tarde. Com quem temos o prazer de falar?
3: É lá na Beira, se me conhece.
2: Não, mas ajuda-me. Como se chama? Dona Diolinda, não?
3: Ah.
2: É Dona Diolinda.
3: Exatamente.
2: É mesmo. Então, Dona Diolinda, foi à sua Feira das Sopas no sábado, ou não?
3: Foi.
2: Se calhar até aí bem pertinho de casa, não, Dona Diolinda?
3: É muito pertinho.
2: Ah, então vê. Aproveitou a oportunidade para se extrair um bocadinho. Fez bem.
3: Olha, eu queria falar com a Dona Isabela e Meiofa.
2: Ah, mas então tem que ser rápido, Dona Diolinda. Está bem, porque estamos no programa. Tem que ser rápido, está bem?
3: Está bem, está bem.

0: Ora, e depois da dona Diolinda Martins, que foi de facto breve, querida Diolinda. Já temos aqui mais um amiguito. Muito boa tarde.
1: Muito boa tarde, menina.
0: Oh, olha, vem o Amândio, vem a música. Não é, amiguinha Amândio? É, sim, senhora.
1: É sempre possível, oh, menina.
0: Pois claro. E como está o senhor Amândio? Tem passado bem?
1: Tenho passado bem, a menina também.
0: Também, muito obrigada. Então, o que é que nos traz hoje? O que é que vai ser?
1: Olha, hoje vamos tentar aqui uma cantigazinha da Isabelinha.
0: Ai, que bonito. Ainda por cima estou cá e eu calho mesmo bem. Vamos aí, senhora Amanda. Oh, vamos lá. Obrigada a nós. Nós é que agradecemos. Vamos então aqui ao terceiro momento musical de hoje com Amanda Lopes.

0: senhor, olha, eu desconhecia este tema.
1: Oh, menina, há para aqui os enxertos.
0: Muito bem, sim, senhor. E sabe de quem é o original? Por acaso não conheço mesmo o senhor Amândio?
1: Olha, neste momento...
0: Neste momento não se recorda.
1: Neste momento a original é Amândio Lopes.
0: Ah, exatamente, é isso mesmo. Olha, gostei dessa. Não sabemos de quem é, mas neste momento é sua e essa era mesmo sua. Portanto, isso é o que interessa, tal e qual.
1: Oh, menina, é sempre bom, é sempre bonito a gente ouvir.
0: Oh, senhora Amandi, é muito bonito ouvi-lo também assim. Muito bonito, acredite.
1: Também gostei.
0: Então, senhora Amandi, um grande beijinho para si. Quer deixar algum beijinho ou mais alguma coisinha?
1: Um beijinho para todos, para a menina, para todos os ouvintes, para todos os... olha, para todo mundo.
0: É verdade, é isso mesmo. Que todos estejam bem, dentro do possível, não é? É isso mesmo.
1: É verdade, menina, é verdade.
0: É mesmo. Senhora Amândio, um grande beijinho. A continuação de uma ótima tarde e de uma semana melhor ainda. Um beijinho grande. Obrigada.
1: Igualmente, muito boa tarde.
0: Obrigada, beijinho. Ora, este bocadinho pode ter sido pequenino, mas bem compostinho. Ah, tivemos aqui três artistas de gabarito. E se calhar vamos concluir com mais um telefonema, porque estamos a 2 minutos e meio das 14 horas. Muito boa tarde.
2: Boa tarde, estou a falar com quem? Com a Lourdinhas, não é?
0: É Isabel, com quem falamos?
2: É a Bolinha, falas com o António Leitão, da Bolinha.
0: Oh, Sr. António, já lá vai um tempinho.
2: Já vai.
0: É verdade. Como está?
2: Tudo bem, graças a Deus, olha, feliz da vida.
0: Ai, que bom, isso é que é uma maravilha. Olha, mas por algum motivo especial?
2: Olha, foi passar o fim de semana. Fim de semana foi passá-lo ao hotel a mais da minha mulher, a minha filha.
0: Muito bem!
2: A Matilde fez anos ontem, no dia da mãe, portanto, depois vou dar uma voltinha, este fim de semana prolongado, e agora estamos de regresso a casa, a Vilela.
0: Então, o senhor António tem toda a razão, tem mesmo motivos para estar feliz. Fim de semana fora, no hotelzinho, aniversário da esposa, oh, que maravilha!
2: E para a semana lá estarei com vocês, se Deus quiser.
0: Ah, no dia 16, é isso? Vem ao convívio, Sr. António?
2: Em princípio, sim.
0: Ai, que maravilha, Sr. António.
2: Sim.
0: Sim, senhor. Então, e agora? Já almoçaram ou ainda vão almoçar a casa?
2: Olha, foi um pequeno almoço recheado, que nós demos no hotel ainda.
0: Ah, muito
2: olha,
0: bem.
2: Olha, fazer ao Pedro Sul, portanto...
0: Ah, sim, senhor. Então agora o almoço já passa. Já foi assim um pequeno almoço almoçarado, não é, senhor António? Já passa.
2: E agora já almoçámos, mesmo assim.
0: Ah, que engraçado, senhor António.
2: Agora eu vou almoçar esta hora.
0: Mesmo assim já almoçaram, sim, senhora.
2: Já almocei em Águeda.
0: Ah, muito bem. Então ainda falta muito para chegar a casa, não?
2: Não, falta uns 5 quilómetros.
0: Ah, estão mesmo quase. Sim, senhor.
2: Estou com a visão da Andaluzia, Barcou-se, Milhada, aqui é a zona da Milhada.
0: Muito bem. Ó, senhor António, quer deixar beijinhos? Mais alguma coisinha para dizer? Faça favor.
2: Sei lá, eu estava com a ideia de cantar um bocadinho, mas já está em cima da hora.
0: Ó, senhor António, mas se conseguir, vamos a isso. Atrasa-se aqui um bocadinho o sinal horário. Então vamos lá. Faça favor.
2: Então vá lá. 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

0: 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Desculpe lá, Isabelinha.
1: Não há problema nenhum. Olha, mas acho que ainda dá
0: Não.
1: para aproveitar aí um bocadinho, ó, Sr. António, para passarmos depois no nosso festival, que é na sexta-feira, entre as 14 e as 15. Se calhar ainda vou buscar um bocadinho, ainda dá para aproveitar.
0: É, troquei a quadra, pronto, é. Tu me havias de que, pronto,
1: Ó,
0: deitei.
1: Sr. António, mas para a próxima volto a tentar, que eu já nem me lembrava que cantava e são tão bem-vindos novos artistas, queremos
0: Ah,
1: tanto.
0: beijinhos, abelhinha.
1: Beijinhos grandes, Sr. António, gostei muito de o
0: Até ao
1: ouvir.
0: dia 16 lá estaremos, se Deus
1: Com
0: quiser,
1: certeza, um beijinho, obrigada. Não há problema, beijinho, obrigada. Ora, queridos amiguinhos, passam já 2 minutinhos para lá das 14, até as notícias já começaram a andar, pedimos desculpa por isso, mas ainda vamos ali recuperar uma ou duas. E a fechar, deixamos aqui um grande beijinho para o nosso querido artista David Espadinha, que hoje não cantou, mas esperemos que esta semana ainda consiga cantar, que é sempre um gosto enorme ouvi-lo. E a nossa querida Fernanda Pinto, gostou muito de ouvir aqui o nosso António Leitão, que até deu um toquezinho e tudo. Queridos amiguinhos, ficamos por aqui, daqui a pouquinho estarei de volta, mas já sabe, ficaremos com rubricas, que na primeira segunda do mês é a segunda das Inês, e as rubricas intercaladas com a boa música portuguesa.
2: A Oficina Artes de Palco, em Precelada, no Conselho de Tábua, recebe no próximo dia 9 de maio a iniciativa Maduro Maio, com Canto Deira, dedicada à celebração da primavera através da música e da tradição. Inspirado nos festejos do Maduro Maio, o evento recupera a tradição de cantar para celebrar a chegada da primavera e afastar os males do inverno, numa proposta que cruza património cultural e expressão contemporânea. O programa inclui uma oficina participativa às 14h30, intitulada Canto na Hora, Movimento e Som, e um concerto às 21h30, protagonizado pelo Canto Deira, um coro multicultural feminino da Serra do Açor, que recria e reinventa tradições à luz do presente.
3: O estado do tempo nas próximas 24 horas.
2: Céu pouco nublado ou limpo, vento em geral fraco, pequena descida da temperatura.
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2: Estamos de volta, queridos amiguinhos, e agora vamos ficar durante esta horinha com rubricas e com música. Iniciamos com os Irmãos Cardoso, vamos dançar o malhão. A seguir temos um tema mais calminho, o Paulo Paradela, com Ilusão. E hoje, na rubrica Mentalizar, da senhora enfermeira Inês Batista, vamos abordar a temática do luto. Um tema, de facto, muito, muito triste, não é? Para todos, sem exceção, mas que, no entanto, também deve ser falado. Deve e merece ser falado. E é o tema que nos traz hoje a senhora enfermeira para escutarmos depois deste dois temas musicais. Entretanto, na próxima meia hora, teremos também a rubrica Audiológica, com a doutora Inês Castanheira, audiologista, é verdade. Na primeira segunda-feira do mês é o dia das Inesas no Arte e Sabores.

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1: Olá, muito boa tarde, senhores ouvintes. Já não nos encontramos há algum tempo, mas finalmente estou de volta. Peço desculpa à minha ausência, mas às vezes a vida não impossibilita-nos um bocadinho de estarmos em todo o lado. E eu peço desculpa por isso. Estamos de regresso com o nosso Mentalizar, a rubrica que fala sobre a saúde mental, sobretudo pela sua promoção e prevenção da doença. Hoje o tema que eu vos trago acredito que seja um bocadinho sensível para as pessoas, porque pode lembrar-nos momentos menos bons, mas por outro lado eu acho, considero de extrema importância falar sobre ele, porque se estivermos cada vez mais dotados de conhecimento sobre as coisas, sobre as temáticas do nosso dia-a-dia, conseguimos fazer face às coisas menos boas. Portanto, eu hoje venho falar-vos sobre o luto e começo por abordar aqui um bocadinho uma definição de luto que se calhar cada um de nós tem a sua, mas a literatura diz-nos que o luto

0: É basicamente uma resposta natural e adaptativa a uma perda, por norma associada à morte de uma pessoa próxima, mas não tem que ser necessariamente isso, não é restrito a isso, porque pode haver manifestações de luto na sequência de outras perdas importantes, nomeadamente perda gestacional, incapacidades físicas ou mentais, uma separação, um divórcio, uma morte de um animal de companhia. Enfim, a perda de objetos de valor sentimental, o afastamento de papéis ou de cargos sociais, ou até mesmo alguma dissolução de projetos de vida. Este processo acaba por ser único, ou seja, apesar de todos nós enfrentarmos perdas ao longo da vida, cada um de nós vive o luto à sua maneira, por assim dizer, de uma forma distinta, e essa experiência acaba por estar ligada a características, às características únicas de cada ser humano na sua individualidade, às circunstâncias em que a perda ocorre e, sobretudo, quando se trata de uma pessoa ou de algum objeto significativo, a relação que a pessoa tinha com o que foi perdido. O luto é, sim, uma das experiências mais dolorosas pelas quais passamos na vida e mais transformadoras, e acabam também por nos afetar no nosso todo. Apesar das diferenças de cada um de nós, existem também manifestações que são relativamente comuns, à população no geral, e falo de manifestações físicas como um aperto no peito, um nó na garganta, ou manifestações emocionais como a tristeza, o desamparo, o medo, a ansiedade, a culpa, a revolta, sobretudo a revolta, manifestações cognitivas como confusão, como a pessoa não cair no real da situação pela qual está a passar, dificuldades de atenção, de memória e até pensamentos ou sonhos recorrentes relacionados com a perda para aquela pessoa. Em termos comportamentais, também são algumas as manifestações comuns, nomeadamente a desorganização de hábitos, lentificação, isolamento social, e em termos espirituais, porque cada um de nós tem a sua espiritualidade, muito ou pouco, acontece muito aquela sensação de perda do sentido de vida, sentimento de incompletude, ou seja, a pessoa sente que não está completa, que lhe falta alguém, que lhe falta algo. E muitas das vezes, e isto acontece com as pessoas mais religiosas, a quebra de convicções religiosas. O luto, acontece por fases. Existem teóricos que defendem que existem fases no processo de luto, nomeadamente como a negação, a raiva, a negociação, a depressão e só por fim a aceitação. Há quem defenda que as pessoas podem avançar e recuar entre estas fases, mas acabou por se dar um bocadinho esta ordem em termos de modelo teórico, porque fazia algum sentido e com as experiências em campo apurou-se efetivamente essa noção. Muitas das vezes nós perguntamos: será que o luto, pela perda de uma pessoa que nos é próxima pode durar uma vida inteira? É sim, a maioria das pessoas, e isso é positivo, consegue com apoio, com a sua rede de suporte, com recursos pessoais, com recursos sociais, adaptar-se gradualmente à realidade da ausência física do corpo da pessoa que perdeu. Claro, cada um no seu tempo, no seu timing, mas a maioria das pessoas consegue fazê-lo. No entanto, os sentimentos de perda podem continuar a ser reativados por uma recordação, por uma música que lembra aquela pessoa, por um lugar associado à pessoa, ou ocasiões especiais, como os aniversários, o Natal, alguma festa em particular da família ou outro tipo de eventos. Embora estas ondas de dor diminuam, de dor emocional diminuam com o tempo, podem sim persistir, ainda que de forma menos intensa ao longo da vida. Eu acho que, acho, e está estudado, que o que é que acontece aqui? Esta dor, ao longo do tempo, acaba por se transformar em saudade. E eu acho que a saudade, e isto é uma opinião um bocadinho pessoal, acaba por ser a evolução do amor por alguém que já não está cá fisicamente. Acho que é isso. Acho que saudade é amor, no fundo. E isto não significa que a pessoa esteja eternamente de luto, mas que o luto faz parte de si e da sua história. E em termos científicos e especializados na área da saúde mental, chama-se isto a integração do luto. No entanto, quando a relação era muito próxima, claro, a vida nunca mais será como antes, e isso é possível ver num casal de idosos, por exemplo, que estão habituados há anos e anos a conviverem um com o outro, e um infelizmente parte e o outro não consegue adaptar-se à vida depois dessa perda. Quando é que o luto acaba por se tornar patológico? E isto muito mais direcionado já para as intervenções especializadas em saúde mental. O luto, o termo luto patológico, já não é usado devido à sua conotação estigmatizante, ou seja, não é muito usado porque as pessoas acabam por apontar o dedo ou por criticar, e então recorreu-se a ignorar, entre aspas, um bocadinho o termo. No entanto, estima-se que cerca de 10 a 20 pessoas têm dificuldades em adaptar-se à perda devido a fatores pessoais, interpessoais ou até mesmo situacionais. Em casos particulares, como vulnerabilidade prévia ou história de depressão ou história de ansiedade, comportamentos aditivos, nomeadamente com o álcool, por exemplo, ou dependência emocional, relações conflituosas, isso tudo aumenta o risco de luto prolongado. Além disso, e isto é muito importante, as circunstâncias da morte de alguém podem dificultar muito a aceitação de uma perda. Embora sejam sempre perdas, é diferente aceitar quando uma pessoa está num processo oncológico, por exemplo, e quando perdemos outra pessoa num acidente, de repente, porque a imprevisibilidade ou uma experiência traumática acaba por nos apanhar um bocadinho de surpresa e ficar... Nunca se está preparado, é certo, mas acho que a conotação é outra. Quando é que devemos procurar ajuda psicológica ou eventualmente psiquiátrica? É essencial procurar ajuda especializada quando os sintomas de luto são intensos e persistentes. E quando eu digo intensos e persistentes, falo em saudade, em ansiedade persistente, sentimentos de vazio, dificuldade em investir noutras relações e atividades que previamente eram prazerosas para aquela pessoa, o embotamento emocional. Também é comum a confusão, o sentimento de irrealidade, depois a mágoa, a culpa, é tudo sentimentos que emergem e com os quais é muito difícil de lidar. Falamos também na dificuldade de aceitar a morte, evitar pensar na perda, e isto é importante vocês terem em conta: a incapacidade de nos mantermos funcionais nas áreas sociais, profissionais ou domésticas. Quando a nossa funcionalidade está perturbada, meus amigos, é importante pedir ajuda. Não é vergonhoso, mas é sim emergente fazê-lo, porque só estamos a protelar alguma coisa que não nos está a fazer bem a nós e a quem nos rodeia. Se estes sintomas persistirem por mais de 12 meses, pode efetivamente tratar-se de uma perturbação de luto prolongado. Uma condição clínica particular, distinta de outras perturbações, como a depressão, como a ansiedade, mas que frequentemente acabam por coexistir com elas, porque a sintomatologia é comum. Tendo em conta o sofrimento e os problemas de saúde física e mental associados à perturbação de luto prolongado, é necessário, claro, recorrer à ajuda especializada de profissionais de saúde mental. A terapia do luto normalmente é realizada por pessoas especializadas nesta área, ajuda a compreender e expressar as emoções associadas à perda, facilitando a sua elaboração e, consequentemente, a pessoa acaba por ficar um bocadinho aliviada dos sintomas. Possibilita também o desenvolvimento de recursos para a pessoa lidar com a dor e favorece muito o estabelecimento de relações ou o restabelecimento de relações e hábitos de vida saudáveis. Quando associamos aos sintomas de luto, surgem sintomas de depressão, ansiedade ou outro tipo de problemas de saúde mental. E, por vezes, também é necessário o tratamento farmacológico prescrito pelo psiquiatra. Como é que nós podemos melhorar o apoio às pessoas enlutadas? Como é que nós, cidadãos, podemos fazer a diferença, por assim dizer? Pessoalmente, eu vejo as coisas muito por aí, porque acho que hoje em dia a humanidade está tão, tão diferente, andamos tantas vezes às turras e é importante colocarmos-nos no lugar do outro e pensarmos de que forma é que nós podemos ajudar e não empurrar a pessoa mais para baixo. Ora, é fundamental aumentar a sensibilização sobre o luto na comunidade. A perda, apesar de ser natural, de fazer parte do ciclo natural da vida, continua a ser um tema um bocadinho tabu, um tema um bocadinho evitado, especialmente nas sociedades ocidentais, onde prevalece uma atitude de evitamento em relação à vulnerabilidade e à morte. Fala-se pouco de morte, mas a verdade é que ela existe e faz parte do dia-a-dia da sociedade. No entanto, não é por falarmos na morte que ela se torna mais assustadora. Até muito pelo contrário, grande parte do sofrimento associado à perda e ao luto tem a ver com o isolamento e com a desvalorização da dor. Quando negamos e reprimimos, ela tende a aumentar ou a manifestar-se de outras formas. Se falarmos sobre ela, se formos capazes de estar em contacto e, como eu disse, empatizar, sermos empáticos com a dor do outro, vamos acolher melhor quem sofre. A formação de profissionais de saúde, educadores e outros intervenientes que lidam com situações de perda é essencial para garantir uma abordagem empática e evitar atitudes que invalidem o sofrimento. É também necessário, a meu ver, investir em estruturas de apoio locais e especializadas, bem como sustentadas na investigação, para fazer um trabalho adequado. E eu, quando falo em estruturas de apoio, porque não os grupos de luto? Porque não? Porque não partilhar em grupo a dor que às vezes é comum a tantas pessoas? Acho que temos que começar por aí. Por fim, para terminar, porque já estou a exceder um bocadinho o tempo, mas é um tema um bocadinho sensível, como eu disse no início, penso que é importante percebermos porque é que apesar da morte ser natural e inevitável, continuamos a sofrer tanto com ela. Bem, a morte simboliza a separação de pessoas que são fundamentais na nossa vida. E como seres humanos, como seres de sentimentos, desde o nascimento dependemos dos outros, não apenas para sobreviver fisicamente, mas sobretudo porque nos sentimos seguros. É mesmo assim. Precisamos de uma figura constante que nos ofereça alguma estabilidade e conforto emocional. Aquilo que se ouve ultimamente falar muito por vinculação, por figuras de vinculação. E estes laços são tão significativos que são o que nos conecta efetivamente à vida. Quando um desses vínculos se separa, perdemos a sensação de segurança, ou fica abalada, pelo menos, tal como a nossa ligação à própria existência. Se essa pessoa nos completa, nos complementa, preenchendo uma parte essencial de nós enquanto ser, perdê-la é como perder um bocadinho de nós. E é por isso que a dor pode ser tão intensa, chegando até a manifestar-se fisicamente. Embora a morte seja algo natural e inevitável, representa uma ameaça à nossa própria existência. Desafia a percepção de permanência no, na Terra, não é? No solo, de previsão e de controle. Porque nós sabemos que nascemos para morrer, porque é assim o ciclo. E isso pode realmente afetar-nos. Confronta-nos com a nossa pequenez e vulnerabilidade, se é que posso dizer isto, suscitando algumas perguntas e inquietações, que cada um com as suas crenças. O que é que acontece depois disto? Será que há mais alguma coisa depois disto? Não sabemos. No entanto, é justamente por ser tão desafiador lidar com o sentimento de finitude e separação que esse processo pode ter realmente um profundo impacto transformador. Ele pode-nos realmente tornar mais empáticos, mais conscientes das nossas limitações e capazes de valorizar ainda mais a vida e o amor que damos e recebemos. Por isso, eu acho que todos nós somos seres de sentimentos e já perdemos alguém ou algo que nos é particularmente próximo e que tinha uma posição significativa na nossa vida, e por isso temos sempre que tentar compreender a dor do outro e, se possível, fazer diferente. Era esta a mensagem que eu vos queria transmitir. Um beijinho muito grande, votos de um resto de dia de trabalho profícuo e uma excelente semana. Obrigada à Rádio Clube mais uma vez por me receber e a todos vós que me ouviram. Espero que tenham gostado. Um beijinho.
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1: Estamos de volta, queridos amiguinhos, com a Viviane Lima e o tema Falem de Mim. A A seguir, a doutora Inês Castanheira com a sua rubrica deste mês, Audiológica. Depois, ainda teremos mais duas ou três musiquinhas até bem perto das 15.

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1: Olá, olá, sejam muito bem-vindos ao 25º episódio da rubrica Audiológica. Lembrar-vos que esta é uma rubrica que tem como objetivo informar, sensibilizar, divulgar e educar para temas relacionados com a saúde auditiva e outros, ou seja, a saúde dos nossos preciosos ouvidos e a influência na nossa saúde global. Lembrar-vos ainda que os nossos ouvidos, além de servirem para receber sons, servem também para nos manter fisicamente equilibrados, uma vez que dentro deles também moram muitos dos nossos sensores ou detectores de movimentos do nosso corpo e da nossa cabeça. Eu sou a Inês Castanheira, filha desta terra, e neste espaço radiofónico visto a função de audiologista, uma das muitas que fazem parte de mim, e sou muito grata por estar aqui em partilha convosco. 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vivo, presenciais, respiração holotrópica ou rebirthing, reiki, astrologia, leitura de aura, massagem terapêutica, desportiva, de relaxamento e drenagem linfática manual, consulta social na área do envelhecimento, esclarecimento de apoios e direitos relacionados com o cuidado dos idosos e mais novidades a caminho, como por exemplo a plena escuta itinerante, que vai começar a andar pelas aldeias do concelho a espalhar cuidados auditivos por todos os que queiram usufruir deles na comodidade do seu lar. Hoje vamos falar de um tema que afeta muitas pessoas, novas e velhas e assim, mas que ainda é pouco compreendido. Os zumbidos nos ouvidos. Também conhecidos como tínitos, os zumbidos são sons que a pessoa ouve sem que exista uma fonte externa. Podem ser apitos, chiados ou até uma sensação de pulsação. Para alguns, surgem de forma ocasional. Para outros, tornam-se constantes, impactam o sono, a concentração e o bem-estar geral, podendo causar até grande irritação. As causas podem ser variadas. Entre as mais comuns estão a exposição prolongada a ruído intenso, a perda auditiva associada à idade, infecções no ouvido ou até níveis elevados de stress e ansiedade, bem como problemas circulatórios ou metabólicos. Por isso, é importante perceber que o zumbido não é uma doença em si, mas sim um sinal de que algo no organismo precisa da nossa atenção. O tinnitus pode então ter uma origem física, como a perda auditiva, por exemplo, mas o cérebro desempenha um papel central na forma como o som é gerado, amplificado e interpretado. Em muitos casos, fatores emocionais e psicológicos não são a causa inicial, mas contribuem para o aparecimento, agravamento ou manutenção deste sintoma. Estados como o stress crónico, a ansiedade ou a depressão podem aumentar a atividade do sistema nervoso e tornar o nosso cérebro mais sensível a sinais internos. Isto faz com que um som que antes passaria despercebido, por exemplo, se torne agora intrusivo. Além disso, quanto mais atenção e preocupação a pessoa dá ao zumbido, mais o cérebro o reforça, criando um ciclo de amplificação. Em alguns casos, pode mesmo falar-se de um mecanismo psicossomático. O corpo expressa, através do sintoma, um estado interno de tensão ou de sobrecarga emocional. Quanto à abordagem mais eficaz, a evidência aponta para um modelo integrado, não apenas focado no ouvido, mas também no cérebro, nas emoções e no comportamento. Portanto, as psicoterapias e terapias cognitivo-comportamental são uma boa forma de ajudar a mudar a forma como a pessoa interpreta e reage ao zumbido, reduzindo o sofrimento associado, mesmo que o som não desapareça totalmente. As terapias sonoras, que é a utilização de sons de fundo, ruído branco ou sons naturais, que ajudam a diminuir o contraste com o zumbido e a dessensibilizar o cérebro. A reabilitação auditiva, em casos onde exista perda auditiva, os aparelhos auditivos podem reduzir significativamente a percepção dos zumbidos. gestão de stress, recorrendo a técnicas como relaxamento, massagens, respiração, mindfulness ou atividade física regular também são fundamentais para reduzir a ativação do sistema nervoso. Educação e aconselhamento, portanto, compreender o que é que o zumbido reduz o medo e quebra o ciclo de hipervigilância. Na prática clínica, o que costuma fazer mais diferença é a combinação destas abordagens, adaptando-a a cada pessoa. Quando o componente emocional é significativo, trabalhar essa dimensão não é secundário, é muitas vezes decisivo para o sucesso do tratamento. E é precisamente por isso que o diagnóstico especializado é tão importante. É muito importante identificar a origem do problema e o primeiro passo para encontrar a melhor solução. Se sentes zumbidos nos ouvidos, sabe que não tem de viver com esse desconforto sem apoio. Procurar ajuda pode fazer toda a diferença e na plena escuta, dispões agora de uma consulta direcionada especificamente para avaliar as possíveis causas do teu zumbido e co-criar contigo o melhor e mais adequado plano terapêutico no sentido de te ajudar a melhorar a tua qualidade de vida e a diminuir ao máximo as perturbações causadas pelos zumbidos que possas estar a ouvir e que possam estar a incomodar-te. Informa-te, cuida da tua audição e dá o primeiro passo para voltar a ouvir o silêncio. Esperamos que estas informações sejam úteis a todos os que as ouvirem e se existirem dúvidas ou sentirem necessidade de esclarecer alguma coisa em particular, podem entrar em contacto comigo através das minhas redes sociais, Audiologista Plena Escuta no Facebook e Inês.audiologia Plena Escuta no Instagram ou por e-mail plenascuta@gmail.com. Muito grata por estarem desse lado e até à próxima!
0: 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E foi a rúbrica da doutora Inês Castanheira, audiológica, deste mês de maio. Já sabe, estas rúbricas estão sempre disponíveis em formato de podcast através da nossa plataforma SoundCloud, que depois é partilhada também na nossa página de Facebook e aí sim pode ouvi-las quantas vezes quiser. Por agora prosseguimos com a música, escolhemos aqui temas novos hoje para esta horinha. Vamos ouvir o Emanuel com o Padre da Minha Terra, depois ainda temos ali mais um mesmo a fechar.

E agora sim, queridos amiguinhos, vamos concluir com o Luís Rochinol e o tema Agora Vou Seguir em Frente. Já sabe, daqui a pouco teremos a informação em simultâneo com a Antena 1 e depois, como sempre, o programa Mangostão, a seguir os Parodiantes e depois o Clube RCA e a fechar a tarde, como sempre, o Peça que Toca. Mas por agora a concluir, Luís Rochinol, Agora Vou Seguir em Frente.

0: E chegamos assim ao fim com o tema Agora Vou Seguir em Frente, de Luís Rochinol. Antes de fechar, beijinho grande, grande para João Carvalho, na Figueira da Foz, com quem falamos algumas vezes no Peça que Toca. Ele que deu um toquezinho aqui há cerca de 5 minutos. E, entretanto, chegou-nos também o toquezinho de Idália Oliveira, que nos acompanha desde São Pedro Arganil. Beijinho, amiguinho Idália, e beijinho, amiguinho João Carvalho, na Figueira da Foz. Ora, queridos amigos, agora sim vamos à informação em simultâneo com a Antena 1.
1: São 15 horas. 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
2: Criar um modelo de combate à criminalidade urbana que ultrapassa as fronteiras concelhias. Paulo Santos da ASPA alerta, no entanto, para a falta de recursos humanos e pede a Luís Neves que passe da fase de diagnóstico à fase da ação. Acontece no início de cada ano, não há razão para alarme. É a reação do Ministro das Finanças à notícia de que a dívida pública portuguesa aumentou 1,3 pontos percentuais no início de 2026. Há um português a bordo do navio que está ao largo da cidade da Praia, em Cabo Verde, onde há um surto de um vírus associado a animais roedores que já provocou a morte de 3 pessoas. O Ministério dos Negócios Estrangeiros esclarece, no entanto, que este português, que faz parte da tripulação, está bem de saúde.
3: Notícias às 3, a edição é do jornalista João Vasco.
2: É uma excelente ideia, mas faltam recursos humanos para a cumprir. É assim que a Associação dos Profissionais da Polícia comenta a intenção do Ministro da Administração Interna de criar um modelo global de combate à criminalidade nos grandes centros urbanos que ultrapasse as fronteiras concelhias. É o que adianta à Antena 1 Paulo Santos da ASP.
4: Estamos totalmente de acordo, desde logo por uma razão muito simples. A ASP anda há décadas a falar do policiamento de proximidade. E aquilo que o Dr. Luís de Neves refere é aquilo que nós defendemos há muito tempo, que é o policiamento de proximidade enquanto instrumento político e não policial da concepção de segurança. E aquilo que o Dr. Luís de Neves conclui nisto que acabamos de ver, desta questão da malha urbana, da segurança, que abrange vários conselhos, e do policiamento de proximidade, carece de efetivos, de recursos, e nós não temos esses meios humanos, não temos tido essa capacidade de atrair jovens para a instituição.
2: Os alertas de Paulo Santos, que considera também que a medida sugerida pelo Ministro da Administração Interna não se devia cingir a Porto, Lisboa e Faro, mas devia ser alargada a outras zonas do país.
4: Permita-me também dizer o seguinte, não se pode reduzir esta apreciação apenas a Lisboa, Porto e Faro, porque a segurança interna tem dimensão nacional e já há muitas cidades do país que não estas, ou pelo menos estas áreas urbanas, não só estas, que já apresentam dificuldades muito grandes do ponto de vista da criminalidade.
2: O presidente da Associação dos Profissionais da Polícia considera que o ministro Luís Neves está, desde que chegou ao governo, a traçar diagnósticos sobre o que é necessário fazer. Agora, refere, já vai sendo tempo de agir.
4: Eu parece-me que, com todo o respeito, que o Dr. Luís Neves continua a fazer muitos diagnósticos, e eles são precisos, mas também permita-me dizer que o diagnóstico já está a ser muito exaustivo. É preciso dar passos. O Dr. Luís Neves já está há cerca de 2 meses em funções, era importante o mais rápido possível, até porque as expectativas são muitas junto das polícias e os problemas são imensos. Por isso é tempo de passarmos à fase da negociação e de arranjar respostas àquilo que são os problemas que estão identificados.
2: Paulo Santos, da Associação dos Profissionais da Polícia, a pedir a Luís Neves que passe da fase de diagnóstico para a fase da ação. A Associação aplaude, no entanto, a intenção do Ministro de criar um modelo de combate à criminalidade urbana que ultrapasse as fronteiras. Alerta, no entanto, que faltam recursos humanos. O Ministro das Finanças garante que o Governo está atento aos alertas do FMI sobre os impactos nas contas públicas dos apoios concedidos pelos Estados para fazer face à crise energética. Energética. À entrada para a reunião dos ministros das Finanças da área do euro esta tarde em Bruxelas, Joaquim Miranda Sarmento reagiu também à informação adiantada hoje pelo Banco de Portugal de que a dívida pública portuguesa aumentou 1,3 pontos percentuais no início de 2026. O ministro assegura a Andréa Neves que é normal haver um aumento da dívida no início de cada ano.
5: Acontece todos os anos e no fim deste a dívida pública estará como previsto abaixo dos 90% do PIB. É assim que o Ministro das Finanças reage aos dados divulgados pelo Banco de Portugal que apontam para um aumento da dívida pública portuguesa que ficou nos 91% do Produto Interno Bruto no primeiro trimestre deste ano.
6: Há momentos de reembolso das obrigações do Tesouro e agora também dos empréstimos da Troika. E o IGCP tem que nos meses anteriores emitir dívida para chegar ao momento em que tem que pagar esse reembolso, até está a antecipar um bocadinho o seu plano de financiamento, dada a incerteza muito grande que vivemos, no final do ano a dívida pública estará, estimamos, em torno dos 86, 85%.
5: O FMI alertou hoje os governos europeus para o risco de os apoios à energia poderem pôr em causa as contas públicas. Joaquim Miranda Sarmento reagiu assim em Bruxelas.
6: Portugal tem, de facto, uma margem para atuar, sempre com prudência, para não cairmos nos erros do passado. Tem hoje uma margem maior para poder atuar. O FMI também é muito claro a dizer cuidado com a precipitação e com o risco orçamental, porque de facto isso é válido para muitos países, mas também é claro a dizer que se deve apoiar sobretudo as famílias de menores rendimentos, as mais vulneráveis e setores específicos que têm um maior impacto por via do aumento dos combustíveis. E é isso que nós estamos a fazer.
5: A Comissão Europeia aprovou a utilização de ajudas de Estado para certos setores de atividade. O ministro diz que Portugal está atento ao evoluir da situação.
6: À data de hoje, as medidas que tomamos são aquelas que consideramos adequadas. E volto a dizer, Portugal é um dos países onde os apoios à resposta à crise do Irão têm maior peso em percentagem do PIB.
5: Declarações antes de uma reunião de ministros das Finanças dos países da moeda única que vai analisar a situação criada com a guerra no Médio Oriente.
2: A reunião do Eurogrupo vai ser seguida de perto pela correspondente da Antena 1 em Bruxelas, Andréa Neves. O secretário-geral do PS não se alonga sobre a promulgação da Lei da Nacionalidade por parte do Presidente da República na noite de ontem. Questionado hoje pelos jornalistas diversas vezes sobre o gesto de António José Seguro, José Luís Carneiro deu uma curta resposta sobre o tema, onde passou a bola a Luís Montenegro.
7: Quem tem de responder esse assunto é o Primeiro-Ministro. Porque foi o Primeiro-Ministro que levou um reparo do Sr. Presidente da República. E, portanto, não sou eu que tenho de responder. O Primeiro-Ministro tem de responder ao reparo que foi feito por parte do Sr. Presidente da República.
2: José Luís Carneiro, secretário-geral do PS, hoje em Braga. Na mensagem que explica a promulgação, António José Seguro pede que seja criado um período transitório para que ninguém seja prejudicado pela alteração de prazos previstos na lei. Assinala a importância da contagem dos prazos legalmente fixados para a obtenção de nacionalidade não ser afetada pela morosidade do Estado e lamenta ainda a falta de um consenso alargado na aprovação desta lei. Ora, a líder da Iniciativa Liberal, Mariana Leitão, não compreende os reparos do chefe de Estado.
8: É explícito que só incide sobre os processos que forem solicitados de agora em diante. E depois fala que gostaria de um consenso mais alargado quando a lei foi aprovada por 2/3 do Parlamento. Eu não sei que consenso alargado é esse. Só há consensos quando incluem o Partido Socialista. É isso que o Sr. Presidente da República se está a referir. É porque uma lei que é aprovada com 2/3, que são as exigências que a própria regimento da Assembleia da República impõe para votações que precisem mais de uma maioria simples, parece-me que já tem consenso mais que suficiente.
2: As críticas de Mariana Leitão, líder da...
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1: Nos próximos minutos vamos falar sobre o mangostão, reforçado com aloe vera dos laboratórios da Lister Mais. Ouvintes que já compraram e sentem benefícios, vamos conhecer também essas histórias. A melhor música também a tocar nesta emissão, venha daí.

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0: são 16 horas. 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
1: A União de Freguesias de Vila Cova de Alva e Anceriz disponibilizou a sua agenda de eventos para o corrente ano. Assim sendo, decorre nos dias 30 e 31 de maio a 14ª edição da Mostra de Sabores e Lavores Tradicionais. A 5ª edição Sopas da Minha Aldeia terá lugar em Vinhó nos dias 4 e 5 de julho, com degustação de sopas tradicionais, música e convívio. Já a 6ª Mostra de Sabores da Horta decorrerá em Anceriz nos dias 18 e 19 de julho, com produtos da horta, gastronomia regional e convívio. Marque na sua agenda e venha celebrar as nossas tradições. Refere em comunicado a União de Freguesias de Vila Cova de Alva e Anceriz. A Oficina Artes de Palco, em Percelada, no Conselho de Tábua, recebe no próximo dia 9 de maio a iniciativa Maduro Maio, com Canto Deira, dedicada à celebração da primavera através da música e da tradição. Inspirado nos festejos do Maduro Maio, o evento recupera a tradição de cantar para celebrar a chegada da primavera e afastar os maus do inverno, numa proposta que cruza património cultural e expressão contemporânea. O programa inclui uma oficina participativa às 14h30, intitulada Canto na Hora, Movimento e Som, e um concerto às 21h30, protagonizado pelo Canto Deira, um coro multicultural feminino da Serra do Açor, que recria e reinventa tradições à luz do presente. O Clube das Artes de Vila Nova de Poiares promove um espaço de criação e expressão artística aberto a todos. A iniciativa decorre nos dias 9 e 23 de maio e, posteriormente, no dia 6 de junho, entre as 15 e as 17 horas, na Biblioteca Municipal Centro Cultural de Poiares. As inscrições devem ser feitas na Biblioteca Municipal. Para mais informações, poderá contactar o número 239-423-433 ou enviar e-mail para biblioteca.municipal@cm-vilanovadepoiares.pt.
0: O estado do tempo nas próximas 24 horas.
1: Céu pouco nublado ou limpo, vento em geral fraco, pequena descida da temperatura.
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5: Olá, amigo ouvinte. Ria-se cá com a gente. Ria-se até mais não.
6: Ai, que cãozinho tão pequenino.
7: Era maior, mas eu dei-lhe banho e não me avisaram de que ele encolhia.
8: Ai, que gatinho tão engraçado que a menina tem. Como é que se chama o ratinho?
9: Não sei, meu caro senhor. Eu já lhe pergunto.
4: sem abrigo.
9: Sem abrigo, senhor guarda.
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15: O nosso soldado raso, que é raro largar a sua arma, não gosta de ver as mulheres com ela na mão.
14: É verdade, é. Para mim, uma mulher armada é uma mulher armada em parva.

0: Soldado Raso!
1: Pronto, meu sargento.
0: A partir de hoje, tem cuidado com as bocas machistas, porque vamos cá ter uma oficial.
1: Uma oficial do sexo feminino, meu sargento?
0: Precisamente. E vais ter que lhe fazer continência e pôr-te em sentido sempre que ela passe por ti.
1: Ah, pode estar descansado, meu sargento. Eu nunca tive problemas em me pôr em sentido perante qualquer mulher.
0: E também vais ter que lhe apresentar armas.
1: Aí é que vai ser mais difícil, porque eu só tenho uma. E diga-me uma coisa, meu sargento. Que tal é ela?
0: Bem, o que é que isso interessa?
1: Ah, interessa muito, meu sargento. Não aceito aqui nenhum canhão, porque se eu quisesse canhões, ia para a artilharia, meu sargento.
0: Soldado Raso.
1: Pronto, meu sargento.
0: Prepara o teu grupo, porque vocês vão fazer uma patrulha num carro blindado conduzido por uma mulher que é sargento.
1: Como é que é? Vamos fazer uma patrulha com uma mulher ao volante? Mas eu não sou suicida, meu sargento. Eu vim para a tropa, mas não quero morrer, meu sargento.
0: Estás a ser marica, sabes?
1: É de propósito, meu sargento. Como vou fazer uma patrulha, é melhor ir camuflado. Por isso é que eu vou assim, camuflado de maricas.
0: Soldado Raso.
1: Pronto, meu sargento.
0: Vais dar instrução às novas recrutas.
1: E o meu sargento? Dá instrução àquelas estúpidas.
0: Olha que há mulheres soldado que são mais homens que muitos homens, hã?
1: Oh, meu sargento, a tropa é uma estupidez muito estúpida, meu sargento. Se essas mulheres que são mulheres vêm para a tropa, é porque são ainda mais estúpidas que a tropa, meu sargento.
0: Não digas disparates e vai lá dar instrução a raparigas. O que é que lhes vais ensinar primeiro?
1: Comece pela catequese para elas aprenderem aquele mandamento que diz não matarás.
0: É, que disparate. Estás na tropa é para matar.
1: Ah, está bem, pronto. Então, vou ensinar-lhes a matar um coelho para o jantar.
0: E a seguir, o que é que vais ensinar às novas recrutas?
1: Olha, meu sargento, a seguir dou-lhes educação sexual, meu sargento.
0: Educação sexual? Mas... E educação sexual para quê?
1: É para as preparar para a luta corpo a corpo, meu sargento.
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1: Olá, eu sou o economista Continhas de Oliveira e, como sempre, estou aqui para vos falar de bons negócios. Sim, sim, mesmo em tempo de crise há quem faça muito bons negócios. É o caso do Sr. Casimiro Calhau, que ganha a vida a trabalhar como calceteiro.
2: É verdade, meu amigo. Quem diria que um ofício em extinção ia ter tanta saída nesta altura de aperto? Eu, pelo menos, não tenho mãos a medir.
1: Mas há alguma razão em especial para isso?
2: Oh, meu amigo, você não vê a televisão?
1: Não, como sou economista, achei que gastava muita eletricidade e, em vez de televisão, ouço a telefonia e, mesmo assim, num rádio de pilhas.
2: Ah, pois é pena. Se visse televisão, sabia porque é que eu tenho trabalho até dizer chega.
1: Oh, homem, homem, diga lá de uma vez, diga.
2: São as manifes, amigo. Sempre que há manifestações, o pessoal desata a arrancar pedras da calçada e a atirá-las aos polícias. E depois, claro, no outro dia toda a gente liga ao Casimiro para ele vir cá pôr outra vez as pedrinhas no sítio.
1: Pois olha, há males que vêm por bem.
2: Oh, chatice, agora com a conversa enganei-me e pus as pedrinhas todas mal.
1: Não, deixa lá. Nunca ouviu dizer aquele que nunca errou que atira a primeira pedra? Bem, não é só do lado dos manifestantes que há bons negócios. Do outro lado da barricada, também há gente a ganhar muito dinheiro. Tenho aqui ao meu lado o Odete Fustiga, que faz um trabalho praticamente desconhecido em Portugal.
3: É, sim, senhor. Eu sou a única pessoa em Portugal a trabalhar aqui na reparação das cassetes.
1: Oh, que interessante! E nesta altura deve ter muito trabalho, certo?
3: Oh, nem o doutor imagina. É todos os dias a chegarem aqui fargonetas carregadinhas de castetes.
1: Então, e quais são os principais estragos que elas trazem?
3: Olha, com tanta manifestação a polícia nem tem mãos a medir, não é? Vai daí, pronto. O castete é submetido a um desgaste tão grande que chegam cá num estado lastimoso.
1: Imagino, imagino.
3: Olhe, todos tortos, todos sujos, alguns partidos. Ah, no outro dia, um até trazia um dente espetado.
1: Ah, realmente que situação. Mas olha uma coisa, que operação é essa que a senhora está a fazer? Parece que está a forrar o cassetete com material almofadado.
3: Xiu, não diga nada, que isto é segredo.
1: Porquê?
3: Olhe, porque eu tenho pena dos manifestantes, que é gente trabalhadora e que não tem emprego nem comida e, olhe, pronto, decidi almofadar os cassetetes.
1: Ah, sim?
3: Claro, da próxima vez que os polícias carregarem sobre o pessoal das manifes, olhe, batem, mas o pessoal nem vai sentir nada. Quanto muito. Olha, ficam assim com umas cócegas.
1: Oh, que interessante.
3: Queres experimentar?
1: Oh, claro.
3: Ora, então aqui vai. Uma marretada de castete em cheio na testa. Está pronto?
1: Oh, sempre.
3: Então lá vai aço. Um, dois, três.
1: Ai, a minha testinha.
3: Diabo. Tu queres ver que o revestimento almofadado tem defeito?
1: Ai, eu sei lá. A única...

0: A coisa que eu sei é que tenho a cabeça aberta e estou a sangrar.
1: Ai, que estupidez a minha! Ai, com a emoção de estar a ser entrevistada, troquei os cassetes e bati-lhe com aquele que ainda não estava almofadado.
0: Ai, ai, a minha cabeça! Oh, e agora? Vou-te ir ao hospital cozer a testa. E logo agora que as taxas moderadoras estão tão baratas...
1: Ai, não se preocupe, não se preocupe, que a gente resolve já isso. Tenho aqui uma vizinha que lhe trata do ferimento e por um preço especial.
0: Ai, sim, ela é enfermeira.
1: Não, homem, é costureira.
0: O quê?
1: Vai ver que ela lhe cose a ferida tão bem que ninguém nota o remendo. Olhe para as minhas cuecas, olhe.
0: Ai.
1: Tinha um rasgão atrás. Ela cozeu aquilo tão direitinho que nem parece que tinha um buraco.
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0: Doutora, vim aqui para que a senhora me tire os dentes.
1: Mas eu não sou dentista, sou gastroenterologista. E vejo que o senhor não tem nenhum dente na boca.
0: É claro que não, senhora doutora. Engoli todos. Por isso é que venho uma consulta de gastro.
2: Então, de que é que se queixa?
3: Ai, doutor, eu estou com uma terrível amnésia.
2: Desde quando?
3: Desde quando? O quê, doutora?
1: O senhor vai parar de beber cerveja durante um ano e só vai beber leite.
2: Outra vez, senhora doutora.
1: O quê? O senhor já fez esse tratamento?
2: Ah, pois já. Foi durante os primeiros meses da minha vida, senhora doutora.
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0: São 17 horas.
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Olá, amiguinhos, muito boa tarde. Sejam bem-vindos a mais um Clube RCA. No caso, o primeiro da semana, dia 4 de maio, segunda-feira, com Isabel Duarte a fazer-vos companhia. E hoje iniciamos com o tema dos sons e suadelas. A concertina é porreira, para variar. E agora vem o Dinis Brites com parabéns. Hoje só temos aqui um aniversário em exclusivo. E curiosamente é um aniversário de matrimónio. Assim sendo, muitos parabéns, feliz aniversário para o casal António dos Anjos Matos, amiguinho da nossa rádio, e Maria Alice Mateus. O casal reside em Povo de Cervães, Mangualde, e são ambos sócios da nossa rádio. O Sr. António é o sócio 2000.

Agora sim, vamos para as nossas dedicatórias. Iniciamos com Tony Carreira e o tema Lisboa. E para começar, vai precisamente para o papá e para a mamã em São Pai de Gramaços, Oliveira do Hospital. Nomeadamente, Fernando Luís Oliveira Duarte, sócio 765, e Elza Maria da Fonseca Marques Duarte, que é sócia 766. Também para a Comissão de Melhoramentos do Agroal, sócia 777, para Maria Nunes Quaresma Afonso, em Valcide Arganil, sócia 780, para Eliseu Batista Henriques, em Sacões Vila Nova do Ceira, sócio 788, para Maria Almeida Dias, em Arganil, sócia 805, para José Luís Rosa Pereira, na Gandra de Mortágua, sócio 806, para a nossa colaboradora Graça Muniz, na Gandra, em Arganil, sócia 822, para a mãe da nossa Lourdinhas, Maria da Saudade Ferreira Rodrigues, no Alqueve, sócia 828, para José Ramos Martins, em Cepos, Arganil, sócio 834, para António Fidalgo, no

Fogueira, em São Martinho da Cortiça, sócio 840, para José Gonçalves Antunes, o pai da nossa Lourdes, residente no Alqueve, sócio 849, para Carlos Alberto Correia dos Santos, na Póvoa dos Mosqueiros, sócio 855, para Bárbara Margarida Quaresma, em Mourão Arganil, sócio 860, para Tomás José Carvalho Quaresma, em Mourão Arganil, sócio 861, para o amigo Magalhães, António Magalhães Ferreira, em Rio de Moinhos, sócio 869, para Alice Pereira Marques Fontinha, em Loadas, sócio 873, para Alberto Pereira Simões, em Fajó, mas oriundo de Água d'Alte, sócio 875, para Alzira Anjos Dias, em Covais, sócio 880, para um casal que nos sintoniza em São Paio do Mondego, António Alberto da Cunha Fernandes, sócio 902, e Maria Gracieta dos Santos Fernandes, sócia 903. Para Maria Conceição Moura Cruz, a nossa querida Sãozinha de São Romão, sócia 932, para Luís Borges Batista em Pousadores, sócio 934, para Maria Odete Simões Nunes em Barras Tábua, sócia 963, para Albino Gomes em Valado, sócio 967, para Maria Albertina Diniz Jorge na Amadora, sócia 973, para um casal que nos sintoniza em Mancelavisa, Aurélio Gonçalves Gomes, sócio 975, em Maria Ivone Neves Gomes, sócio 976. Por fim, é dedicada a José de Jesus Estrela em Loadas, que é o sócio 977.

Vamos ficar com o grupo Montes Hermínios e o Amor é um Bichinho. Dedicámo-lo à nossa amiga Fernanda Borges, em São João da Boa Vista, sócia 981, a Noémia Antunes, em Avô, sócia 982, a António Pereira da Silva, na Fórnia Piódão, sócio 984, a Vítor Sacramento, em Casal São João, sócio 1002, a Domicília Marques, em Surgaçosa Pomares, sócia 1003, a Cacilda Gonçalves, em Erganil, sócia 1005, a Fernando Ramos, em Loriga, sócio 1014, para Agostinho de Jesus e para a sua esposa Noémia Madeira Pinto, em Anceris, respectivamente, sócio 1023 e sócia 1024, para Laurinda Pereira, em Loriga, sócia 1030, para João Alberto Pinto de Jesus, em Anceris, sócio 1047, para José Joaquim Quaresma, em Sobral Gordo, e Adelina Maria da Conceição Quaresma, também em Sobral Gordo, respectivamente sócio 1050 e sócia 1051. Para Maria Alice Almeida Santos, em Porto Castanheiro, sócia 1052, para José Augusto Rodrigues Gomes, em Erganil, sócio 1062, para José dos Santos Costa e para a sua esposa Maria de Jesus Costa, residentes em Foz da Moura, respectivamente sócio 1073 e sócia 1074, para Maria Delfina Loureiro, em Nandufo Tondela, sócia 1079, para Maria Emília Almeida, em Erganil, sócia 1081, para Lino José Gonçalves dos Santos, em São João da Boa Vista, sócio 1087, para Maria de Lourdes Caldeira, na Peneda da Talhada, Erganil, sócia 1088, para Amilcar de Deus Antunes, em Avelar Carapinha, sócio 1103, para Álvaro Luciano Loureiro, em Nandufo Tondela, sócio 1105, para José António das Neves Marques, em Sobral Gordo, sócio 1119, para Maria de Fátima Lopes Filipe Marques, também em Sobral Gordo, sócia 1120, para Ernesto Nunes Castanheira, em Pomares, sócio 1131, para Manuel Henrique Amaro Ferreira, em Erganil, sócio 1150, para Maria Adelina Domingos, em Torrozelas, sócia 1164, para Nelson Antunes e Maria Orlanda Antunes, na Sernadela, respectivamente, sócio 1170 e sócia 1171. Para um dos elementos que integra a nossa rádio, a nossa direção, Mário Almeida em Erganil, sócio 1173, para António Fernandes, o nosso amigo em Negrelos, sócio 1182, para Isabel Alcina Basílio de Pomares, sócia 1184, para Hortense de Jesus Mendes em Sobralmagro, sócia 1194, para Tiago Quaresma em Mourão Arganil, sócio 1199, para o presidente da Junta de Freguesia de Pomares, Amândio Diniz, sócio 1200, e para Artur Antunes em Torre Tábua, que é o sócio 1202.

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0: 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Vamos agora escutar Magda Sofia e o tema Bailando Kizomba. Dedicámo-lo a Adelina Nis, na Sobreda, Caparica, sócia 1219. Para Luciano Pereira, em Vila Chã, sócio 1225. Para Maria Idália Oliveira, em São Pedro Arganil, sócia 1233. Para João Pedro Vicente, em Malhada, Colmial, Góis, sócio 1244. Para o Grupo Etnográfico Raízes de Sobral Gordo, sócio 1249. Para António Francisco, em Sobral Gordo, sócio 1251. Para José Francisco, em Monte Redondo, sócio 1259. Para Margarida Carapeta, em Vimieiro, Santa Combadão, sócia 1262. Para Maria do Céu Almeida, na Reta das Secarias, sócia 1266. Para Maria Gracinda Pereira, em São Pedro Arganil, sócia 1268. Para Célio Viegas Rosa, em Tourigo, sócio 1288. Para Luís Manuel Dias Almeida, o nosso querido Luizinho no Rochel, sócio 1295. Para o Grupo de Concertinas Montes Hermínios, em Vilela, sócio 1297. Para a nossa amiguinha Laurinda Campos, em Carregal do Sal, sócia 1298. Para José Nunes Fontes, em Lagiosa, Ázaro, sócio 1301. Para Maria Odete da Conceição Francisco de Sobral Gordo, sócia 1302. Para José Conceição Castanheira, em Porto Silvado Pomares, sócio 1303. Para Maria Márcia Gonçalves Lopes Castanheira, em Linhares, Celavisa, sócia 1308. Para Silvino da Rocha Cardoso, em Vila Seca, sócio 1314. Para Sebastião Gomes dos Santos, em Treixedo, Santa Combadão, sócio 1316. Para Susana Carvalho, no Agroal, sócia 1317. Para Sérgio António Pereira, em Barril de Alva, sócio 1319. Para a família Moura, em França, Adelaide Moura, sócia 1324, José Moura, sócio 1325 e João Moura, sócio 1326. Para Augusto Calinas Fernandes e para a sua esposa Elizabeth Fernandes, residentes em Coja, sócio 1328 e sócia 1329. Para Arminda Rodrigues Portugal, em Saiu, sócia 1330. Para Maria de Lourdes Silva Almeida, em Monte Redondo, sócia 1337. Para Prazeres da Purificação Ricardino, em Fiéis da Telha, Carregal do Sal, sócia 1339. Para Ana Maria Fonseca Fernandes, em Vila Chã, Tábua, sócia 1343. E para Catarina Alexandra Silva Pereira, também em Vila Chã, Tábua, sócia 1345.

Prosseguimos com Carla Blondi e Portugal em Festa. Dedicamos o tema a Manuel António, em Vila Franca da Beira, sócio 1350, a Nilza Paula Nogueira e a Antero Oliveira Alves, em Miro Penacova, sócia 1352 e sócio 1353, para Diolinda Santos, no Cantinho do Mucelão, sócia 1355, para Maria de Fátima Ferrão, em Póvoa de Midões, sócia 1357, para Teresa Ferreira e para o seu irmão Afonso Ferreira, no Luxemburgo, sócia 1359 e sócio 1360, para Manuel Rafael Abuim, em Lomba, Pombeiro da Beira, sócio 1361, para Sandra Carvalho, na Póvoa Agroal, sócia 1363, para António da Costa Lameiras, em Vila Franca da Beira, sócio 1364, para Teresa Simões, em Açoito da Ruiva, sócia 1367, para Adelaide Fontes Gomes, em Sequeiros, sócia 1368, para José Gonçalves Martins, em Parcerias, sócio 1371, para José Antunes Batista, em Parcerias, sócio 1372, para Aida Martins Bandeira, em Sequeiros, sócia 1373, para Francelina Dias, na Barroca Arganil, sócia 1375, para Jorge Baio, em Vila Chã, sócio 1378, para Cristina Silveira e para o seu marido Luís Santos, na Quinta da Conchada Vilela, sócio 1380 e sócio 1381, para Fernando Ferrão, na Póvoa de Midões, sócio 1383, para Ana Paula Melo e para o seu marido Carlos Sintra, residentes no Luxemburgo, sócio 1385 e sócio 1386, para Rodrigo Aleixo, na Venda da Esperança, sócio 1387, para Emanuel Santos e para o seu irmão Gonçalo Santos, na Quinta da Conchada Vilela, sócio 1388 e sócio 1389, respectivamente. Para Carlos Filipe Dias, em Vila Franca da Beira, sócio 1395. Para Lucinda Fernandes, no Mucelão São Martinho da Cortiça, sócio 1399. Para os amigos das concertinas Sons da Serra, em Cabeçadas Lourosa, associada 1405, para a mana da Nossa Lourdes, Maria Helena Gonçalves, no Alqueve, sócia 1407, para Aldina da Costa Sanches, no Saíl, sócia 1418, para Zilda da Conceição Henriques e Inês Frias Martins, em São Martinho da Cortiça, respectivamente sócia 1419 e sócia 1420, para Antero Santos Diniz, em Olivais, Sinde, sócio 1423, para Nelson Pereira, em Ceia, mas oriundo de Vila Chã, sócio 1424, para Carlos Castanheira, em São João da Boa Vista, sócio 1425, para Isilda Mendes, na Surgaçosa, sócio 1428, e por último, para duas sócias que residem em Reboleira Amadora, Fernanda Quaresma, sócio 1429, e Anabela Castanheira, sócia 1430.

0: Vamos agora à Joana D'Arc, Casar nem Pensar. Dedicamos o tema à Idalina Rodrigues em Medas, Coja, sócia 1443, para João Alves Tavares em Coja, sócio 1445, para Sérgio Santos em Malhada-Chã, sócio 1450, para Adelino Santos em Coja, sócio 1455, para Rosa Martins em Rujão Grande, sócia 1458, para José Alves Pereira na Malhada-Chã, sócio 1460, para Luís Henriques na Cernada, ou melhor, agora em Coimbra, sócio 1470, para a nossa amiguinha Maria Alzira da Silva em Aveia, sócia 1471, para Mariano Santos na Quinta das Lameiras, sócio 1472, para Esther Ferrão Nunes na Póvoa de Midões, sócia 1477, para Adelaide Baeta em Sobreira, sócia 1479, para António Ferreira Lopes e para a sua esposa Mabel de Castanheira em Picadouro, sócio 1480 e sócia 1481, para Maria Rosa da Cunha Rodrigues, outra amiga que nos ouve em Sanguinheda, sócia 1483, para Paulo Clemente, também em Sanguinheda, sócio 1485, para Olga Clemente, também em Sanguinheda, sócia 1486, para Paulo Henriques, em Lages Ceia, sócio 1487, para a nossa Arminda Silva do Rochel, sócia 1494, para José Marques, em Carapinhal São Martinho da Cortiça, sócio 1500, para Trindade Almeida em Relvas, sócio 1509, para Carlos Santos em Vilar de Ordem, sócio 1516, para Luís Miguel Nunes Torrão em Lisboa, sócio 1517, para Brísida Santos em Mucelão, sócia 1518, para Maria do Carmo Semide na Portela da Cerdeira, sócia 1521, para Jorge Tavares na Figueira da Foz, sócio 1531, para Ana Leonor Bandeira e para a sua irmã gêmea, Ana Paula Bandeira, na Gândara Arganil, respectivamente sócia 1532 e sócia 1533. E por último, para um casal que reside em Fragosela de Cima, Maria Rosa Bernardo, sócia 1534 e Celestino Bernardo, que é o sócio 1535.
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E para concluir, queridos amiguinhos, Johnny Abreu, Todas Me Querem. Daqui a pouco, Peça que Toca com Paula Pereira. Desejo-vos a continuação de uma ótima tarde de segunda-feira. Fiquem bem, beijinhos e abraços para todos vós.

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1: O 14º capítulo da Confraria Gastronómica do Bocho de Erganil e, simultaneamente, a comemoração do seu 20º aniversário terá lugar no dia 17 de outubro na Casa da Comarca de Erganil, em Lisboa. O anúncio foi efetuado a quando da realização da Assembleia Geral desta coletividade, que teve lugar no auditório da Biblioteca Municipal Miguel Torga, em Erganil. Vamos realizar o próximo capítulo e comemorar o nosso 20º aniversário na Casa Mater do Regionalismo e do Associativismo de Erganil e da Beira Serra, e a eterna guardiã desses valorosos pergaminhos, cujo legado, orgulhosamente, vai passando de geração em geração, a Casa da Comarca de Erganil, revelou Fernanda Maria Dias, mordomo-mor da Confraria do Bucho de Erganil. O município de Tondela e o Instituto Politécnico de Coimbra assinaram um protocolo de colaboração para impulsionar o conhecimento e a inovação no território, com foco em áreas como a sustentabilidade, engenharia, ciências empresariais e agroalimentar. A parceria, celebrada no Centro Tecnológico e de Empreendedorismo, visa colocar investigadores do Instituto Politécnico de Coimbra ao serviço de empresas e entidades locais, promovendo desta forma o desenvolvimento regional. O protocolo foi assinado entre a Presidente da Câmara, Carla Antunes Borges, e a Presidente do Instituto Politécnico, Cândida Malsa, na presença do Vice-Presidente da Autarquia, Jorge Soares, dos vereadores Helena Rodrigues e Francisco Fonseca, de vários dirigentes do município e responsáveis pelas diferentes escolas que integram a instituição de ensino superior, entre outros convidados. A oficina Artes de Palco, em Percelada, no Conselho de Tábua, recebe no próximo dia 9 de maio a iniciativa Maduro Maio, com Cantudeira, dedicada à celebração da primavera através da música e da tradição. Inspirado nos festejos do Maduro Maio, o evento recupera a tradição de cantar para celebrar a chegada da primavera e afastar os males do inverno, numa proposta que cruza património cultural e expressão contemporânea. O programa inclui uma oficina participativa às 14h30, intitulada Canto na Hora, Movimento e Som, e um concerto às 21h30, protagonizado pelo Cantudeira, um coro multicultural feminino da Serra do Açor, que recria e reinventa tradições à luz do presente.
0: O estado do tempo nas próximas 24 horas.
1: Céu pouco nublado ou limpo, vento em geral fraco, pequena descida da temperatura.
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0: Paula, não é, não é a Paula?
1: Sou sim, senhora. Tá bonito, tá.
2: Avô!
3: Cala que está a chamar.
2: Avô!
3: Mas já te disse que está a chamar.
2: Avô!
3: É agora, é agora, é agora.
2: Avô!
3: Ai! Tu!
4: Boa tarde!
3: Sim, sim, sim!

0: conta no alvo.
1: Boa noite.
2: Olá, boa noite.
1: Olha, mas eu acho que já temos alguém em linha. Vamos ver quem é que está do outro lado. Boa noite.
3: Boa noite, menina Paula.
4: É a Paula, não é? Menina Paula.
1: Sou sim, senhora. Olha, muito obrigada por estar connosco. Um beijinho e boa semana. Vamos lá, meu povo. Todo a bater no pé. A bater no pé, não é bater no pé.
5: Dedique-lá então, se faz favor.
6: Ah, e queria também dedicar a... Oh, já te ligaram. Esqueci-me da minha mulher. Diz lá, e tu o que é que tu queres?
5: Tenho cedo, avô.
6: Tá bem, agora só posso ligar amanhã.
7: Já pisei o raio do gato.
6: Está claro, piloto!
8: Muito boa tarde, bem-vindos ao Peça que Toca de hoje, segunda-feira, 4 de maio. Paula Pereira fazer-vos companhia nas próximas duas horinhas, já sabe, se hoje ainda não pediu nenhuma musiquinha, pode fazê-lo agora. 235-200-572-960-313-902. Vamos já para o telefone que ele já está a tocar. Muito boa tarde.
9: Boa tarde.
8: Senhor Jorge, como está?
9: Ah, vamos andando.
8: Então o que vai querer ouvir?
9: O clavo de um fado, o clavo de um fado.
8: Quem?
9: O clavo não tem um fado.
8: O trio clave?
9: Sim.
8: Eu penso que sim.
9: Tem. Vai ser o clavo.
8: Então, e para quem vai?

Ora, já de seguida vamos aqui com um pedido que nos ficou aqui registado. Andréia Abrantes pediu para dedicar então à sua mãe, Tony Carreira, com o tema Ternura, pelo Dia da Mãe e pelo seu aniversário de ontem. Olha, eu também tenho aqui um outro pedido do Tony Carreira, se calhar vou juntar os dois, porque a Karina Gonçalves, que nos ouve em Pomares, também quer um tema do Tony Carreira, deixando um beijinho a todas as mães. E então junto aqui este tema belíssimo do Tony Carreira com este último trabalho que se chama Ternura. Vamos lá então escutar. Beijinho para todas as mães e para estas nossas ouvintes, claro.

0: Bonito tema. E agora, vamos aqui ao telefone. Vamos saber quem está do outro lado. Ora, tínhamos aqui alguém, perdemos. Vamos a outro. Muito boa tarde.
1: Boa tarde, Paulo Rito.
0: Senhor João, como está?
1: É a mesma coisa. Agora, enquanto não vier a consulta para ver se dou rumo a isto, pois. É a mesma coisa.
0: Olha, muita força. Então, o que vai querer ouvir?
1: Olha, passa lá uma, como ontem foi o dia da mãe, e manda um beijo para todas as mães, para a minha, mando para o céu.
0: É uma qualquer coisa.
1: Passa lá uma dedicada às mães, hoje é só para as mães.
0: Uma qualquer, não é, Sr. João?
1: Bem, até pode ser aquela que, mãe querida, onde cantam muito os artistas.
0: Ah, está bem, sim, senhor.
1: Pronto, uma boa tarde, uma boa semana, muita saúde para ti, que Deus te proteja e te guarde sempre a tua família. E dê muita saúde a todo mundo.
0: Muito obrigada, Sr. João. Um beijinho e as suas melhoras. Tudo a correr bem.
1: Obrigado. Um beijo com todo o respeito e até amanhã. Fica com Deus.
0: Obrigada. Beijinho. Obrigada. Ora, vamos então ficar aqui com vários artistas. Mãe querida.

senhora, bonito o tema, sim senhora. Olha, também temos aqui uma mensagem que já há de manhã do Rui Bandeira, que diz assim: bom dia, um muito obrigado a todas as mães. Os seus filhos deviam dar graças a Deus em todos os dias. À equipa da RCA, um muito obrigada. E daria para passar esta canção para dedicar à minha esposa, meu amor, Helena Bandeira. Obrigada e eu me quedo contigo. Rui, não sei se estará ouvindo se não, mas pode ser que a Helena esteja a nos ouvir também, porque o Rui, entretanto, pediu esta musiquinha, foi de manhã. Portanto, mas vamos passar então agora a música que nos solicitou, e eu me quedo contigo. Beijinhos para a Marina, para o Sr. António, para o Sr. António Albuquerque ali por Oliveira do Conde, Sr. António Fernandes ali por Negrelos, Dona Fernanda Pinto, Olga Cristino também está connosco, Sr. Sérgio Ascensão ali por Santo Ovaia Tondela, e depois temos aqui mais mensagens. Beijinho à Dona Cacilda, que também está connosco, e também temos o Sr. Vítor Batista ali do restaurante Sabores da Vila, também nosso associado. Sr. David ali por Mamouros, Castro de Aire, boa tarde. E agora vamos à música.

0: E que bom que o Rui está aqui na nossa sintonia e estava a ouvir. E lindíssima, lindíssima música, posso dizer. Beijinho grande para o Rui e para a Helena. E olha, e façam o favor de serem felizes. É isso que eu vos desejo. Vamos ao telefone antes de irmos às compras? Muito boa tarde.
1: Boa tarde, Paulinha.
0: Oh, então, tudo bem?
1: Como está? Tudo bem, graças a Deus. E a Paulinha e a família?
0: Também, vamos andando, obrigada. O que vai querer ouvir hoje?
1: Olha, então, como ontem foi o dia da mãe, eu já não tenho a minha, mas está no céu. Lá estará a ver, se calhar, mas pronto, vou dizer para todas as mães. Quero ouvir os Fivers, mãe.
0: Muito bem. Hoje é só então para ela.
1: Não, é para a Paulinha também, que também é mãe. Para mim, que também sou mãe. Para a Dona Helena do Bilar, para a Dona Cacilda, hoje é só para as mães. Para a Dona Alzira, para a Patrocínio, para a Hilda do Casalinho, para a Arminda Silva, para a Dona Esmeralda, ah, essa não, acho que não tem filhos, mas pronto, para a Fernanda Pinto, para a Dona Aurora Campos, que é uma grande amiga também, para a grande amiga Dulce Duarte e para a Dona Saudade. E um beijinho para todas as mães que estiverem a ouvir, sem exceção de ninguém.
0: Muito obrigada, Olga.
1: Hoje é só para as mães. Hoje os senhores ficam de parte.
0: Beijinho grande. Tudo bom? Boa semana.
1: Obrigada, igualmente, Paulinha. Tudo bom. Obrigada.
0: Obrigada, obrigada. Ora, vamos então ficar com os The Fevers e o tema mãe e depois então vamos às compras. Até já.

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5: Ora, 18 horas e 41 minutos. A Dona Leonil também está connosco e quer ouvir-me aqui uma musiquinha que vai dedicar ao seu marido. A todos nós lá em casa, desde já muito obrigada. A todos aqui da rádio. Também para a Dona Helena, com votos rápidas melhoras. E o Sr. João, o Sr. Manuel, também votos rápidas melhoras. Beijinho à Dona Isabel. Beijinho também para a Dona Cacilda e para o seu marido. A Dona Fernanda Pinto e marido. Dona Filomena e o Sr. Abreu ali por Selavisa. E também a Maria do Patrocínio e o seu marido também, que se mostra na nossa sintonia. Vamos então ficar aqui com Nádia Sameiro com o tema Sorrir para a Vida. Isso.

0: bonito tema. E agora vamos ao telefone novamente. Muito boa tarde.
1: Boa tarde, menina Paula.
0: Dona Cacilda, como está?
1: Estou bem, obrigada. E a menina Paula?
0: Também, obrigada. O que vai querer ouvir?
1: Obrigada, minha mãe.
0: Do diapasão. Muito bem. Então é para quem dedica?
1: É para todas as mães.
0: Hoje é só para elas?
1: Sim, para todas as mães, incluindo a menina Paula e eu e todas as pessoas que participaram e a dona Leonilde, que se lembrou de mim, a dona Olga e para todas as outras minhas amizades e para todas as mães da minha família.
0: Muito obrigada, Ana Cacilda. Um beijinho grande e boa continuação. Boa semana.
1: Obrigada, menina Paula. Um beijinho para o Santiago.
0: Obrigada. Será entregue. Obrigada. Vamos lá aos diapasão. Obrigada, mãe querida.

Ora, quem também está connosco é a Dona Dulce Duarte, ali por Miranda do Corvo, e diz-nos assim: boa tarde, queria ouvir a desgarrada do povo para o marido, filhos, neto Joaquim e Zé Pedro, para a minha avó Alzira, minha grande amiga Olga e para si até quarta-feira. Muito obrigada, Dona Dulce, um beijinho grande para si, e vamos então ficar com Alexandre Faria, a desgarrada do povo.

0: Adeus, minha tia. Um grande beijinho.
1: Ora, estamos quase a chegar ao final, mas ainda temos tempo para atender aqui uma chamadinha. Muito boa tarde.
2: É eu, é a filha.
1: Dona Alcinda, então, como está?
2: É Paulinha, está tudo bem?
1: Tudo bem, e consigo?
2: Também, obrigada por me atender na sexta-feira. E eu depois voltei outra vez e eu gosto de vocês, eu só gosto de forrar o Adão.
1: Obrigada. Então, o que vai querer ouvir, Dona Alcinda?
2: Ó, menina, eu vou ser breve. Vou ouvir o Ruizinho de Penacal, o sofrimento de uma mãe.
1: Muito bem, e para quem dedica?
2: Oi, vai para todas as mães, para si, que é mãe, para a sua mãezinha também, e para a minha que já está no céu a pedir por nós todos, e as mães que estão cá, é para as mães que cá estão, e para as mães que já cá não estão, que é que a minha também já cá não está, olha, que ela esteja a pedir por mim e por todos nós. Não é, menina?
1: É verdade, sim, senhora, Dona Alcinda.
2: Bah, olha, um beijinho.
1: Obrigada.
2: Para vocês todos. E para o Santiago, para o senhor Mário, porque ele disse que eu acabia de ir aí tocar os ferrinhos e a pandeireta e não sei mais o quê.
1: Ah, está bem, com certeza. Então, olha, um beijinho, Dona Alcinda, muito gostinho de ouvi-la. Uma boa semana.
2: Um beijinho para vocês todos, está bem?
1: A música vai no início da próxima hora, está bem, Dona Alcinda?
2: Ah, eu estou aqui à espera.
1: Está bem. Beijinho.
2: Um beijinho para vocês todos, obrigada.
1: Obrigada. Olha, estamos quase a chegar ao sinal horário das 19 horas, logo seguido, então vamos ao Ruizinho de Penacova com o sofrimento de uma mãe. Para já, só um bocadinho aqui do mico e já voltamos.

0: São 19 horas.
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Ora, e começamos então com a musiquinha que a dona Lucinda nos tinha solicitado. Ora, o Rui Santos também está connosco e também quer ouvir aqui uma musiquinha. E vamos já ler então aqui a mensagem. Diz-nos então assim, aliás, depois ainda temos cá mais mensagens. Diz assim: boa noite, sou o Rui Santos Santa Combadão e quero ouvir José Cid com o tema Amar como Jesus Amou, para dedicar a essa magnífica rádio. Muito obrigada. Para si também uma boa semana, para si e para a esposa, e boa continuação. Vamos então ficar aqui com José Cid.

0: E voltamos ao telefone. Ora, então, muito boa tarde.
1: Boa tarde, boa tarde.
0: Luís, como está? Bem disposto?
1: Mude consigo.
0: Também, obrigado. O que vai querer ouvir?
1: A Tuna Cantadievo.
0: Muito bem. E para quem dedica?
1: Olha, vai ser para... vai ser para o Foz da Moura, que ainda, onde ela estive. Vai ser para a Tuna Cantadievo. Vai ser para o Ricardo Gonçalves, no Devastivo também, e Pomaras. Fui lá entregar umas pulseiras à mulher. E vai ser para todos aí da Rádio Arganila. E para si, que também que você cabia-se, tipo, para as festas, se calhar você não tem tempo, coitada.
0: Pode ser calho, Luís, pode ser calho. Então, olha, um beijinho, Luís, e uma boa semana.
1: Vai,

0: Normalmente, para si também, eu queria ouvir do telemóvel, que eu não estou em casa.
1: Está bem, então eu vou já passar a musiquinha, está bem? Um beijinho, boa semana, obrigada.
0: Obrigado, igualmente, para si também.
1: Obrigada.
0: Obrigada a eu.

Ora, 19 horas e 22 minutos. Ora, um beijinho à Dona Adelina, que também está connosco. Muito obrigada por estar aí desse lado. A Dona Adelina já nos ouve ali pelas Torrezelas. E mais, deixa-me ver quem mais deixou aqui toquezinhos. O Sr. Avelino Pinheiro por Foz de Amor, a Dona Preciosa em Coimbra, a Dona Mavel Castanheira por Picador e este 96 que acaba em 98, que não temos aqui registado. Quem também está connosco e nos mandou uma mensagem é a Ana Costa e diz assim: Olá Paula. É a Ana Costa que pede uma música dos seus amigos e irmãos Coragem do Bailarico na Aldeia, para os bombeiros de Coja, para todos os ouvintes e para todas as mães do mundo e para os meus filhos, João e Diogo. Muito obrigada, Ana. Um beijinho grande para a Ana e para os filhos e vamos ficar então com o Baile na Aldeia dos Irmãos Coragem.

0: E vamos novamente ao telefone. Muito boa tarde.
1: Muito boa tarde.
0: Senhor Ramiro, como está?
1: Vai-se andando devagarinho, olha, esteve para aqui muito frio, pá.
0: E para aqui também está um vento frio, frio, frio mesmo.
1: É, está frio, isto é tempo que eu sei o que lá com outra vez.
0: Também eu? Até o que vai querer ouvir, Sr. Ramiro?
1: Olha, que ouvi o solitário, mãezinha querida.
0: Muito bem, e para quem dedica?
1: Olha, vou dedicar ontem foi o dia da mãe, para todas as mães, e também para todos os pais, sem pais não havia mães.
0: Também é verdade.
1: E para o resto todo o auditório, para a Paulita, e para as suas boas amiguinhas e amiguinhos, para o resto todo o auditório.
0: Muito obrigada, Sr. Ramiro. Um beijinho e uma boa semana.
1: Igualmente, obrigado.
0: Obrigada, beijinho.
1: Obrigada, obrigado.
0: Vamos lá então ficar com os solitários, mãezinha querida, e depois vamos às compras. Até já.

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7: Ora, estamos de volta, 19 horas 37 minutos, última parte então do Peça que Toca de hoje. Connosco também temos o nosso Luizinho Almeida, no Rochelle, que nos diz então assim: olá Paula, boa tarde, gostava de ouvir uma música dos Bandalusa para dedicar à minha avó Maria e ao meu padrinho. Obrigada, um abraço apertadinho para a Paula, outro para o Mário, outro para o Santiago. Muito obrigada, Luizinho, um beijinho muito, muito, muito grande para ti, para os teus pais e, claro, não esquecer também a avó Maria e o padrinho Felisberto. Vamos lá ficar aqui com os Bandalusa e o Chapéu de Palha. Espero que goste, Luizinho.

0: Muito boa tarde.
1: Boa tarde.
0: Boa tarde, agora estou a falar com?
1: Com a Maria da Conceição Reis de Carvalhal Redondo.
0: Bem disposta, Dona Maria da Conceição?
1: Sempre bem disposta, obrigada.
0: Então, e o que vai querer ouvir hoje?
1: Olha, hoje queria ouvir o Henrique Matos com uma nova que ele tem agora, que é Ver o Mundo.
0: Ver o Mundo, sim senhora. Até aí para quem dedica?
1: Para a minha mãe, para a minha família, para as minhas filhas e para vocês aí, para todos os ouvintes que nos estão a ouvir.
0: Muito obrigada, muito gosto em ouvi-la, Dona Maria da Conceição. Uma boa semana.
1: Obrigada, obrigada e eu, boa tarde.
0: Deus, boa tarde, muito obrigada.
1: Um beijinho. Tchau.
0: Ora, vamos então ver o mundo aqui nos olhos do Henrique Matos. Vamos lá então ouvi-lo.

Henrique Matos, este tema novo, então, a pedido da Dona Maria da Conceição, que nos ouve em Carvalhal Redondo. Agora, vamos aqui ao nosso Messenger do rádio, onde também já temos aqui uma mensagem da Dona Rosa Coutinho, que nos diz assim: Olá, boa noite. Gostava de ouvir a canção Ao Gosto da Senhora, que está a apresentar o programa, é a Paula, que está hoje, para dedicar a todas as mães do mundo, com saúde para todas, beijinhos e obrigada. Boa noite. Para si também, Dona Rosa Coutinho, espero que esteja a ter uma ótima segunda-feira, uma ótima semana, e vamos ficar então com os Tradição de Ouro e o tema Mãe.

0: Muito boa tarde.
1: Boa tarde, Paulinha, tudo bem?
0: Rui, então, como está? Bem disposto?
1: O Rui está sempre bem disposto, já andou a caminhar, já andou a trabalhar, já andou a caminhar.
0: Muito bem, então o que vai querer ouvir hoje, Rui?
1: Hoje pode ser Mundo Novo, Maria, nome de mãe. Ah, não conheço.
0: Por acaso esta não conheço.
1: Mas... 98.
0: Que ela saiu. 98, sim senhora. Então, e para quem vai?
1: Vai para todos, vai para todos, vai para todos. Quem tiver as suas mães, que estime. E quem não tiver, que reze um Padre Nosso ou uma Ave Maria ou uma missa pela alma. É para todas as mães. Quem tiver as suas mães, que estime quando estiver neste mundo. Porque é um vulgo mãe, só temos uma. Temos a nossa e a Mãe do Céu.
0: É verdade, sim senhora.
1: E a minha quinta-feira vai a caminho de Fátima.
0: Ai, vai fazer a caminhada?
1: Vai a pé.
0: Uhum. Muita força para ela.
1: E já são muitos anos, não são brincadeiras.
0: Pois.
1: São passa já de 4 décadas à frente.
0: Já vai há alguns 40, anos, já, sim senhora.
1: Já são 42 anos que ela vai a Fátima. Estás a ver, Paula?
0: É
1: estás
0: verdade.
1: A ver? Força de vontade que ela tem.
0: Olha, que continua a ter força para continuar a ir até lá, a pé.
1: Já, se não vão ver lá, eu vou lá mais ela e o meu pai, vão lá todos três.
0: Muito bem, Rui.
1: À vez, é assim?
0: Obrigada, um beijinho e uma boa semana. Tudo a correr bem.
1: Até quarta.
0: Obrigada, até quarta-feira. Beijinho.
1: Tchau.
2: Vamos lá então ficar aqui com o Mundo Novo. Maria, nome da mãe.

0: Bonito tema aqui do Mundo Novo. Ora, temos aqui 4 minutinhos, terá que ser rápido. Se quiser então pedir aqui uma musiquinha, será o último tema desta tarde, deste Peça que Toca de hoje, segunda-feira, dia 4 de maio. Vamos lá ver se aquele número chega aqui até nós e vamos saber quem é que está do outro lado e qual é que é a musiquinha que vai querer então ouvir. Vamos lá ver se conseguimos apanhar esta chamadinha. Senão vamos passar uma musiquinha. Ora, parece que entretanto não chegou aqui o número. Vamos lá aguardar mais um bocadinho. Pode ser que agora sim que chegue cá o número à mesa para eu conseguir atender e saber quem está do outro lado. Ora então, muito boa tarde.
1: Boa tarde, Paulinha Pereira.
0: Boa tarde, Laurinda. Como está? Bem disposta?
1: Sempre. Sim, senhor. Eu vou ser rápida.
0: Então, o que é que quer ouvir?
1: Quero ouvir a Magna Sofia, uma de sua escolha, para
0: muito
1: dedicar.
0: Bem.
1: Para os chais da telha, para carregar o sol, para sejam de areias e para papis e para a sarmada, que é o sítio onde eu estou. E uma boa segunda-feira e uma boa semana com saúde. E até quarta-feira, se Deus quiser, Paulinho.
0: Muito obrigada. Um beijinho, Dona Olinda. Uma boa semana.
1: Obrigada, igualmente.
0: Obrigada. Beijinho. Obrigada. Olha, vamos à casa da Mariquinha aqui com a Magda Sofia.

0: Ora, beijinhos ao Rui Gonçalves, à Dona Dolores ali por São Mamede, o Sr. Ernesto Rodrigues ali por Adice Tondela, beijinhos, beijinhos.
1: São 20 horas.
0: São 20 horas, já de seguida vamos ficar aqui em simultâneo com a Antena 1 para sabermos o que se passa no país e no mundo. Desde já agradeço a todos aqueles que passaram por aqui, deixando toquezinhos, mensagens e participando aqui no Peça que Toca, porque eu voltarei amanhã, se Deus quiser, para mais duas horinhas na vossa companhia. A todos desejo então o resto no final de uma boa segunda-feira, boa semana e já sabem que principalmente então sejam então muito felizes.
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3: É alemão e tem 33 anos, o suspeito de ter atropelado dezenas de pessoas esta tarde numa rua pedonal de Leipzig. O incidente causou 2 mortos e cerca de 2 dezenas de feridos, 3 dos quais em estado grave. O balanço foi feito pelo presidente da Câmara daquela cidade alemã. Ainda não são conhecidos os motivos do condutor, que foi detido ainda dentro do veículo depois de acelerar contra a multidão. O Ministério dos Negócios Estrangeiros disse à Antena 1 estar em contacto com as autoridades locais que estão ainda a identificar as vítimas. Até ao momento não há informação de portugueses atingidos. André Ventura garante que na quinta-feira vai apresentar um projeto de revisão constitucional. O líder do Chega tinha anunciado a iniciativa para abril. Ventura afirma querer retirar a carga ideológica da lei fundamental e incluir temas controversos como a prisão perpétua ou a castração química de pedófilos. Na sequência deste anúncio, a iniciativa liberal anunciou que vai também apresentar um projeto focado na propriedade privada como direito fundamental e na revisão de toda a Constituição Económica. Inaceitável, a Presidente da Comissão Europeia condena o ataque do Irão com mísseis e drones aos Emirados Árabes Unidos. Ursula von der Leyen considerou esta tarde tratar-se de uma clara violação de soberania e do direito internacional, adiantando numa publicação na rede social X que a segurança na região tem consequências diretas para a Europa. A esquerda condena, a direita aplaude, PCP e Bloco de Esquerda criticam o Presidente da República por ter promulgado a lei da nacionalidade. O Ministro da Presidência saúda a decisão de António José Seguro e diz partilhar com o Presidente a ideia de que esta é uma lei exigente que garante a proteção humanitária e a integração de crianças. O Partido Comunista fala antes em retrocesso, o Bloco de Esquerda defendeu o veto político.
2: 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Antes da emissão especial do desporto, Sandra Pereira, uma ronda final ao trânsito a esta hora.
4: Olha, neste momento posso-te dar só boas notícias.
2: Olha que bom.
4: Exatamente. Os acessos à cidade de Lisboa e à cidade do Porto já sem grandes dificuldades, portanto tudo a circular sem problemas.
2: Ah, já está?
4: Está, já
2: Ai,
4: está.
2: Que maravilha. Pronto, então olha, marcamos o encontro novamente amanhã.
4: Cá estaremos.
2: Obrigada, até amanhã. A linha verde já não está disponível, já acabou, já terminou. Faça boa viagem com a rádio que liga Portugal à emissão especial do desporto para acompanhar já a seguir.
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Muito boa noite. Bem-vindos à Ursa Menor. A edição do dia 4 de maio do ano 2026. E para iniciar, a edição de hoje, Foreigner Say You Will.

0: Deutschland und Italien haben dem gegenüber sich nun mal endlich getrun gesehen.
1: Hommes et femmes, qui sommes ici.
2: Hitler and Mussolini. They will understand.
3: Os pais.
4: Factos históricos.
3: Deses que estão aqui.
5: E posto de comando do movimento das Forças Armadas.
6: A 3 de outubro, um ano após a queda do muro, a Alemanha reunificava-se.
7: 2-1-0.
4: Factos históricos de 4 a 10 de maio. 4 de maio, 1675, o Observatório de Greenwich é criado durante o reinado de Carlos II de Inglaterra. 1904, Estados Unidos começam a construção do Canal do Panamá. 1945, Segunda Guerra Mundial, o campo de concentração de Neuengamme, perto de Hamburgo, é libertado pelo exército britânico. 1949, todos os jogadores da equipa italiana de futebol de Turim morrem num acidente aéreo. 1979, Margaret Thatcher é a primeira mulher eleita como chefe do governo britânico após a vitória eleitoral dos conservadores. 1994, o primeiro-ministro de Israel, Isaac Rabin, e o líder da OLP, Yasser Arafat, assinam um acordo de paz sobre a autonomia palestina, conferindo ao autogoverno à faixa de Gaza e Jericó. 2000, o vírus do computador I Love You paralisa os sistemas de informática de todo o mundo. Entre as instituições afetadas encontram-se o Pentágono, a CIA e a Casa Branca nos Estados Unidos. 2023, uma série de inundações e deslizamentos de terra atingem aldeias no leste da República Democrática do Congo, deixando mais de 400 mortos. 2024, Madonna encerra oficialmente o The Celebration Tour com um show, com um espetáculo gratuito na praia de Copacabana, considerado o quinto maior da história. 5 de maio, 1494, Cristóvão Colombo descobre a ilha de Santiago, atualmente chamada de Jamaica, durante a segunda viagem à América. 1818, nasce Karl Marx, economista, filósofo e socialista alemão, em Treves, no sul da Prússia, Renana. Em 1847, Marx e Engels publicam o folheto O Manifesto Comunista, primeiro esboço da teoria revolucionária que mais tarde seria chamada de marxista. 1821, Napoleão Bonaparte, imperador de França, morre no exílio na ilha de Santa Helena. 1944, Gandhi é libertado por motivos de saúde após 21 meses de detenção. 1948, é declarada a independência do Estado de Israel, que logo teve que enfrentar uma guerra com todos os seus vizinhos. 1949, criado o Conselho da Europa em Estrasburgo, como a primeira instituição da Europa a trabalhar para a integração europeia. 1961, programa Mercury Redstone 3, Alan Shepard, torna-se o primeiro americano a viajar para o espaço sideral num voo suborbital. 1983, o Instituto Pasteur de Paris consegue identificar o vírus da SIDA. 1992, catástrofe no estádio Armand Cesari, em Bastia, na Córsega. 18 pessoas morrem e 2.300 ficam feridas quando uma bancada desmorona antes do jogo de futebol entre o SC Bastia e o Olympique de Marselha. 2023, a Organização Mundial da Saúde declara que a pandemia da Covid-19 deixou de ser uma emergência de saúde pública de âmbito internacional. 6 de maio, 1542, Francisco Xavier chega à Goa para evangelizar, atendendo à solicitação do rei Dom João III. 1840, adotado o selo postal Penny Black para uso no Reino Unido da Grã-Bretanha e Irlanda. 1889, a Torre Eiffel é oficialmente aberta ao público durante a Exposição Universal em Paris. 1949, EDE, ETSAC, assim é que é, o primeiro computador eletrónico digital com armazenamento de programas executa a sua primeira operação. 1976, um sismo atinge a região de Friuli, no nordeste da Itália, causando 989 mortes e a destruição de aldeias inteiras. 1983, os diários de Hitler são revelados como uma farsa após serem examinados por novos especialistas. 1994, inauguração do Eurotúnel no Canal da Mancha. 1998, Steve Jobs, da Apple Inc., revela o primeiro iMac. 2001, durante uma viagem à Síria, o Papa João Paulo II torna-se o primeiro Papa a entrar numa mesquita. 2020, astrónomos anunciam a descoberta do primeiro buraco negro localizado num sistema estelar visível a olho nu. 2023, o rei Carlos III é coroado na abadia de Westminster, em Londres. De maio de 1274, realizada na França a primeira sessão do segundo concílio de Lyon para regular a eleição do Papa. 1664, Luís XIV de França começa a construção do Palácio de Versalhes. 1824, estreia mundial da 9ª Sinfonia de Beethoven em Viena, Áustria. 1920, Tratado de Moscovo. A Rússia Soviética reconhece a independência da República Democrática da Geórgia apenas para invadir o país 6 meses depois. 1945, Segunda Guerra Mundial. O general Alfred Jodl assina os termos de rendição incondicional em Reims, na França, terminando a participação da Alemanha na guerra. O documento produz efeitos no dia seguinte. 1948, fundação do Conselho da Europa durante o Congresso de Haia. 1999, Papa João Paulo II viaja para a Roménia, tornando-se o primeiro Papa a visitar um país predominantemente ortodoxo desde o Grande Cisma de 1054. 2000, Vladimir Putin toma posse como presidente da Rússia. 2004, o empresário norte-americano Nick Berg é decapitado por militantes islâmicos. O ato é gravado em vídeo e divulgado na internet. 2025, início do conclave da Igreja Católica para a escolha do sucessor do Papa Francisco. 8 de maio de 1794, Antoine Lavoisier, um dos maiores químicos da história da ciência, é guilhotinado durante a Revolução Francesa. 1886, o farmacêutico John Pemberton vende pela primeira vez uma bebida carbonada chamada de Coca-Cola como medicamento de venda livre. 1902, na Martinica, o Monte Pelé entra em erupção, destruindo a cidade de Saint-Pierre e matando mais de 30 mil pessoas. Poucos moradores sobreviveram a esta explosão. 1933, Mahatma Gandhi inicia um jejum de protesto contra a opressão britânica da Índia. 1945, Segunda Guerra Mundial, dia da vitória, o combate termina na Europa. As forças alemãs concordam em Reims, França, com uma rendição incondicional, assim é que é. 1978, a primeira ascensão do Monte Everest, sem oxigênio, suplementar por Reynolds, Messner e Peter Habeler. 1980, a Organização Mundial da Saúde confirma a erradicação da varíola. 2021, um carro-bomba explode na frente de uma escola em Cabul, capital do Afeganistão, matando pelo menos 55 pessoas e ferindo mais de 150. 2025, o cardeal Robert Francis Prevost é eleito e torna-se o Papa Leão XIV, o primeiro pontífice norte-americano. 9 de maio de 1386, assinada a Aliança Luso-Britânica entre Portugal e Inglaterra, a mais antiga aliança entre nações a vigorar. 1950, Robert Schuman apresenta a sua proposta para a criação de uma Europa organizada, que segundo ela era indispensável para a manutenção de relações pacíficas. Esta proposta, conhecida como Declaração Schuman, é considerada por algumas pessoas como o início da criação do que é hoje a União Europeia. 1979, o empresário judeu-iraniano Habib Elghanian é executado por um pelotão de fuzilamento em Teherão, provocando o êxodo em massa de outrora 80 mil pessoas da comunidade judaica do Irão. 2001, no Ghana, 129 adeptos de futebol morrem no que ficou conhecido como o desastre de Akura Sports Stadium. As mortes são causadas por uma debandada causada pelo disparo de gás lacrimogéneo por polícias no estádio, que se seguiu a uma decisão polémica de um árbitro. 2022, guerra russo-ucraniana. O presidente dos Estados Unidos, Joe Biden, assina a lei Lend-Lease de 2022, uma política reiniciada da era da Segunda Guerra Mundial, que despacha equipamentos norte-americanos para a Ucrânia e outros países do leste europeu.

0: E por fim, 10 de maio de 1508, Miguel Ângelo começa a pintura dos frescos da Capela Sistina no Vaticano. 1824, National Gallery em Londres abre o público. 1933, o regime nazi queima em Berlim 20 mil livros de autores que estavam no Index, a lista negra. Em 1940, Segunda Guerra Mundial, a Alemanha invade a Bélgica, Países Baixos e Luxemburgo. 1994, Nelson Mandela assume a presidência da África do Sul. É o primeiro negro da história a assumir o cargo do país. 1997, sismo de Cayenne, de 7,3 MW, atinge a província de Coração do no Irão, matando 1.567 pessoas, ferindo mais de 2.300, deixando 50 mil desabrigados e danificando ou destruindo mais de 15 mil casas. E por fim, ano 2025, a nave espacial soviética Venera 9A, Cosmos 42, cai no Oceano Índico após 53 anos de uma missão fracassada a Vênus. E foram estes factos históricos de 4 a 10 de maio.
1: Deutschland und Italien haben dem gegenüber sich nun mal endlich gezwungen gesehen.
2: Hommes et femmes, nous sommes ici.
3: Hitler and Mussolini. 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
4: Os pais e as mães dos portugueses que estão aqui.
0: Factos históricos.
5: O movimento das Forças Armadas.
6: A 3 de outubro, um ano após a queda do muro, a Alemanha reunificava-se.
7: 2, 1, 0, Alemanha is running. 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
0: São 20h37. Ritual Tejo. E logo de seguida, Alison Moyet.

e vamos aos aniversariantes desta semana. Dia 9, ou seja, mais propriamente, penso que é sábado. Sim, sábado. Fará anos o vocalista desta banda que estamos a ouvir. Dave Gahan, vocalista dos Depeche Mode, fará 64 anos.

E no próximo domingo, dia 10, Bono Vox, vocalista dos U2, e fará 66 anos.

com os Creedence Clearwater Revival. Chegamos ao final da primeira hora da Ursa Menor. Depois das notícias e da publicidade, cá estaremos para vos fazer companhia na segunda hora, das 21 às 22. Então até já.

0: São 21 horas. 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
1: A União de Freguesias de Vila Cova de Alva e Anceris disponibilizou a sua agenda de eventos para o corrente ano. Assim sendo, decorre nos dias 30 e 31 de maio a 14ª edição da Mostra de Sabores e Lavores Tradicionais. A 5ª edição Sopas da Minha Aldeia terá lugar em Vinhó nos dias 4 e 5 de julho, com degustação de sopas tradicionais, música e convívio. Já a 6ª Mostra de Sabores da Horta decorrerá em Anceris nos dias 18 e 19 de julho, com produtos da horta, gastronomia regional e convívio. Marque na sua agenda e venha celebrar as nossas tradições. Refere em comunicado a União de Freguesias de Vila Cova de Alva e Anceris. A Oficina Artes de Palco, em Percelada, no Conselho de Tábua, recebe no próximo dia 9 de maio a iniciativa Maduro Maio, com Cantudeira, dedicada à celebração da primavera através da música e da tradição. Inspirado nos festejos do Maduro Maio, o evento recupera a tradição de cantar para celebrar a chegada da primavera e afastar os males do inverno, numa proposta que cruza património cultural e expressão contemporânea. O programa inclui uma oficina participativa às 14h30, intitulada Canto na Hora, Movimento e Som, e um concerto às 21h30, protagonizado pelo Cantudeira, um coro multicultural feminino da Serra do Açor, que recria e reinventa tradições à luz do presente. O Clube das Artes de Vila Nova de Poiares promove um espaço de criação e expressão artística aberto a todos. A iniciativa decorre nos dias 9 e 23 de maio e, posteriormente, no dia 6 de junho, entre as 15 e as 17 horas, na Biblioteca Municipal Centro Cultural de Poiares. As inscrições devem ser feitas na Biblioteca Municipal. Para mais informações, poderá contactar o número 239-423-433 ou enviar e-mail para biblioteca.municipal@cm-vilanovadepoiares.pt.
0: O estado do tempo nas próximas 24 horas.
1: Céu pouco nublado ou limpo, vento em geral fraco, pequena descida da temperatura.
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Com a sua banda de apoio, The Shadows, dominou o cenário musical popular britânico no final da década de 1950 e começou na década de 60, antes do surgimento dos Beatles. Uma conversão para o cristianismo e uma subsequente sofisticação na sua música levou Ray Richard da sua imagem inicial rock em direção ao pop. Embora nunca tenha sido capaz de alcançar impacto significativo nos Estados Unidos, ele permaneceu uma personalidade popular na Grã-Bretanha, tanto na música como em filmes e na televisão. Durante as últimas 6 décadas, Cliff Richard conseguiu mais de 100 sucessos e tem o recorde de, juntamente com Elvis Presley, de ser o único artista a estar na lista dos mais vendidos por toda a sua carreira, da década de 1950 até hoje. Então o tema que vamos ouvir hoje de Cliff Richard, We Don't Talk Anymore, de 1980.

Tina Turner, nascida como Anne Bay Bullock, nascida em Brunsville, 26 de novembro de 1939, e faleceu em Kunshat, a 24 de maio de 2023, do ano 2023. Nascida nos Estados Unidos, amplamente referida como a rainha do rock and roll, ganhou destaque como vocalista da dupla Ike e Tina Turner Review, antes de lançar uma carreira de sucesso como artista a solo. Turner renunciou à cidadania americana em 2013 e foi viver para a Suíça de 1995 até à sua morte no ano de 2023. Turner começou a sua carreira com os Kings of Rhythm de Ike Turner em 57. Sob o nome de Little Hen, apareceu no seu primeiro álbum, Box Top, em 58. Em 60, apresentada como Tina Turner com o dueto single A Fool in Love, a dupla Ike e Tina Turner tornou-se um dos mais formidáveis espetáculos ao vivo da história. Lançaram sucessos como It's Gonna Work Out Fine, River Deep, Mountain High, Proud Mary e Nettlebush City Limits, antes de pararem em 76. Na década de 80, Tina Turner teve um dos maiores retornos da história da música. Seu álbum multiplatina de 1984, Private Dancer, continha o sucesso What's Love Got To Do It, ganhou o Grammy da gravação do ano e tornou-se o seu primeiro e único número 1 da Billboard Hot 100. Aos 44 anos, foi a artista solo feminina mais velha a liderar a Hot 100. O seu sucesso nos tops continuou com Better Be Good To Me, Private Dancer, We Don't Need Another Hero, Thunderdome, Typical Male, The Best, I Don't Wanna Fight e GoldenEye. Tina Turner atuou nos filmes Tommy, em 1975, Mad Max, além da cúpula do Trovão, 1985, e Last Action Hero, 1993. Em 1993, What's Love Got To Do It, um filme biográfico adaptado da sua autobiografia, I, Tina, My Life Story, foi lançado. Em 2009, Tina aposentou-se após completar a sua Tina 50th Anniversary Tour, tendo vendido mais de 100 milhões de discos em todo o mundo e sendo a primeira pessoa, e por enquanto única, a ter ao menos um sucesso no top 40 do Reino Unido em 7 décadas consecutivas, década de 60 a 2020. Tina Turner foi uma das artistas mais vendidas de todos os tempos, tendo recebido 12 prémios, que incluem 8 prémios competitivos, 3 prémios Grammy Hall of Fame e uns prémios Grammy de contribuição em vida. Foi a primeira artista negra e primeira mulher a figurar na capa da Rolling Stone, que a classificou entre os 100 maiores artistas de todos os tempos e os 100 maiores cantores de todos os tempos. Então o tema que vamos ouvir de Tina Turner, Better Be Good To Me, de 1985.

E a última paragem de hoje é 1990, All Around the World, Lisa Stansfield. Lisa Jane Stansfield, nascida 11 de abril de 1966, cantora, compositora e atriz inglesa. A sua carreira começou em 1980, quando ganhou o concurso Search for a Star, depois de aparecer em vários programas de televisão e lançar os seus primeiros singles. Stansfield, junto com Ian Devaney e Andy Morris, formou Blue Zone em 86. A banda lançou vários singles e um álbum, mas após o sucesso de People Hold On, dos Calcutta, em 1989, na qual Stansfield foi apresentada, o foco foi colocado na sua carreira a solo. Primeiro álbum da solo de Stansfield, Affection, em 1989, e o seu single líder mundial, All Around the World, foram grandes avanços na sua carreira. Foi indicada para 2 prémios Grammy e Affection é o seu álbum mais vendido até o momento. Vendeu mais de 20 milhões de álbuns em todo o mundo, incluindo 5 milhões de álbuns do álbum Affection. Então, de 1990, de Lisa Stansfield, All Around the World.

E foi assim a viagem de hoje. 1980, Cliff Richard, We Don't Talk Anymore. 1995, Tina Turner, Better Be Good To Me. E por fim, 1990, Lisa Stansfield, All Around the World.

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4: Horas e 37 minutos. Entramos na parte calma do programa. Louis Armstrong, Aerosmith e Paul McCartney.

0: E assim concluímos mais uma edição. Hoje temos o estúdio cheio. 3. Opa, não sei como é que vai ser. Vá, olha, o João, o Ricardo e um convidado do... Não sei o nome.
1: É o Gil.
0: Gil. António Gil. Pronto, António Gil. Ora, muito bem. Então, uma boa noite de descanso, uma boa semana de trabalho. E não se esqueçam, esta semana é aquela semana, não diga mais importante, mas uma das mais importantes do ano. Porquê? A Rally de Portugal. Muito boa noite de descanso e até segunda-feira, se Deus quiser.

0: São 22 horas.
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0: Ora então, boa noite, bem-vindos a mais uma emissão dos Malucos por Octanas. Neste dia 4 de maio de 2026, estamos a dias do Rally de Portugal e hoje vai ser um programa dedicado exclusivamente ao Rally de Portugal. Começámos com os Irmãos Coragem, vou dar um saltinho e agora nós vamos dar um saltinho até aí mais à frente. Por isso, deixem-se ficar por aí e continuamos aqui com a música portuguesa para animar isto. Olá, Dr. Nuno, como é que está?
1: Sujeito.

0: Ora, então foram mais uma musicazinha dos Irmãos Coragem, neste caso para a frente e para trás. Adeus ao Nuno.
1: E para o lado.
0: E para o lado. E então foram os Irmãos Coragem com esta música para a frente e para trás. Como eu ia dizer, o programa Malucos das Octanas, por este dia 4 de maio de 2026, estamos mesmo aí com os motores a roncar à porta, como se costuma dizer, quando passam 10 minutinhos às 22 horas, aproveitar para mandar um beijinho lá para casa, para a Maria Inês, para a Lara e para a Lúcia, e mandar aqui um abraço para os nossos amigos que estão aqui em estúdio. Boa noite, João Neves. Tens que falar para a bola, não podes coisar isso tão depressa.
2: Boa noite, Ricardo.
0: Ei, com Catano, estás muito alto. Diz lá, diz lá.
2: Boa noite, Ricardo. Boa noite aos nossos amigos lá em casa. Boa noite lá para a minha casa também.
0: Tua casa estás também. Um abraço para o Sr. Neves e para a Dona Graça e para a Tanita.
2: Estão a ouvir.
0: E um abraço aos amigos que estão sempre aí à escuta. Exatamente. Um beijinho ali para a minha Amélia e um abraço.
2: Um beijinho grande para a Filipe, que ela merece, que é uma amiga minha. Um beijinho grande para ela.
0: Olha, e a Dona Leonilde Lopes da Foz da Moura também já mandou para aqui um toquezinho. Muito obrigado. Bom, ele está ali um bocado escondido, mas também. Diga, diga, Doutor Nuno. Eu vou-lhe abrir a via, está desse lado aberta. Diga, diga, diga. Não, pode-se sentar aí, está a via aberta.
2: Pode falar.
0: Não, não, ele já
2: falou. É o AG, não é? É o AG.
0: Achas que é? Eu acho que não. Acho que não, mas pronto.
1: É para fazer os prognósticos, já quero ouvir os vossos prognósticos.
0: Então vá, vá, diz lá. Olha, não te esqueças que o António também está ali sentado, escondidito. Abre ali. É onde tu... já está aí, esse aberto.
3: Ele também, bora.
2: Eu sou o último.
3: Não, João. Queres saber o nosso jogo para depois apontar? Não, tu és esperto.
2: Queres o meu jogo para te assustar?
3: Tu és fino como o coral.
2: Queres o meu jogo para te assustar já?
0: Pronto, então, Doutor Nuno, as suas apostas.
3: Não, primeiro começa o João.
0: Até vá, João, diz lá.
2: Elfin Evans.
0: Outra vez. Sim.
2: Outra vez. Solberg.
0: Sim.
2: E Thierry Neuville.
0: E no quarto?
3: No quarto durmo, por
2: vou
3: exemplo.
2: Vou pôr, talvez, Takamoto.
0: Takamoto. Está bem.
2: Ora... Rias, que eles vão estimar a dúzia deles.
0: Está bem. Olá, António, boa noite. Tudo em ordem?
4: Olá, boa noite, meus caros. Ricardo, João... Doutor Nuno, não é?
3: É cada insulto que eu tenho aqui, pelo amor de Deus.
4: Prontos, mas opa, quem é doutor é doutor. Quem é engenheiro é engenheiro. Não, sempre ouvi dizer
3: isso. Dizia-se que era doutor da mula russa, mas a mula nem é russa nem é preta.
0: Não, e estás aí com um aeroporto um bocado
4: é
0: esquisito.
4: Verdade.
0: Para quem já teve umas gadelhas até aos ombros, não é?
4: Mas pronto. É assim.
0: É. Então, António.
4: Digamos que outros tempos. E boa noite a toda a gente que está, portanto, aí em antena. Prognósticos.
0: É.
4: Prognósticos
0: só no fim do jogo.
3: Só no final do jogo.
4: Sim, quase. Mas eu acho que mantenho, até pela ordem de partida do primeiro dia, mantenho mais ou menos aquilo que vi para as Canárias, ou seja, deve ser o AG, depois o Evans, em princípio. E eu gostava muito que fosse o Sordo, mas como aquilo não vai correr bem para Hyundai, não vai ser o Sordo e vai ser o Olivier, de certeza. O Solberg.
0: Ah. A ti no quarto.
3: E na sala.
4: Ah, isso, não sei, mas eu até gostava muito que fosse o sexo da Ford, mas dificilmente os Fords vão conseguir aqui andar bem, vamos ver. Mas podes pôr sexo.
0: Ok, então falta a minha aposta, não é?
3: Claro.
0: Então, eu, desta vez, eu acho que o rapaz se vai esmerar. Vou pôr Solberg em primeiro, certo? Ogier em segundo. Depois o Evans. Isso tem a ver com a ordem de partida do primeiro dia. Uhum. E depois vou pôr em quarto lugar o Sordo. Eu vou pôr o Sordo. Porque acho que ele tem tudo para fazer uma grande prova. Acho eu, na minha opinião. Diga, Doutor Nuno.
2: Falta o
0: sujeiro. Não, o Doutor Nuno já disse.
3: Não disse nada.
0: Ah,
3: eu escrevi, mas não disse.
0: Então diga lá. Diga.
3: Era para saber o jogo do João. O jogo
2: é sempre escondido. Mas vais mudar a aposta.
3: Não vou. Hoje em primeiro.
0: Certo.
3: Segundo o Evans. Terceiro, era bom para o campeonato se fosse o Neuville. Ou pelo menos o Hyundai, já não digo. Já digo o Hyundai. E o quarto, o Solberg. Para justificar ali ao João. O Solberg fica em quarto lugar porque o Solberg deve estar com as orelhas muito puxadinhas e ele vai ter.

0: Eu acho que 30% do resultado final está feito. Porque nós estamos a esquecer que o troço de Severo de Vogo ou de Alvergueria tem 20, 18 quilómetros de qualquer coisa.
1: Eu posso.
0: Ele só tem uma passagem. E a informação que eu já tive.
2: Este rapaz tem sempre informações. É, pá.
0: Se chover, se voltar a chover.
1: É só barro.
0: Se voltar a chover, há partes do troço de Alvergueria que não vai ser fácil. E principalmente para os que vêm a seguir. Não para quem abre, mas sim, por quem está atrás. Aí eu não pôr o senhor Ogier.
2: Sim, sim, tem razão. Mas também digo uma coisa: se chover, então a coisa ainda fica mais complicada. Não, mas não preparar, só ali.
0: Mas isso podes preparar a chuva. Não? Chuva vai haver este ano.
2: Claro que sim, claro que sim, claro que sim. Mas sabes
0: que eu acho que é quinta-feira. Nós estamos a falar de sexta, mas acho que quinta-feira.
2: Se chover, eu acredito que haja muita gente a desistir por despiste, por saída da estrada.
0: Sim, mas eu estou a falar porque eu acho que nós não estamos a dar valor, mas eu acho que quinta-feira acho que vai ser o dia mais importante do Rally de Portugal. Na minha opinião, vai muita coisa, porque já são dois troços longos, basicamente. Eu acho que nenhum deles tem menos de 12 km, se não estou em erro, não quero estar a mentir. Conhecendo aquele piso, ele tem muito pó, ou seja, se chover durante a semana, aquilo vai ficar. Há muita
3: posso falar? Ricardo? Então é assim: as hostilidades começam na quinta-feira em Coimbra, às 2 da tarde. Uhum. Depois temos a classificativa Águeda Severo às 15h05, com 15,08 km. Depois temos Severo Albergaria às 16h05 com 20,24 km e depois o Super Especial na Figueira da Foz com 1,93.
2: Ou seja, estamos a falar em 35 km de especiais, tirando a Super Especial.
3: Certo, e pode fazer mostra para o segundo dia.
2: Pois pode.
0: Eu acredito que vai fazer mostra.
2: Pode.
3: Depois, no segundo dia, temos a partida muito cedo, às 6 da manhã. Depois a PEC número 4, Mortágua 1, com 14,59 km. Às 7h35, a PEC número 5, Arganil 1, com 18,62 km às 8h55, e a Lousa 1, com 7,07 km às 10h13. Depois haverá um reagrupamento em Arganil, de 20 minutos, uma assistência remota de mais 20 minutos. Depois temos a segunda passagem por Arganil às 12h30. Depois temos a PEC número 8, que é Góis, que só tem uma passagem este ano, com 15,66 km às 13h25. Depois temos Lousa 2, 7,7 km às 14h08 e a última do dia, que é Mortágua 2, a segunda passagem por Mortágua, às 15h45, estando prevista a chegada à Exponor às 18h15. Depois, no sábado, temos mais 8 classificativas. Começa precisamente a PEC número 11 com Felgueiras 1, com 8,81 km às 7 da manhã. Depois, Cabeceiras de Basto 1, com 19,91 km às 8h05. Depois a PEC 13, Amarante 1, com 26,24 km às 9h35 e a PEC 14, Paredes 1, com 16,09 km às 11h05. Haverá um reagrupamento de meia hora na Exponor, com serviço de mais meia hora, e depois teremos a segunda ronda por estas classificativas, respectivamente Felgueiras 2 às 14h, Cabeceiras de Basto 2 às 15h05, Amarante 2 às 16h35 e Paredes 2 às 18h05. Depois iremos ter a Super Especial de Lousada com 3,78 km às 19h05. Depois, tu trocaste de cadeira?
2: Esta é mais confortável.
3: Ah, pronto. Depois, no terceiro, de quarto e último dia de prova, que é no domingo, iremos ter a PEC número 20, Vieira do Minho 1, com 21,6 km às 8h05 da manhã. A PEC 21, que é FAF 1, com 11,18 km às 9h35. Depois a PEC 22, Vieira do Minho 2, às 10h35, haverá um reagrupamento em FAF de 55 minutos, e depois a PEC 23, que é a segunda passagem por FAF, que será a Power Stage às 13h15, estando marcado o pódio em FAF às 14h15 e a final no Exponor às 15h05. Pronto.
0: Esqueceste o pormenor, que começa quarta-feira às 3 da tarde.
3: Sim, quarta-feira às 3 da tarde, com o Shakedown, mas que não conta para nada. Estou só a falar das classificativas, certo? O Shakedown será...
0: Às
3: 15h01, num troço de 5,72 km que acaba precisamente na pista de rallycross de Baltar. É ou não é verdade, Joãozinho? É. Pronto. Diga.
4: Mas as partidas de sexta-feira são pela ordem do campeonato, certo?
3: Isso é que eu não sei.
0: Não.
3: Olha, costuma ser.
0: Não, sexta-feira será pela...
3: Olha, que eu acho que não. Só sábado.
0: Não, porque quinta-feira já tens nenhuma é por ordem, só vais ter a ordem do campeonato na quinta-feira. Que olha, é que vão abrir. Olha, sexta-feira já é.
2: Olha, mas acho eu que li algures que parece que o primeiro a sair era o Evans, não era?
3: É, o primeiro
0: a sair. Mas o Evans é na quinta-feira.

0: primeira cena é quinta-feira.
1: Eu acho que é na sexta também.
0: Não, na sexta-feira já, ou seja, só se é uma lei nova.
2: Eu fiquei com a ideia que era ele sempre partir.
1: Não, porque tu repara, na Ilhas Canárias foi a mesma coisa.
0: Não foi, não. Nas Canárias começou outra vez. Nas Ilhas Canárias tu não tiveste os dias coisas. Ou tiveste o primeiro dia.
1: Tens de falar para a bola.
0: Tiveste o primeiro dia, não começou numa quinta-feira. Começou na.
1: Não, foi com a super especial, estúpida. Sim, dentro do campo de futebol. Sim.
0: Que até
1: sim.
0: Começou por uma ordem lá do Rally 2 e por hoje mostrou aquilo tudo e por aí fora. Que não percebo porquê, mas pronto. Na sexta-feira já é pela ordem que acaba o. Então temos 35, disseram uma desvantagem. Que, aliás, vai muito piloto jogar no segundo troço mesmo, ou na super especial a contar com aquilo que vai abrir a estrada do tempo que vai haver em Erganil na sexta-feira.
1: Achas?
0: Acho.
1: Okay,
0: acho. Pronto. Se estiver a chover, imagina. Perdes 3 ou 4 segundos e poderes recuperar 10 ou 12 é completamente diferente.
3: Olha, eu estive a ver aqui o tempo e diz que na sexta-feira, por exemplo, aqui para Arganil, a chuva virá, mas estamos aqui a falar a partir das 15, das 3 da tarde.
0: Sim.
3: O que quer dizer que já foram feitos os troços.
0: Sim.
3: Certo?
0: Sim. Chuva é só.
1: Olha,
0: mesmo
1: neste momento, e posso vos dizer. Dias a dizer o quê, António? Desculpa.
4: Para lançar outra pergunta para a mesa. Então, e qual é que vai ser o troço mais difícil do rally este ano? Quais as apostas?
1: Eu acho que os troços mais difíceis não vão ser na sexta-feira. Vão ser no sábado.
0: Para mim, sábado, onde vai fazer. Se a diferença vai ser, ou duas, uma. Ou as vão entrar ao ataque, é assim, se for para fazer a diferença, foi uma boa questão.
1: Eu acho que o troço mais demolidor e mais desafiante vai ser no sábado o troço de Amarante, que são quase 27 km.
0: Mas digo, o problema é que o Amarante tem cerca de 8 km de asfalto.
2: Vocês
0: e o Amarante não vai destruir tanto.
2: Vocês conhecem ou não conheço? O terreno supostamente não é mais macio.
0: É, o Amarante é aquilo, é uma autoestrada.
1: Mas depende.
0: O Amarante é aquilo,
1: é se chover.
0: Só a parte final do Amarante, os últimos 3 km de Amarante é que é pedra solta, que é a parte que as fazem descer, tem ali três ganchos, onde até o Gonçalo Henriques mandou uma...
1: Eu pergunto, e se chover no sábado?
0: Se chover, o troço vai fazer diferença, vai ser cabeceiras de basto.
1: Sim, também pode ser, porque tem 19 km. E é muito arenoso, pelo menos pelo aquilo que nós conhecemos.
4: Mas eu este ano apostava aqui em Erganil só por uma coisa, é que vai ser todo a subir. E acho que vai ser bem interessante como é que o troço vai ficar depois de passar a primeira passagem. Para a segunda.
0: Eu acho que não vai.
1: Tens que puxar isso para cima.
0: Eu acho que não vai definir. Eu acho que não vai. Não vai demolir. Não é demolir. Não vai fazer a diferença. Porque se nós formos acompanhar os últimos anos, por isso é que eu digo que o esquema tático do Rally Portugal vai virar sempre ao mesmo. Enquanto nós tivemos a expectativa de acabar em Faf no domingo, se nós vimos nos últimos anos. Não é burridade, mas por azares é que tu tens visto desistências. Principalmente, lembro no troço da Lousa ficar em Lá 2. Aliás, Erganil, eles vão ser cautelosos. Porque, para já, eles vão querer atacar num troço mais curto. A maioria deles foram inteligentes e é um troço novo e há muita gente que vai querer atacar na Lousa. Eu acho que o troço da Lousa vai
1: ser... São só 7 km, não acho que não vai fazer diferença.
0: O Ricardo, faz diferença.
2: João, mesmo que haja muita gente a andar, a diferença não pode ser muito, muito grande porque a distância é curta.
0: Mas sabes, João Nuno...
2: Não pode fazer diferença grande.
0: Mas imagina, eu digo que faz a diferença porquê? Porque os pneus, não é? Se tu gerires, tu fizeres um ataque fortíssimo em Erganil, porque o Góis vai ser cauteloso para todos... O primeiro troço de Góis não vai... De Góis não, desculpem, de Morta Água não vai haver grandes diferenças. Acho que vai ali andar...
1: É um troço durinho.
0: Vai andar ali de taco a taco e o ataque vai começar em Erganil. E quem gerir melhor pneus...
2: Tá bem,
0: porque
2: mas...
0: o troço de Candosa é muito, muito sorrateiro.
2: Se
0: tiver úmido...
1: Não é muito sorrateiro, o problema é que eles encheram os buracos com barro.
0: Quem atacar ali, em 7 km estás a dizer... Podemos já falar ali cerca de diferenças entre 7 a 8 segundos. E isso faz a diferença, se o motor faz a diferença. Arganil, no meu caso, eu acho que, mais uma vez, vai ser um troço para gerir e não para
2: João,
0: atacar.
2: Eu acho
0: muita pena minha, porque estamos na sexta-feira, percebes?
2: Eu acho que esses 7 a 8 segundos aqui a Arganil sem atacar, eles acontecem perfeitamente, ou em Góis mesmo, eles deixam, eles acontecem facilmente, porque, volto a dizer, é um troço pequeno, as diferenças vão ser pequenas.
0: Sim, mas sabes que a diferença que tem, Nuno, é que tu vais pôr pneus a seguir. E podes,
2: né? acabar com eles, vais podes, dizer.
0: Exatamente. Sim, sim, e continuo a dizer que o Marganil é um troço muito grande, é o maior do primeiro dia. Eu acho que vai haver, pelo menos na primeira passagem.
2: Dia.
0: Por exemplo, na segunda passagem, por exemplo, já não vais ter isso. Não? Na segunda passagem, por exemplo, se calhar vais ter um ataque mais forte logo na primeira de Arganil. E gerirem para fazerem morta água depois. Vão gerir as duas de Góis, porque aquela pedra solta dá cabo dos pneus e toda a gente sabe que o troço de Góis se calhar até é o que desgasta mais pneus. E eles vão, vai ser ao contrário, ou seja, vais ter um primeiro ataque de manhã, se calhar, na Lousa, e vais ter um ataque, se calhar, logo no início de Arganil.
2: Mas vê o segundo, vê o seguinte, se eles vão atacar em Arganil, têm Góis para fazer ainda. Se calhar faz mais sentido atacar em Góis, porque depois têm meia dúzia de quilómetros em Candosa.
1: Não.
2: Lousa,
1: e depois ainda tem Mortágua.
2: Sim, pronto, mas ainda acredito que Arganil é o primeiro troço da segunda volta.
1: Sim.
2: Portanto, vão destruir logo pneus? Não creio, João.
1: Claro. Diz lá, António.
4: É só, este ano Góis só tem uma subida, o resto é tudo ou além ou a descer. E a senhora da Candosa, se fizer estragos, vai ser por saídas fora de estrada. Porque elas têm lá meia dúzia de curvas, três curvas que, se as deixam escorregar, são meia dúzia de tombos.
1: Levam a marmita. Mas pronto, ora bem, então doutor Nuno, sim, não, hoje não há, hoje não há para ninguém, um abraço, hoje não há compras para ninguém, um abraço, ele depois virá a abóbora. Bom, entretanto chegou ao pé de nós, e depois já podemos falar também nas apostas, bom, chegou entretanto aqui ao pé de nós, eu pedi-te, sabes como é que são estas coisas da rádio, não é? Bom, chegou aqui ao pé de nós o meu caro amigo, e eu vou tratá-lo por tu, porque conhecemos há muitos anos, o meu caro amigo engenheiro Luís Almeida, vereador da Câmara Municipal de Arganil com o Pelouro do Desporto, e que eu convidei hoje para estar aqui um bocadinho, para também falarmos do Rally de Portugal, mas noutra perspectiva, não como espectadores, embora também o sejamos, mas neste caso como co-organizadores, porque o presidente do ACP, Carlos Barbosa, já o referiu, que um dos grandes apoios que tem o Automóvel Clube de Portugal na organização desta prova, contar para o Campeonato do Mundo de Rallys, é mesmo o apoio e toda a logística das autarquias. Boa noite, Luís, bem-vindo ao programa Malucos por Octanas, que nunca cá tinha estado.
5: Pois não. Boa noite, Ricardo, boa noite a todos os malucos que estão e todos aqueles que ouvem um programa dedicado ao mundo automóvel e aos rallies em particular, portanto numa rádio clube local como é Arganil, isso é de salutar. Obrigado pelo convite e vamos a isso.
1: Bom, então eu já estive aqui a comentar enquanto não vinhas com toda a gente, temos o troço de Arganil 1 e o troço de Arganil 2 com 18,62 km, a primeira passagem às 8h55 e a segunda passagem às 12h30, com uma assistência remota aqui no subpasso às 11h47, com 20 minutos antes de reagrupamento. Bom, Luís, o que é que nos 12, podes...
5: 12h25, a segunda passagem.
1: Aqui está 12h30, mas pronto, são 5 minutos, pronto, mas quem viu a primeira também pode ficar para a segunda. A minha primeira questão é, temos o Rally de Portugal a passar mais uma vez em Arganil, como algumas pessoas dizem, eu continuo a dizer na minha humilde opinião que isto é um investimento, porque conseguimos passar o nome de Arganil, que toda a gente conhece, e olha, estava ali o João, que não me deixa mentir, ele levava um polo do João Castanheira, que dizia Arganil, e perguntei a alguém que dá pelo nome de Armin Schwartz, e perguntei-lhe se ele conhecia, e ele disse, oh, Arganil, very hard, and good wine. pronto, ou seja, é um nome que está associado ao automobilismo.
5: Não, sem dúvida, não é por acaso que Arganil é a capital do rally, portanto acho que é um slogan que a Câmara também procura tirar partido dele e dinamizar e projetar, Mas de facto, Arganil é no mundo dos rallies é um nome incontornável. Quer dizer, quer sejam os pilotos como Armin Schwartz, anos 90, 2000, mas.
1: Walter Rolle, que esteve aqui aí, Rolle, há uns anos, não é?
5: Há uns anos, o próprio o Grunholme, o Marco Allan, quando da passagem aqui para recordar esses tempos áureos do rally de Portugal, o nosso Carlos Bica.
1: O Carlos Mário, sim.
5: E tantos outros.
1: António Pinto Santos.
5: António Pinto Santos, claro.
1: Carlos Sainz,
5: Biasion, Cancuna,
1: Delacour, enfim.
5: O Cancuna ainda agora no passado sábado estive com o irmão dele, que é o a equipa da Testa da Toyota, e para todos eles Arganil é um nome incontornável. Felizmente, desde 2019, também é um nome da atualidade, ou seja, portanto, sexta-feira acho que vamos colocar, desde logo na WRC-TV, com uma projeção mediática ímpar, uma vez que o trouxe vai ser transmitido para mais de 150 países e depois nas plataformas de streaming também, portanto chegará a muito mais países, mas de facto Arganil é hoje, como no passado, um nome incontornável no Rally de Portugal, portanto nem faz sentido pensar em Rally Portugal sem a sua capital, não é? Ninguém pensa em Portugal sem Lisboa, portanto também não há Rally Portugal sem a sua capital, que é Arganil.
1: Olha, Luís, isto é um trabalho que não é de agora, já vem sendo feito há alguns anos, e a primeira questão que eu pergunto é: quando é que começa a ser preparado o Rally de Portugal? Não é agora em abril nem em maio.
5: Não. Aliás, nem sequer foi, ou começou em 2019, portanto já era um trabalho antigo, que vinha até do
1: nosso querido amigo Pereira Alves,
5: Ricardo Pereira Alves, que... E eu também participei, aliás, a exposição Arganil Capital do Rally em 2016 já foi um ponto de ordem à mesa a dizer: estamos aqui, temos capacidade e queremos o Rally de volta ao centro. Obviamente que a partir do momento em que o Rally se deslocou para o norte, com FAF, desde logo aquele Rally Sprint que chamou as atenções e que tentou fazer âncora e puxar o Algarve para o norte, a partir do momento em que o Rally de Portugal vai para o norte, nós intensificámos os contactos e a pressão no sentido de vir para o centro, e em 2019 assim foi, quando bateram à porta da Câmara de Arganil e se Arganil estaria interessado e disponível em congregar um número de concelhos, na altura ainda não estava nem em Figueira nem em Mortágua, mas que para que a região centro voltasse a ter um dia. E sim, quer dizer, eu não vou dizer que o rally começa-se a preparar este ano logo no dia 9 de maio, não é bem, mas passado pouco tempo sim, faz-se um balanço da edição anterior, e quando chega ali, depois das vindimas, começamos a preparar a edição do ano que vem. Este ano é uma edição diferente, desde logo com o desafio, o trouxe invertido, não é? Começa no Alqueve, e essa situação começou a ser trabalhada com o município ali alguns em outubro, portanto é quando também as coisas com a FIA começam a intensificar, eles começam a ter que ter a organização do calendário do Mundial e depois a começar a organizar as especiais, e portanto a partir de outubro começa a intensificar-se o trabalho todo de preparação.
1: Aquilo que é visível agora nos últimos meses é a preparação do troço em si e das áreas, das zonas de espetáculo para os espectadores, que este ano, segundo se consta por aí nas redes sociais, haverá muito mais gente, há mais pessoas, porque como o Góis só tem uma passagem, que é à tarde, há muitas pessoas que vão optar ou por ir para a Candosa, neste caso para a Lausanne, ou a vir até Arganil, porque depois Mortágua, a segunda passagem por Mortágua já fica um pouco tarde para quem tem que depois ir a casa tomar banho e arrancar para o outro dia.
5: É, Mortágua está nas pontas, não é? É a primeira e é a última, não é muito fácil manter ali as pessoas o dia inteiro. Arganil este ano está perfeito, ou seja, como disseste bem, a partir do momento em que Góis, porque a Mimosa, apesar de já ser no concelho de Arganil, mas a Mimosa tinha muita gente, ia lá passar a noite. E como este ano não se justifica, porque só tem uma passagem, essa passagem é à tarde, eu também estou convencido que a grande maioria das pessoas vai se deslocar para as zonas de Arganil. Isso já se nota em vários fatores. Procura, mais intensa.
1: Alojamentos.
5: Entre aspas. E por norma, como já enchem e enchem, não se nota muito, porque já estão cheios e estão, não é por aí. Mas nos vendedores ambulantes, ou seja, nós temos o dobro de pedidos para este ano, e aqui os vendedores ambulantes para nós estão fora do troço, porque dentro do troço, nas zonas de espetáculo, sempre foi um princípio do município, que é dar a oportunidade às associações, às comissões de melhoramento que queiram estar dentro do troço e realizar os seus fundos, e tanto quanto sei, costumam até ser bem generosos, e ainda bem, também trabalham para isso.
1: Recorda-me, eu sei que era a Associação Atlética na Zona dos Saltos.
5: No início.
1: No antigo sim, início, sim. Na zona dos Saltos, pronto.
5: Sim, na zona dos Saltos.
1: Depois, no Pai das Donas, o pessoal do Maladão, a Comissão
5: e
1: de Melhoramento.
5: Do Pai das Donas também. E do Pai das Donas. Depois tínhamos a Esculca, na Esculca.
1: Sim.
5: E depois chegámos a ter, mais tarde, algumas variações. Por exemplo, a Esculca, o ano passado não esteve, este ano vai voltar, mas também lá vamos ter a Sociedade Filarmónica Flor do Alva, que é a primeira vez. Vamos ter na mesma o Pai das Donas e o Maladão, no Pai das Donas. Vamos ter pela primeira vez a Comissão dos Cepos na ZE2 do Posto Gia. Temos o Grupo Desportivo Vila Covense nos Saltos, que substituiu na prática a Associação Atlética. O Vila Covense já tinha estado também numa zona de público. Já tivemos a Roller Dance do Sarzedo também, numa zona de público, também um ano. Tem havido alguma variação, agora desde o início tem sido...
1: Destinado
5: às
1: coletividades.
5: E o Maladão, mas sempre destinado às coletividades. Este ano são 6 que participam, que estão inseridas em zonas de espetáculo. Portanto, é o número maior que tivemos, e é sinal que corre bem e que ouvem falar que dá trabalho, mas que...
1: Sim. E a afluência ano passado, eu estive na zona dos Saltos e a afluência era bastante grande, e o pessoal o café esgotou, as minis esgotaram, pronto, é bom sinal.
5: Eu bem aviso para se aviarem, mas as pessoas às vezes é normal, têm algum receio de investir. Olhem o caso do Maladão, o ano passado foi até acabarem os 21 barris que levaram. Quando acabaram os 21, pronto, arrumaram
1: a trouxa e vieram-se embora. Olha, mas eu estava-te a perguntar isto porquê? Porque pronto, o trabalho começa no fim das vindimas, em outubro, mas depois é preciso delinear muitas coisas. A começar, por exemplo, pelo esquema de segurança, a delinear este uma das grandes novidades este ano é precisamente o sentido do troço, que começa no Alqueve e acaba no PPD, e às vezes as pessoas perguntam-se o porquê de mudar o percurso. Na minha opinião, não é mau mudar o percurso, porque acaba com que não seja igual, ou seja, as notas não dão de um ano para o outro. Mas, se calhar a maior parte das pessoas não sabe, e por isso é que nós aqui estamos também, mas isto também são orientações da Federação Internacional do Automóvel.
5: Sim,
1: tem a ver com quilometragens e com ligações e por aí fora.
5: Para já, a edição do ano passado, uma vez que tentou trazer ali os municípios de Aveiro, Alvergaria, Sever,
1: sim.
5: Colocou uma pressão muito grande no dia de sexta-feira e houve muitas queixas dos pilotos, porque eles começaram muito cedo, acabaram muito tarde e depois ainda foram para a Expo Nord. Houve mesmo reclamações e eles tiveram que fazer uma alteração considerável, por isso é que essas de Aveiro saltaram, aliás.
1: E só na quinta-feira à tarde.
5: Passa para a quarta, quinta à tarde, depois de Coimbra vão a Sever, a Albergaria
1: e
5: Águeda, e depois ainda vão à Figueira.
1: Águeda, Sever, Albergaria e depois ainda vão à Figueira da Foz.
5: Exatamente. Ou seja, essa foi logo uma primeira alteração, ou seja, tiveram que reduzir quilómetros. Depois, ainda na redução de quilómetros, ainda assim, expurgando esses conselhos, essas especiais, também era preciso reduzir quilómetros. E isso, na prática, também justifica que Góis tenha sido sacrificado e tenha apenas uma passagem. Ainda assim, em Erganil, conseguimos não só que não reduzissem quilómetros, como aumentassem quilómetros. Ou seja, conseguimos voltar a repor algo que nos cortaram o ano passado, que foi
1: a zona do Vigia.
5: Do Vigia
1: de Coimbra, e do...
5: Que é uma zona, além de muito bonita, é uma zona também espetacular.
0: E
5: conseguimos que eles incluíssem...
1: Pois, porque o ano passado não passava na casa da de Guimbra.
5: Não.
1: Chegava aos Saltos e ia logo em direção ao Pai das Donas.
5: Lá está. O ano passado cortaram quilómetros aí e tiraram esses 4 km. Pronto, este ano conseguimos que eles voltassem a fazer a versão do troço sensivelmente 19 km, mas teve que ser ao contrário. E teve que ser ao contrário porque foi a imposição da FIA que tinha que haver troços diferentes. E a haver troços diferentes, como eles tinham que fazer esta alteração que expliquei há pouco da sexta-feira, a FIA ainda queria mais. E então fizeram o quê? A Lausanne, por força do incêndio e do antigo troço que não reunia condições de segurança, surgiu o troço da Candosa. E então inverteram os troços de Arganil e de Góis, que sendo invertidos na prática são troços novos, não é? O de Arganil até é mais novo, tem mais 4 km do que tinha o ano passado, e daí a questão de inverter, ou seja, eles conseguiram aqui uma percentagem que a FIA obrigava
1: de troços novos.
5: Pronto, e basicamente é isso. Obviamente numa primeira fase causou-nos, ficámos um pouco céticos relativamente aos saltos, de como funciona ao contrário. É óbvio que quando é no raio TT ele funciona ao contrário e dizem-me que é espetacular.
1: Pois isso tem o António Gila, que o pode comprovar.
5: Mas também é verdade, e para quem está habituado a ir aos saltos, não penso que vai ver o rally
1: De costas,
5: não. A zona de público é projetada na encosta seguinte, portanto vai ver de frente. Aliás, até vê o salto muito mais de perto.
1: Sim.
5: Mais seguro, porque aquilo é uma zona de muita rocha. Vai na mesma ter o pórtico oficial, que no dia é só em Arganil. Vai haver também uma novidade este ano, que é, eles na prática vão fazer um concurso com um patrocinador de saltos, ou seja, eles vão somar a projeção dos 3 saltos. E quem tiver mais, o salto mais, entre aspas, comprido, ganha esse prémio. O Arganil está incluído. Agora, lá está, os técnicos do ACP, todos me dizem, quase em jeito de aposta, que os saltos vão funcionar melhor, ao contrário, e que vai ser muito mais espetacular. Eu vou lá estar sexta-feira para ver se realmente será verdade ou não. Não
0: eu
5: sei.
0: Concordo. Eu
1: acho que aquela descida, desculpa interromper-te, João, aquela descida desde do Vigia até aos saltos vai fazer frio na barriga. Acho eu.
5: Não, eu para mim tenho a dizer, e tenho dito isto a quem me pergunta este ano onde ver em Arganil. Eu digo claramente a ZEA2.
1: Que é sim.
5: A zona de espetáculo do Vigia.
1: Do Vigia.
5: Eles vêm do voo livre. A 190.
1: No voo livre é quando sobem do Alqueva até lá acima, e depois fazem o gancho à esquerda para o Pai das Donas.
5: Tem um salto e depois fazem um gancho que é um cotovelo até ao Pai das Donas. E eu já tive a felicidade de fazer aquilo em modo brincadeira, mas em modo copiloto, e digo-vos que aquilo a descer é espetacular. É espetacular.
0: Mas eu acho que, e uma coisa que eu tenho a dizer, acho que não desgostando do antigo troço, tive colegas meus e pessoal aqui de Arganil que diziam: ei pá, aos jovens já vistes que trouxe Arganil, isso, olha, é opinião que eu tenho, porque eu não vejo um rally por ano, são muitos rallies que eu vejo, e eu digo-te, para quem vê e para o espetáculo, o troço é muito melhor. Eu disse assim, desde o início, disse assim, o voo livre, vocês não têm noção o que é que vai ser o voo livre. Disse, eu jogo voo livre, então chegam ali. Eu disse, eu saltou só um bocadinho, porque eles saíam de... Vocês não têm a noção como é que eles vão lá chegar. E depois há uma vantagem. Eu, falando na parte do PPD, é um sítio onde vai-se ver sensivelmente para aí 45% a 50% do troço. A visibilidade que tem.
5: É verdade.
0: Eu tive um amigo meu que veio de Aveiro. Nós trocámos informações de Aveiro e eu troquei informações de Arganil, das coordenadas do troço. As pessoas foram ver os troços, mandaram fotos para mim e disse: João, eu já vi muitos sítios do rally. Se estiver uma manhã de sol ou que tenha visibilidade para o fundo, tu vês eles a descerem
1: para o Pai das Donas,
0: vês a parte do enxudro, aquela parte a subir, e depois tens uma coisa muito boa.
5: E vês a infelizmente, também.
0: Infelizmente,
1: depois vês o gancho a entrar para a de Guimbra.
0: Infelizmente, a parte de Guimbra vai-se ver, infelizmente pelo fogo, felizmente pela visibilidade que vai dar. Ou seja, acho que é o voo livre e os saltos vão ser, e o voo livre e os saltos vão ser fantásticos. O Pai das Donas tem uma visibilidade também muito boa, ou seja, eu andei a ver com amigos meus, dei-me ao trabalho de andar a mostrar o troço, porque eles não eram de cá, e eles ficaram também muito contentes ali com a zona do tanque de água do...
1: Da Esculca.
5: Isso é Z1 que fica melhor.
0: Depois em cima, não sei, depois é, lá está. Como eu costumo dizer, há malta, vocês querem ver o rally no dia antes do rally, venham com calma, que eu costumo dizer sempre, e há mais zonas para tal que aquelas, só que não são zonas que estejam marcadas e com segurança, são chamadas zonas de público, que também não deixam de ser excelentes zonas. Aliás, a de Guimbra, que ninguém conhecia a de Guimbra.
5: Ninguém conhecia a de Guimbra,
0: eu fiz a publicidade, eu levei gente para a de Guimbra. No primeiro ano, que ainda não passava na de Guimbra, só estava lá eu e o meu amigo Paulo, os dois. E nós andámos de um lado para o outro, conseguíamos ver vários sítios de troço. Uma malta do norte disse assim, pá, como é que é isto? No ano a seguir, estamos a falar em 70 pessoas e a partir daí foi sempre a somar.
1: Sim. Luís, não sei se queres ficar aí até para a segunda hora, se tens que...
5: Sim, tranquilo.
1: É? Pronto, ok.
5: Eu tenho que ir tratar coisas do rally, mas...
1: Ok, então, mas vamos esperar... Não, não tem problema nenhum. Podemos estar aqui mais 14 minutos, que ainda temos 14 minutos. Dizíamos nós, pronto, as três zonas que estão definidas, a Z1, que será no depósito de água da Esculca, vê-se desde a partida praticamente até chegarem ao depósito de água da Esculca. Temos a Z2, que será no voo livre, antes da viragem para o Power... Para o Pai das Donas, temos a ZE3 que será no Pai das Donas e depois na zona cá em cima do Vigia. Eu vi lá aquilo tudo limpinho, não é uma zona de público.
5: É uma zona de público.
1: Está bem?
5: Nós temos 5 zonas de público.
1: Ok. A ZE4 neste caso e depois a ZS.
5: ZS só temos 3.
1: Ok. Depois temos as ZPs.
5: Depois temos as ZPs. As ZPs, a diferença é elas não são divulgadas porque têm pouco estacionamento.
1: Ok.
5: E havendo pouco estacionamento e condições de segurança, eles não por norma não querem. Muita divulgação. Pela primeira vez, este ano, finalmente, cederam e autorizaram a Câmara Municipal a divulgar a ZP5, que é... Eles pediram para não lhe chamar ZP, para lhe chamar para Zona dos Saltos. Por isso é que se virem o guia do espectador que o município faz, pela primeira vez, surge a zona dos Saltos, que também tem um acesso melhorado com estacionamento para 4x4, ou seja, as pessoas vão à 508, já apareciam ali paralelamente ao troço, mas ficavam trancados, não podiam passar e tinham que ir a pé para a zona de público de Saltos. Desta vez, se nada alterar nos humores da organização e dos GNRs, se não houver muita pressão e ninguém se portar mal, eles vão deixar estacionar no alto da zona de público do ano passado e dos anos anteriores, naquela encosta. Ou seja, nós temos ali tudo arranjado, tudo limpo, temos tratado de dar ali para acampar, para muita gente estar e meter ali os particularmente os jipes em
1: segurança.
5: Portanto, é um acesso novo à porta, digamos que daquela zona de público. O resto dos ligeiros funciona na mesma na 508.
1: Os estacionam na 508 e depois vão a pé aquele
0: caminho. Para lá não ficar depois cortado para a descida para baixo.
5: Ligeiros vai até ao limite onde está a GNR no corto para o Porto Castanheiro.
1: E fica.
5: Aí como é acesso ao troço e é para onde eles vão passar no final
1: do mês. É uma estrada de ligação.
5: Nada feito. Estou a dizer é que para 4x4, cá mais atrás.
1: Naquela curva, há uma aceira a subir à esquerda
5: que passa por baixo do Vigia.
1: Isso mesmo.
5: E passa paralelamente ao troço e vem dar paralelamente. Seguindo, é sempre em paralelo e vai dar atrás da zona de público dos Saltos.
1: Era onde estavam aqueles jipes todos estacionados, sim. Pronto, atrás de nós, da outra vez. Luís, falaste aí muito bem, limparam, arranjaram, fizeram. O que é que tu podes garantir às pessoas que, por acaso, não estiverem a ouvir? Entretanto, eu também vou pedir para este podcast ser publicado na página da Rádio Clube e também nas minhas redes sociais. O que é que tu podes garantir às pessoas que se queiram deslocar a Arganil?
5: Assim, para já, garantir que temos tudo pronto.
1: Desculpa interromper, para quem não sabe, até com zonas dedicadas a pessoas, acesso a pessoas com mobilidade reduzida, isto é, cadeiras de rodas.
5: Sim.
1: Que é uma imposição da FIA.
5: Sim, exatamente, ou seja, também temos condições para que seja um rally inclusivo. Portanto, dispomos de 3 zonas de espetáculo limpas, com os acessos garantidos para ligeiros, inclusive, mesmo dizer isto, a zona espetáculo 2 no posto Vigia tem acesso a ligeiros, aliás, aquilo tem ali um parque automóvel para mais de 100 carros ou 200 até, e os ligeiros vão até 50 metros do troço. Portanto, está tudo tudo arranjado, a subida até ao Vigia, portanto as três zonas de espetáculo, acesso 4x4 nem nunca vou falar, porque é
1: normal,
5: mas ligeiros também, e nas zonas de público, os saltos desde logo têm acesso a ligeiros, as outras zonas de público, a zona de público que fica por baixo do Vigia também tem acesso a ligeiros, as outras três terá que ser com Jeep, que era de voo livre, que era a zona de público entre a ZE2 e a ZE3, ou seja, entre o Vigia e o Pai das Donas, aí também tem que ser por 4x4, e depois está-me aqui a faltar uma zona de público.
1: As Cuca?
5: Não, os saltos é a quinta, a de Guimbras é R, não é a zona de público.
1: As Cuca é a primeira? As Cuca é as Cuca, depois a 2 é o voo livre. O 3, o Pai das Donas, e o 4 será por baixo do Vigia.
5: Sim, são as 10. As 10 são 3, zonas de público são 5, eu enumerei aqui 4, também aqui a falhar uma. Já, entretanto... Já
1: consultas os ficheiros.
5: Que me recorda.
0: O gancho a subir do de Guimbra, quando entras na estrada de Vigia.
5: Não, é ZR também.
0: Também é?
5: Também é. ZR, para quem não sabe, são zonas de
1: refúgio.
5: É como os ganchos do Sardal, são ZRs, ou seja, é expectável que algum conhecedor... E o caso do Sardal é espetacular, tem lá muita gente, mas só chega ali quem é mesmo conhecedor e quem estiver disposto a sofrer um bocadinho pelo meio do mato e das viestas, a caminhar e a calcar mato e pedras, não é? Mas vale a pena. Mas isto para dizer que as DEs, além das acessibilidades garantidas, inclusive também, temos casas de banho, temos também em todas as DRs e IZPs, nos saltos também há casa de banho, atenção, temos em todas as DEs e IZPs caixotes do lixo com separação para lixo indiferenciado e para
1: vidro,
5: vidro papelão
1: e embalagens.
5: E temos também sempre colaboradores do município identificados a fazer a recolha e a separação do lixo. Porque há uma coisa importante que é, no dia 9, é muito importante para nós, e vamos fazer isso com a APPA-CDM, tudo o que estiver nas zonas de público, zonas de espetáculo do dia anterior, é recolhido no dia seguinte. Portanto, a ideia é deixar a serra como a encontramos.
1: Ou melhor.
5: E depois também passará naturalmente o ACP para recolher as fitas. Aliás, eles começam até logo no dia, ao final do dia. Mas garantir que se alguém lá chegar no domingo ou na segunda-feira, a serra está
1: completamente limpa.
5: Está completamente limpa. Dizer também que todas essas DEs que eu disse e as ZPs, ou nos acessos através de venda ambulante, ou dentro das três zonas de espetáculo, ou na zona de público de saltos, ou na zona de público, se não me engano, também a do Vigia também lá tem, temos comida e bebida, ou seja, temos sempre quem faça ali esse aconchego bem necessário, porque
1: são muitas horas, carregam
5: umas minis, mas depois as minis acabam depressa e precisam de um reforço, portanto...
1: E precisam de ensopar as minis também.
5: E este ano até inclusive a Vodafone instalou uma antena de reforço na zona Rally Pass. Ainda não falámos na zona Rally Pass.
1: É verdade. Mas isso pode ficar para a segunda hora.
5: Ok. A zona de Rally Pass tem lá uma antena de reforço da Vodafone para haver mais
1: cobertura.
5: Mais cobertura móvel.
1: Porque o ano passado estava complicado, tinha que ficar acima para ter alguma rede, porque lá na zona dos saltos não vinha, a não ser cá em cima no alto. Pronto,
5: eles identificaram ali essa lacuna e entretanto também vão... Pronto, e depois as pessoas já sabem que dentro do troço tem que chegar até às 5 horas do dia anterior. No próprio dia há algumas restrições, mas é sempre possível estacionar muito próximo do troço. Aquela ideia que se criou em 2019, a Arganil era difícil, cortaram acesso extremamente longe, fizeram-se aí, cometeram-se erros inacreditáveis de segurança. Inacreditáveis, e nós se calhar precisámos para aí 3 edições para que o público confiasse que Arganil era acessível. E foi um trabalho difícil, com organização e de promoção, e se calhar demorámos, outra vez, 3 edições a tentar a que o público, porque no início a ideia que havia é que Arganil era impossível.
1: Estava tudo fechado, não dava para
5: estava
1: nada.
5: Estava tudo fechado e que não dava para chegar, para circular. E foi um facto em 2019, depois Covid outra vez.
0: Foi complicado, principalmente que a minha depois.
1: Em 2019.
0: Havia um troço a começar e
5: cortaram o troço no Val do Carro.
0: Eles nem vinham a pé, coitados.
1: Não. Sim, foi muito mal em 2019.
0: E depois há uma coisa que é importante salientar, também no meio disto tudo, o público. e o público não é o mesmo dos anos 70 nem 80.
1: Nem 90.
0: Nem 90. Acho que as pessoas já têm um bocadinho a noção do que é estar no rallies e acho que basicamente já há muita gente que vai porque gosta mesmo, não vai para lá por
1: para beber umas minis.
0: Pronto, e eu acho que isso também é importante se os espectadores tiverem condições e isto... Eu e o Ricardo, nós já sítios que nós temos, gostamos mais, porquê? Porque sabemos que chegamos ali, temos um acesso a 500 metros do troço ou 600, o que for, mas com qualidade, não há cá grande aquele sino de dizer não podes passar ou tem que deixar o carro longe, ou seja, isso às vezes também estraga o ambiente do rally.
1: Em relação, já agora, faltam só 4 minutos, gostava de ouvir as tuas apostas para a classificação geral.
5: Para a geral... É assim, para já, primeira dúvida, os 5 primeiros são 5 Toyotas ou não?
1: Pois não sei, não sei. Nós por acaso houve apostas diferentes.
5: Eu
1: sim.
5: Falava com o Timo Cancuna na sábado, pronto, que eu tive com ele, aliás.
1: E diga-se de passagem que andaram a testar nos pneus altos e adoraram aquele troço. Quem sabe aquilo não seria uma alternativa ao troço de Arganil.
5: Mesmo. Eu sobre
1: na malhada chã.
5: Eu sobre isso dizer que aquele troço é incrível. Para já, do ponto de vista cénico de imagem, estar no cume da serra e ver aquele serpentear todo. E depois estão lá zonas muito rápidas também. Eles não usaram a parte que vai até à malhada chã. Eles só fizeram ali,
1: cá em
5: só
1: cima.
5: Usaram cá em cima, metade. Mas sim, está ali uma alternativa fantástica.
1: Sempre com muito estacionamento, com muita visibilidade. Assinam dois troços. Isso é que era de valor.
5: Mas está ali, eu já não me... Quer dizer, era miúdo quando, acho que o último ano...
1: 91 ou 92,
5: por aí. Agora, por aí, ou seja, quer dizer, era miúdo, lembro-me de dar na televisão, lembro-me até do Piodon ser ao contrário.
1: Sim.
5: E de
1: fazer a descida até lá abaixo e para cima.
5: Estar a os pilotos a chegarem lá em pânico e dizerem assim nunca mais. Mas de facto aquele troço é extraordinário. Mas é assim, o rally, lá está, em Arganil, nós temos várias variantes.
0: Poderiam fazer um rally completo, cá.
5: Dá, eu costumo dizer quase isso. Podíamos fazer um rally de Portugal aqui em Arganil. Então,
0: todos...
5: se fosse misto, era.
1: Nem era preciso. Nem era estava preciso para os três dias.
5: Pronto, mas isto para dizer que. Primeira dúvida: 5 Toyotas ou não?
1: Não sei.
5: Nos 5 primeiros lugares. É óbvio que nós temos sempre aquele relógio.
1: Preferido.
5: Que não é suíço, mas é francês, que é o Ogier, que já ganhou 7 vezes, não é? Em Portugal, que é o recorde, mas eu diria pela simpatia dele que me surpreendeu.
1: Takamoto.
5: Katsuta. eu a minha aposta é o Katsuta, porque de facto ele é de uma simplicidade e de uma simpatia extraordinária. Se não, pronto, também pode ser um Solberg. Também que teve cá o ano passado a treinar no Monte Alto. E também que é...
1: Este ano teve na Papilhosa.
0: Grande publicidade ao Montalto.
5: Fez ao Montalto e a
0: publicidade e ganhou uma grande publicidade.
5: Mas o Katsuta também fez ao Piodon, aliás.
1: Sim, e depois ao Estádio do Dragão, mas isso já é outra coisa.
5: Essa não vi.
1: Não, ele saiu daqui, eram 6 da tarde, às 8 horas, estava a ver o jogo do Porto.
0: Antes das 8. Antes das 8, não sei.
1: Sim, que o Vilas Boas ofereceu-lhe uma t-shirt. Uma camisola do Porto, pronto.
5: Essa parte não vi, já não é do meu interesse.
1: Não, mas sim, e depois na segunda hora até podemos falar também como é importante a parte dos testes também para a promoção do território.
5: Sem dúvida.
1: Porque era uma enchente na Pampilhosa, era uma enchente em Góis, era uma enchente em Tábua e foi uma enchente lá em cima. Não foi tanto como aqui em baixo.
5: Não foi tanto porque, se calhar, e aqui tenho que dizer, eu sei daqueles testes já há muito tempo. E tirando ao presidente, a quem tem conhecimento, não falei com mais ninguém. Se calhar houve municípios que, como não têm o rally habitualmente,
1: pronto, aproveitaram isso.
5: Pronto, mas a nós pedem-nos, e eu entendo que os testes requerem,
1: são secretos,
5: mas ainda assim devo dizer que eu passei por 3 fotojornalistas espanhóis e vi lá tantos adeptos espanhóis como portugueses nos pneus altos. Portanto, eu pergunto-me assim, como é que esta gente soube?
1: Sabe sempre, há sempre fuga de informação.
5: Incrível,
1: até no Parlamento há fuga de informação.
5: Aí anda mais.
1: Temos 30 segundinhos para acabar a primeira hora. António, tu já falas, não te preocupes. Por isso, vamos, entretanto, fazer aqui uma pequena pausazinha. Vamos às nossas compras, aos compromissos publicitários. Fazer aqui, beber uma aguinha, ir ali à casinha, se assim for. E na segunda hora voltamos à conversa com o nosso querido amigo engenheiro Luís Almeida, vereador do município de Arganil, com o António Gil, com o João Neves, que também está ali, e comigo, para falarmos mais um bocadinho sobre este Rally de Portugal, edição 2026. Deixa-se ficar por aí que nós voltamos já a seguir.
6: São 23 horas.
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Bem-vindos à segunda e última hora dos Malucos para Octanas. Quando passam 5 minutinhos das 23 horas, continuamos aqui a conversa com estes três amigos sobre mais uma edição do Rally de Portugal 2026. Vamos ficar neste bocadinho com o GNR e esta Ana Lee e depois voltamos à conversa. Deixem-se ficar por aí e até já.

0: farou o GNR com este tema Anali, um tema do meu tempo de juventude, e tenho que te abrir a via. Um tema do meu tempo de juventude e também dos outros que estão por aqui, alguns, menos do João, que esse é um rapaz mais novo, mas pronto. Bom, como eu estava a dizer, voltamos à segunda e última hora dos Malucos por Octanas, aqui na Rádio Clube de Arganil, 88.5 FM, ou o repetidor do Piodão aqui?
1: 97.3,
0: o repetidor do Piodão, a voz da Beira Serra. Uma rádio local, como dizia o nosso querido amigo Luís Almeida, mas que tem um programa sobre automobilismo. Foi uns malucos que se lembraram de vir para aqui falar sobre automóveis. Claro. E pronto. Olha, mandar para aqui um abraço para ele já mandou uma mensagem, mas eu ainda não tinha visto. O nosso amigo Luís Martins, de Queluz, que diz: boa noite, estimados Ricardo, João e Nuno. Falta o António e o Luís. Esperamos que se encontrem bem. Cumprimentos de Queluz, boa semana. Muito obrigado, Luís. Um abraço. E também, entretanto, mais uns toquezinhos. E para o meu amigo Matos, que também já mandou para aqui uma mensagem. Sempre a ouvir a Rádio Clube de Arganil, o Matos. Bom, tivemos na primeira hora a falar sobre o Rally de Portugal, aqui na nossa zona, aqui no Conselho de Arganil, mas iremos continuar porque, quer se queira, quer não, Luís, e eu costumo dizer isto, não sei se concordas, se não, é certo, gasta-se dinheiro, gasta-se tempo com máquinas, trabalhadores e por aí fora, mas acaba sempre por ser um investimento para o Conselho.
2: É um investimento, mas com retorno.
0: Tens a noção? Eu ano passado li uma notícia qualquer. Tens a noção quanto é que é o retorno?
2: Sim, nós em 2019, inclusive, mandámos fazer mesmo
0: um estudo.
2: Entretanto, o ACP todos os anos faz um estudo pela Universidade do Algarve e publica, e os números são conhecidos. O Rally é daqueles eventos em que o retorno é multiplicado por várias vezes, pronto, em Arganil não é exceção. Quem não gosta de rally ou não entende, acha que é um retorno sem investimento. Quem gosta e é aficionado...
0: Ao contrário, investimento sem retorno.
2: Investimento sem retorno. Quem é aficionado, obviamente que não há dinheiro que pague. Agora, do ponto de vista prático e objetivo, e já falámos aqui um pouco na primeira hora, ou seja, a marca Arganil está associada ao Rally, e o Rally em Arganil é algo que é identitário, ou seja, todos nós inclusive olhando para ti, Ricardo, estudámos em Coimbra e Arganil era sinal de Rally.
0: É verdade.
2: Era de Rally, mas não é só em Coimbra, em todo o país e não só. Arganil é sinónimo de rally, porque a projeção mediática, e eu há pouco falava, o WRC-TV transmitido em 150 países, se nós fôssemos a pagar pelo espaço mediático que ocupamos com o nome Arganil em Portugal e por esse mundo fora, Só esse retorno, isso foi medido e calculado, estaríamos a falar num investimento superior a 1 milhão de euros em publicidade, que é uma coisa extraordinária. Depois, nós sabemos que o alojamento enche no dia, mas também enche antes, enche depois, a restauração também. Obviamente que o conceito do rally alterou um pouco, as pessoas já não chegam de manhã para ir aos supermercados e comprar, é verdade. Nós também, quando vamos ao norte, já levamos
0: daqui, é certo.
2: De casa, é mesmo. Mas ainda há pouco disse também, estas associações fazem ali uns bons milhares de euros que lhe dão ali uma almofada de oxigénio considerável para as suas atividades ao longo do ano. E depois nós sabemos sempre que o rally tem uma curva, ou seja, começam a vir 2-3 dias antes, depois exponencial na véspera ou na manhã, no dia, mas depois não cai a pique e não desaparecem, não. Nós inclusive já medimos isso, e aí sim, ainda ano passado fizemos essa medição através de ferramentas, já o tínhamos feito uma vez com a NOS, fizemos o ano passado com a MEL, vamos voltar a fazer este ano, que é através de algoritmos e da triangulação que eles têm com antenas, é possível perceber desde logo a proveniência dos espectadores, inclusive se eles vêm de fora do país, se vêm de avião, se vêm de carro, quando chegam, se é quarta, se é quinta, e quando vão embora. E aquilo que nós vemos é que há muita gente que fica ao fim de semana. E depois há aquele fator que eu não tenho dúvidas nenhumas, que é quem vem uma vez ao nosso concelho quer voltar. E isso, eu recordo-me em 2019, nas praias fluviais, nós notámos logo nesse ano o efeito Rally de Portugal. Ou seja, de 2018 para 2019 houve um incremento significativo de pessoas a virem ao território e a andarem por aí, como se costuma dizer. Portanto, é algo que é difícil de medir, porque muitas vezes a nível do país é fácil, lá desde logo as questões do IVA, etc. Num concelho como o nosso é mais difícil, mas há ferramentas que são inequívocas e esclarecedoras, ou seja, muitos milhares de pessoas vêm a Arganil nesse fim de semana. E depois nós, se olharmos para o mês, isso acontece neste fim de semana em maio. Nós monitorizámos o ano passado e o rally dispara muito mais que a Páscoa, e nós já sabemos que a Páscoa traz muita gente a Arganil, porque vem muita gente passar com as famílias, ou seja, espero daqui a um tempo poder falar destes novos números que nós vamos medir esta semana, através dessas ferramentas de analítica do meu operador português, que é meu, e inclusive vamos procurar medir também a afluência nas DEs, ou seja, vamos procurar fazer quadrículas o suficiente para apanhar quantas pessoas é que estão ao mesmo tempo naquelas zonas de espetáculo. Por isso eu não tenho dúvidas nenhumas, só quem, eu não queria dizer, não percebe nada do assunto, mas só...
0: Quem não está tão atento.
2: Quem não está tão atento é que não percebe o efeito e, acima de tudo, o orgulho que todos nós devemos ter por ter o Arganil. O que nós estamos a falar, se calhar às vezes se fosse futebol era mais fácil de perceber. Eu na teoria dei esta comparação que eu acho que é fácil de perceber. Vamos ter agora um Mundial de Futebol, que é nos Estados Unidos, no Canadá e no México. Ok? Agora imaginem, se falássemos de futebol, em Arganil íamos ter um estádio de futebol, íamos ter jogos do Mundial aqui, e aqui é a mesma coisa, nós vamos ter em Arganil duas passagens, mais um parque de assistência e uma zona rally pass, que é única na sexta-feira, e é em Arganil. O parque de assistências é único na sexta-feira e é em Arganil, e temos duas passagens, ou seja, no estádio de Arganil, se fôssemos fazer uma comparação com o Mundial de Futebol, nós tínhamos...
0: Três ou quatro com a Rally
2: Pass. Ou quatro, exatamente. Ou seja, isto acho que, para quem não percebe nada do Rally,

0: Há uns tempos, em conversas com o nosso querido amigo Ricardo Pereira Alves, que me disse que tinha ido, não sei se foi à Noruega ou a outro sítio qualquer, e falou-se, estava lá com umas pessoas a falar inglês, perguntou-lhe, são de onde? Arganil. E ele disse, ah, já lá fui nos anos 90 a ver o Rally de Portugal. E lembrava-se perfeitamente. E Arganil é um nome, ou seja, adeptos que estamos a falar da Noruega, sim, que é o país do bacalhau, não é?
1: Tenho vários exemplos da Europa em que associam o nome de Arganil ao
0: Rally de Portugal. E não há preço que pague, não há dinheiro que pague isso.
2: Não, acho que é fundamental também, porque eu acho que não é só quando falamos em Arganil, falamos no concelho inteiro. É que dá visibilidade ao concelho inteiro. E eu que às vezes tenho essas conversas, como o Luís estava a falar, às vezes esquece isso. As pessoas que vêm ver o rally, eu, por exemplo, falo de mim, e se calhar tu também, Ricardo, há muitos sítios onde eu fui, eu disse assim, pá, isto é bonito. Tipo, passamos na estrada, pá, isto, eu vou lá voltar. E eu acho que o retorno, muito esse retorno,
0: sim, estamos a falar, por exemplo, onde eu já levei a família, a São Pedro de Moel, que faz parte do Rally Vidreiro, que eu não conhecia, à Zona Norte temos, por exemplo, Amarante, Vieira do Minho.
2: Eu dou
0: exemplo. Não falo em Faf, porque Faf já é...
1: Amarante é um excelente exemplo. Eu, provavelmente, não tenho a certeza, mas o que me recordo da primeira vez que fui a Amarante foi para ver o rally. Mas depois passei em Amarante e voltei. Porque, de facto,
2: é,
1: não conhecia Amarante, é lindíssimo, ou seja, isso acontece, as pessoas não duvidem que isso acontece.
0: Amarante, temos Baião, por exemplo, que é uma zona também extremamente interessante. Temos, por exemplo, a zona de Castelo Branco, as Portas de Rodão, que são lindíssimas, por exemplo, e que eu também só conhecemos no rally.
2: E mesmo aquelas zonas mais isoladas, as aldeias mais isoladas, eu lembro-me no altura, Ricardo...
0: Fomos ao rally Castelo Branco, vimos lá uma praia fluvial fantástica.
2: Uma zona que eu disse ao Ricardo, isto é a fotocópia do Piódão, só que sentido inverso, o Piódão fica a subir na encosta, isto é, no leite do
0: Rio Zezer, lá em baixo.
2: Disse, isto é lindíssimo. Se eu ali não passasse no rally, eu nunca ia conhecer aquilo. E por acaso voltei lá a passar, depois disso.
0: Temos, por exemplo, olha, eu digo-te mais, temos o exemplo do Rally de São Pedro do Sul, das Termas. Sim. É uma zona lindíssima que o rally acabou por ajudar a projetar também. A zona, entretanto, houve municípios aqui à volta que abriram a pestana, passa a expressão, Carregal do Sal, por exemplo. É uma zona que tem muitos vinhedos, tem vinhos de qualidade, da zona de Marcada do Dão, e que, aproveitando a questão de se encostarem, entre aspas, ao rally, estão a promover o seu turismo.
1: Cantanhede,
0: por exemplo, Cantanhede, com o espumante, a zona de Marialvas.
2: E mesmo dos hipermercados, estamos a dizer que há estas coletividades, elas vão aos hipermercados, elas automaticamente precisam de autossustentar para os dias. E as pessoas, não se esquecem também que isto é a realidade, Arganil tem uma grande massa adepta de indivíduos que gostam de rally. Há muitos indivíduos, nós, por exemplo, nós fazemos as compras daqui,
1: claro,
2: para depois sairmos daqui. Ou seja, acho que tudo move tudo. Ou seja, eu acho que às vezes não damos valor àquilo que temos. E se calhar depois, quando temos aí 20 ou 30 anos sem uma especial de rally, aí é que nós demos valor. Oh, epá, isto faz falta aqui o rally.
1: E demos, foram 19 anos.
0: Olha, Luís, falaste muito bem. Não sei se queres perguntar alguma coisa, não? Está tudo bem?
3: Sim, está tudo bem, pá. A defender, tenho que defender a minha dama, que é gosto.
0: Sim, já lá vamos, já lá vamos.
3: Continuarem.
1: Há bocado fiz uma provocação que na zona da Mimosa a melhor parte era Arganil. António percebeu.
3: Mas é com todo gosto. E portanto, quanto mais estiverem no lado de Arganil, mais vão ver o troço de gosto.
0: E então, estavas a falar aí há pouco, Luís, e é verdade, também temos, e é a única na sexta-feira, como já tinhas dito, uma Rally Pass. Uhum. Para quem não sabe, uma Rally Pass é uma zona onde eu compro um passe, por isso é que é o Rally Pass, com direito a transporte desde o
1: Porto...
0: Sim, é, pronto, isso é outra coisa.
1: É
0: com direito a transporte, penso que é de coisa, não é?
1: Não, transporte a partir da... Ou seja, no Alto dos Parruzelos.
0: Sim.
1: A estrada é cortada na estrada municipal, que vai para a
0: Castanheira da Serra,
1: etc.
0: Sim.
1: É cortada aí e é feito transfer daí até à zona Rally Pass. Lá tem as infraestruturas, desde tem, logo, de
0: restauração,
1: ser pequeno almoço, e depois por aí fora.
0: Bebidas à descrição. Casas de banho, ecrã e por aí fora.
1: Casa de banho, ecrã. Este ano volta a ter bancada. Porquê? Que também é importante dizer isto. O Rally Pass, com esta nova configuração, ganha uma atratividade muito maior. Porque como eles vêm dos saltos, a descer, a parte final fica espetacular porque eles vêm rápidos e fazem
0: um gancho à direita para o Alcatrão.
1: Em Alcatrão, ao contrário.

0: mas enquanto que antes eles arrancavam e faziam alcatrão e depois subiam em terra, agora é ao contrário. Portanto, isso, tanto que este ano eles voltaram a ter lá bancada. E também é um espaço, por norma, onde as equipas estão com os seus convidados. É isso, e onde a Hyundai costuma estar. E este ano também me disseram que vai estar a Toyota, ou seja, que vão lá montar inclusive uma infraestrutura só para eles. Para, aliás, a Hyundai também costuma lá estar, só numa zona só exclusiva para eles. Mas é uma zona que como não está muito longe dos Saltos, desde a primeira hora eles perceberam que a malta
1: queria
0: ir para os Saltos. Então agora já assumem, fazem um carreiro e colocam segurança. E as pessoas já se habituaram, vão do Rally Pass a pé até à zona de público dos Saltos. Portanto, acaba por ser um Rally Pass 2 em 1. E, uma vez mais, com orgulho digo, e isto dito pelo dono do Rally Pass, que o Darganil esgota sempre, é o primeiro a esgotar e é o que leva mais gente. Para terem ideia, estamos a falar ali cerca de 900 pessoas na zona Rally Pass e que esgota. Aliás, ainda o ano passado, na semana, ali uns dias, quase uma semana antes, já estava esgotado. O Rally Pass em Arganil ainda havia para Faf, por exemplo.
1: A zona Rally Pass, para quem não sabe...
0: E é à sexta-feira.
1: Eu ano passado tive a hipótese, à minha frente, por exemplo, eu fui com a minha mulher e com as minhas filhas, à minha frente, não, com a minha filha mais velha, que é mais nova, o ano passado já não quis ir, já não disse logo que não foi no ano anterior, obrigaram a andar a pé até lá além, ela disse logo no ano a seguir que já não queria ir, mas à minha frente, por exemplo, estavam alguns estónios... a nacionalidade do Solberg, suecos. Suecos, estónios, alguns alemães e alguns espanhóis também. Ou seja, logo aí se vê a abrangência do
0: ano passado notaram-se mais espanhóis aí, sim.
1: Sim, nessa alguns estónios, porque ainda andava o Tanak.
0: Pronto. Sim, sim, sim.
1: Mas todos com rally passa ao peito. Ou seja, é mais uma mais-valia também para a zona, neste caso, mais conhecida pela Casa do PPD, lá em cima.
0: É a Casa do PPD, exatamente. Ou seja, acaba por ser, para já, a estrutura Rally Pass, que não é do ACP, eles só há três, ou seja, em Arganil julgo que agora que
2: não, mas
0: não sei se é Amarante,
2: costuma ser Vieira do Minho e Faf, no Salto de Vieira do Minho.
0: Faf, sim, que é ao fundo do Salto mesmo.
2: Vieira do Minho costuma ser no perto do... Tem um Salto e costuma ser lá, que eu já
1: mas já houve um ano que foi em Amarante também, já, não trouxe ele, Amarante.
0: Mas eles vão, aliás, eu quando fui ao Amarante, foi o exemplo que dei há pouco, foi de ir lá ao Rally Pass. Mas mesmo até, já estive no Rally Pass de Faf e nada tem a ver com o nosso. E isto não é só ver Arganil, não é? Mas de facto o nosso é maior, é mais diversificado, tem mais qualidade, não tem nada a ver com os outros. É mais um motivo de orgulho para Arganil e a nossa capacidade também de organizar, porque depois aquilo acaba por ser bom também, porque a maior parte dos serviços é tudo local, o catering é local, a parte de geradores, etc., também é tudo local, ou seja, eles também têm o cuidado de procurar empresas locais para darem
1: rentabilidade também,
0: o que é bom, não é? Que é
1: ótimo. Mas para além disso ainda, estamos a falar de uma zona que o ano passado fiquei extremamente surpreendido, que foi nas fotografias onde eu vi, num reagrupamento entre a primeira e a segunda passagem. Este ano é diferente, será, mas aqui na zona do Flex Service, ou serviço flexível aqui no subpasso, estavam aí centenas de pessoas, e estamos a falar aí às 11h30 da manhã, centenas de pessoas, e continuaram quase até à 1 da tarde.
0: Sim.
1: Ou seja, o subpasso tem um movimento também estrondoso.
0: Tem.
1: A própria vila em si acaba por deslocar-se também ali, as pessoas não têm a oportunidade de ir à serra ver o rally, porque estão a trabalhar ou por outro motivo, na horinha de almoço vão ali dar uma espreita dela.
0: É, ou seja, as pessoas estão a metros, e eu quando digo metros podem ser menos de 5, dos maiores pilotos do mundo da atualidade, e é muito fácil vê-los, é muito fácil contactá-los.
1: Eles interagem com as pessoas e os carros.
0: E é uma oportunidade única no centro da vila, e de facto ali aquele espaço é quase que a democratização do acesso ao rally. Quem não pode ir à serra por horários, por transporte,
1: porque trabalha,
0: tem a possibilidade de ver ali aquele circo automóvel, é pá, que estamos habituados a ver na televisão, não é? E que em Coimbra nunca está tão acessível como tal, ali, ou mesmo na
1: Exponor, por exemplo.
0: Na Figueira, ou na Exponor, que é tudo credenciado e que é difícil chegar lá, ou quando muito chegamos perto, ou dos portugueses, ou do Rally 2. Mas
2: muitas vezes na Exponor até tens a coisa fechada, o standard, principalmente das marcas, pois, que são cá fora, que não são dentro do pavilhão, que são as marcas que normalmente ficam em frente à Exponor
1: no parque exterior,
2: muitas delas chegas ali a uma altura que eles baixam a cortina e
0: não vês nada. E acabou. E ali está tudo à vista, os carros estão, eles fazem ali pequenos arranjos de mecânica, trocam pneus. A lavagem também é feita ali das viaturas para eles irem mais bonitos para as fotografias, que também é segurada
1: e é uma, por nós. E atenção, e é uma zona mídia, ou seja, é feita dali a intervenção no fim dos troços, onde eles fazem várias vezes, estamos aqui no regrupamento em Arganil, como eles costumam dizer.
0: E mais uma vez também aproveitamos ali o facto do Subpasso já ter ali uma infraestrutura de cafetaria, restauração. Que é
1: o nosso amigo Zé do TT costuma estar aqui às vezes.
0: E de facto o Zé é que faz o serviço, ou seja, uma vez mais há a preocupação de ser localmente a assegurar e a tirar partido. Eu vou dar outro exemplo, como as viaturas passam em São Pedro, é hábito também eles pedirem para reservarem uma das bombas na GOMAP para as viaturas, por isso é que elas param lá. Ou seja, há todo este cuidado da organização em que este valor acrescentado para o comércio local, isso obviamente para o município de Arganil, deixa-nos também satisfeitos, não é?
1: Sim, e acaba por fazer, é o que tu dizes, é girar a economia local, a economia circular acaba por girar, é o pessoal que se havia, entre aspas, como dizia a minha avó, na quinta-feira antes de ir para a serra, é o pessoal que na sexta-feira vem da serra, eu, por exemplo, normalmente quando vou ver o troço aos saltos, venho para baixo e como sempre um geladinho ali em Folques, na Praia Fluvial, por exemplo. Mas também já havia pessoas paradas na maior terra do mundo do Conselho de Nilo, nas Torrozelas, lá em cima também parados nas Torrozelas, porque está lá o cafezinho aberto.
0: E depois para esse efeito também positivo, que é das comissões também perceberem e terem o gosto
1: isso mesmo.
0: De receber as pessoas, de abrirem portas.
2: Começa a aprender, porque, por exemplo, as Torrozelas, eu nunca tinha visto publicidade ao rally, e esta semana apareceu-me um Reels no Facebook, penso eu, a dizer: vamos estar abertos à borda da estrada, vocês antes de irem para a serra podem parar aqui, podem ver, ou seja, a aproveitar
1: e nas Torrozelas, em Coja, nas Loadas, enfim.
2: Mas antigamente está-se a notar que eu acho que o rally, as pessoas vão, isto é uma aprendizagem, tudo na vida é uma aprendizagem, e vê-se aí sítios onde as pessoas não tinham a noção do que é que era o rally, mas começam a perceber que é isto, se passou aqui, porque é que nós não vamos aproveitar?
0: Claro.
1: É um café, é uma mini, é uma Sands, é o que for.
0: Dá sempre tanto dá que, de ano após ano, vão é tentando, como o João estava a dizer, e bem, já investir nos novos meios, novas tecnologias, para captar o público.
2: Chega lá, basta pôr o hashtag Arganil.
0: Claro.
1: O rally de Arganil, o rally de Portugal mas
2: isso
1: pronto.
2: Move muito.
1: Vamos entrar na última meia hora, eu não vou hoje, não vamos às compras, porque pronto, é assim mesmo, mas aproveitar esta última, não sei se queres perguntar alguma coisa, se não, se está tudo bem?
3: Não, mas quero fazer uma picardia.
1: Então faz lá, espera aí que eu tenho de subir aí o microfone, diz lá.
3: Ok, Sr. Vereador Luís Almeida, também para mim é um gosto em conhecê-lo, acho que...
0: Deixamos os senhores lá.
3: Não, mas pronto, já é o que é.
0: Não é nada.
3: E portanto dizer-lhe que, por muito que eu goste de Arganil, mas o público também pode ir ver a segunda passagem de Arganil ao Trocegóis. Claro. Se era interessante verem aqui ali no Monte Redondo, algures, a primeira passagem de Arganil, porque aquilo vai ser espetacular, chegar lá em cima a fundo. E depois a segunda passagem para a Mimosa, porque aquilo é um saltinho.
1: Vão pelas antenas da rádio, aquilo é um instantinho, até lá chegar.
0: Exatamente.
1: Até porque tem o estradão para as eólicas, aquilo agora parece uma autoestrada por cima da Nogueira.
2: É verdade. Que Arganil também fez um bom trabalho, já que estamos a falar. Arganil fez um bom trabalho na zona da Mimosa, porque aquilo antigamente estava tudo a estrada. E nós, eu e o Ricardo chegaste a furar, lembras-te?
1: Furei um pneu lá.
2: E hoje em dia aquilo está lá, ou seja, das eólicas para baixo, aquilo mal se passava, e agora vai-se lá de carrinho até lá embaixo, só não passa lá um Fórmula 1 por lá à pista. E olha lá.
3: Pronto, a outra coisa é dizer-vos que, pronto, para além do Rally de Portugal e do Rally de Coja, eu acho que a aposta aqui do Conselho de Arganil podia ir um bocadinho mais além nos 4x4, nos 2x2, nisso tudo, portanto, ou nos rallies ou nos raids, porque aqui também tanto piloto parado na Vila de Arganil e arredores, que se calhar merecíamos para os amadores, pronto, fazer por aqui durante o resto do ano umas coisas mais engraçadas. Mas pronto, é um bocadinho o desafio que deixo. Aqui para os meus caríssimos colegas e para o vereador, outra pergunta, mas diferente. Então, em Arganil, quem é que vai fazer o melhor tempo?
1: Ah, eu aí tenho que ser pragmático. Eu acho que vai ser um senhor chamado Sebastião. Para mim, será Sebastião Ogier.
0: Não sei, eu digo Elfyn Evans.
1: E tu, João?
2: Está com a mão de Katsuta.
1: Pronto, ainda e bem. E tu?
3: E somos dois. Eu também. Sim, vai ser o Katsuta.
1: Pronto, ok. Olha, Luís, já que entramos no último meio...
0: Só dizer já agora uma coisa aqui.
1: Mas o raio de Góis também passa em Arganil.
0: Exatamente.
4: Agora não há raio de Góis.
1: Pois.
0: Pronto, mas o raio de Arganil-Góis também era fruto dessa colaboração e dessa parceria com o Motoclube de Góis.
1: Na pessoa do saudoso Zé Albueiro.
0: Do nosso amigo.
1: Nosso querido amigo Zé Albueiro.
0: Exatamente, que também lá está, agora não há raio, e também sofre muito dessa perda, pá, irreparável, mas enfim, a vida.
1: É o que é,
0: destas rasteiras, destas partidas, mas sim, há pouco eu dei o exemplo, eu conheço os saltos ao contrário, precisamente porque o raio de Góis era o sentido que fazia. Agora, claro, não tem a mesma atração de público, mas ainda assim também havia uma colaboração de arranjo de estradas, de troços, não tão significativo, mas também procurávamos ajudar, porque sim, é verdade, houve um tempo também que... Mas aí já foram até as motas que pararam aqui também no subpasso, também fizeram aí um número...
2: O parque fechado chegou-se lá em cima na cerâmica.
0: Um número engraçado. E o parque fechado, sim, também
2: fechou. Na cerâmica.
0: Chegou a ser na cerâmica, ou seja, também fomos fazendo algumas colaborações, mas fruto da dinâmica do Motoclube de Góis e também do município de Góis, a arrastar a Arganil e até mesmo a Pampiosa da Serra também para esses eventos. Portanto, nós com Góis trabalhamos muito bem, eu então em particular muito bem, sobretudo com o meu homólogo do desporto também de
1: pois
0: de
1: Góis, não sei, portanto, não sei quem é agora,
0: é o Nuno,
1: é o
0: Nuno
1: Bandeira. Bandeira.
0: É.
1: Pronto,
0: é,
1: que já esteve ligado ao Góis Motoclube, não é?
0: Claro,
1: pronto.
0: Já não está
1: tão na cabeça agora, do touro.
0: Agora é o Ricardo, mas tudo informático.
1: Mas pronto, olha, Luís, pronto,
2: não,
1: agora...
2: Estamos a falar do Rally Ricardo, e falou bem, mas nós também já temos o Rally...
1: Calma, não me deixas falar?
2: Não, eu não estou a deixar falar, estou a responder ao que o António Gil...
1: Então diz lá.
2: Estou a dizer que nós também tivemos, agora está interrompido, pensei, não sei se este ano voltava, se não, o Rally Histórico do Rally de Portugal.
0: Sim, sim.
1: Também
2: com a passagem por Arganil.
1: Sim, no Monte Alto, à Serra das Eiras.
2: E com o parque e o almoço.
1: E agora vou-te dizer eu, outra, que era isso que eu ia para dizer, é que Arganil não é só o Rally de Portugal, teremos também em junho o Rally Portas do Açor, neste caso em Coja, em asfalto. Ou seja, Luís, está visto que lá está mais uma vez um investimento do município, claro que depois através das juntas de freguesia, das uniões de freguesia, não interessa, mas mais um rally que o ano passado, eu lembro-me perfeitamente de ver imagens em que à noite estava Coja completamente apinhada de gente, e mesmo nos troços de domingo, embora muito calor, no fim de semana da festa de freguesias, que também não calhou bem ano passado,
0: foi a melhor data.
1: Este ano não, era precisamente no fim de semana antes da feira das freguesias, mas mais uma prova automobilística, novamente na zona de Arganil, desta vez em asfalto, mas que com certeza que irá também trazer muita gente
0: desta
1: para aqui.
0: Desta vez também em Arganil?
1: Sim, também.
0: O ano passado não, foi mais na zona de
1: E que usou o próprio, trouxe do Rally de Portugal?
0: Certo, do Alto Concelho, mas este ano também, também em Arganil, fruto também de um grande
1: patrocinador
0: e também de investimento privado, que é a Silogia, mas sim, é mais um evento numa época diferente, neste caso no mês de junho, e também que traz, é um rally regional, mas que traz também muita gente, e desde logo até do ponto de vista de espetáculo, também aí um nome de cartaz também interessante, eu não conheço muito bem, mas dizem-me que é conhecido e que funciona bem.
2: Vai trazer muita gente.
0: E que vai trazer muita gente. Mas eu já...
2: E acredito que as tuas filhas, prepara-te, Ricardo, para seguir a coisa na sexta-feira, que é sexta ou sábado.
1: Pronto, está bem, eu vou estar a trabalhar no rally, por isso é indiferente, sim, mas lá está, Luís, é mais um evento automobilístico a promover, neste caso, as Portas do Açor, que é coisa, mas é o Conselho de Arganil que está, e onde a sede de Conselho, neste caso Arganil, também fará parte, porque eu penso que haverá até um pequeno reagrupamento aqui no subpasso, mais um exemplo do que, através do automobilismo, consegue-se continuar a divulgar o território, neste caso a nível regional, mas também nacional, porque sim, depois sim. Acaba por passar nos programas de informação sobre automobilismo, na Bola TV, na Sport TV, através da Movilite, sim, alimenta, e que faz promoção.
0: E alimenta a marca Arganil, como o João estava a dizer aqui, não é Arganil Vila, Arganil Conselho, como capital do rally. E há pouco falavas também de algo que muitas vezes nos esquecemos, que são os testes. Ainda agora este fim de semana nós tivemos em simultâneo 4 pilotos, do Rally 1, 3 do Rally 2 em simultâneo a correr em Arganil, quer dizer, algo deste género, só recuando aos anos 90.
1: Em que andava um mês daqui a testar.
0: Em que andavam aqui uns para um lado, outros para o outro, e mesmo assim 4 em simultâneo no mesmo dia, talvez nunca tenha acontecido. Mas de facto tivemos a Print Sport com os 3 pilotos no Casal de São José.
1: Não, no Monte Alto.
0: No Monte Alto e no Casal de São José.
1: Sim, na sexta-feira foi o Takamoto lá em cima nos Pneus claro. Altos e a Print Sport aqui no Monte Alto. Depois no sábado, no sábado é que foi nos Pneus Altos e aqui no Monte Alto. E depois no domingo, espera, eu já estou equivocado.
0: Feriado baralha tudo.
1: Sexta-feira teve o Paiari a testar em Tábua e teve a Print Sport a testar no Monte Alto. Na sexta-feira.
0: Sábado
1: esteve a Toyota a testar nos Pneus Altos e a Print Sport a testar no Casal São José.
0: Exatamente, foi pronto. Tudo isso. Três pilotos.
1: E no domingo, mais uma equipa com 2 pilotos a testar novamente no Monte Alto.
0: Exatamente, ou seja, assim de repente tivemos 6 pilotos no Conselho de Arganil
1: em testes
0: em 3 dias. Paralelamente, a região, porque tivemos também testes em Góis, testes na Pampilhosa e testes em Tábua. Ou seja, a região centro, e acho que isto também é de salientar.
1: Interior centro, digamos assim.
0: Pronto, o chamado Alto Distrito.
1: Isso.
0: Teve aqui concentrado 3 equipas e assim de repente os 10 pilotos de topo. Do Mundial de Rallies a testar nos nossos testes, ou seja, isto traz o quê? Isto dinamiza
2: visibilidade,
0: desde logo.
2: Comunicação social.
0: Comunicação, a televisão, começam a fazer aquelas reportagens do rally, começam a aquecer aí uma série de motores, aquele bichinho a fervilhar nos aficionados do rally, e depois lá está, são testes secretos. Mas eu volto a dizer que...
1: Toda a gente sabe.
0: Toda a gente sabe como é que tanto aficionado espanhol...
1: Espanhol, franceses, italianos, passaram para o pé de mim, franceses, italianos, espanhóis, eslovacos.
0: Ou seja, isso é a prova de que essa gente vem para o Mundial de Rallies.
1: Sim,
2: por isso é que estão cá
1: duas semanas.
0: Vodafone Rally de Portugal, e vem duas semanas, e onde é que houve testes? Este ano, com frequência, Arganil barra aqui esta...
1: A zona centro,
0: zona
1: sim,
0: centro,
1: e em boticas.
0: Ou seja, e eles andam aqui, então os aficionados da Toyota, logo por sorte que é neste momento o maior construtor, não é? Que esteve aqui na zona centro,
1: 5 dias.
0: E mais, e os 5 dias a pernoitar em Arganil. Ou seja, isso também é de... Apraz-me registar, porque acho que é... é importante, ou seja, é a consolidação da, da marca, não é só vem o rally uma vez por ano, passa em Arganil um dia, não, já traz testes, já traz equipas, de rally 1, rally 2, começa...
1: Estamos a falar que, por exemplo, a Toyota era uma estrutura de 35 pessoas todos os dias a dormir em Arganil. 35 pessoas.
3: É por isso mesmo que eu acho que o dia decisivo vai ser mesmo a sexta-feira aqui em Arganil. Para a Toyota se preocupar tanto com estes troços, eu acho que vai ser a sério aqui.
1: E os testes estavam, nos troços dos testes estavam bem durinhos, acreditem.
2: Eu acredito, e falando nos testes, eu acredito que no futuro não vamos ter só uma Toyota, eu acho que as marcas vão se englobar elas todas, e já foi dito pelos próprios promotores das marcas dos rallies, que os testes é feito também para as pessoas verem. Eles próprios, quem organiza os testes? Porque eu vou dar um exemplo muito prático. O Solberg, a primeira coisa que ele fez, que nunca me esquece, quando chegou, antes de entrar no carro, porque aquilo tinha sido alguém que trabalhou por ele, não sei se foi a namorada que foi, foi pôr uma seta, o mapa lá em cima à casa do PPD, e uma setazinha, eu estou aqui hoje. Ou seja, os próprios pilotos, porque tem os patrocinadores deles, eles também querem ter visibilidade, ou seja, estou a dar visibilidade. E já se fala que no futuro, na vez de teres um a testar em Lisboa e outro no Porto, ou que é dar o exemplo, eles se juntarem e testarem todos aberto, ou seja, não ter só um carro, ou ver mais carros a circular. Porque isto também dinamiza a eles, as marcas, e claro, Portugal, na sua rally de Portugal.
0: Aliás, o Solberg, ano passado, quando esteve no Montalto, fez precisamente fez. Isso.
1: E não só, e fez uma publicidade ao Montalto.
0: As redes sociais, e ele fez publicidade a Arganil, ao Montalto.
1: Aquele trouxe de Montalto a descer, parecia o demónio.
2: Eu tive o privilégio de falar um bocadinho no Instagram com as meninas que tiveram a testar no...
1: As francesas
2: no Montal, porque eu fiz alguns vídeos e depois mandei para eles e elas disseram isto é uma zona lindíssima, Arganil é lindo. E eu depois escrevi visita e o pior. E ele depois, passado um tempo, disse muito bonito. Ou seja, eles também, os próprios pilotos também veem o que é que nós temos aqui. Não é, eles não veem só ver as estradas, também começam a conhecer um bocadinho do nosso concelho.
1: É o que tu dizes, acaba por ser uma bola de neve. Eles vêm uma vez, se calhar depois vêm outra vez, até sem ser muito conhecidos, para ficarem num alojamento local mais recatado e poderem usufruir da sua paz, sem stress nenhum, provarem. Olha, por exemplo, eu há um piloto que eu já não me lembro agora o nome qual é, mas que é um aficionado, por exemplo, de serradura, das loadas.
0: Quem não é.
1: fez, provou a primeira vez e pergunta sempre quando é que pode vir testar a Arganil para ir às loadas ver uma serradurazinha. Mas são exemplos daquilo que de melhor se leva daqui. E aliás, eu continuo a dar o exemplo. O Armin Schwartz, eu disse Arganil e ele, como quem diz, já lá passei muitas horas. E depois em conversa, porque é o filho dele que está agora no Rally 2, ele disse que chegava a vir para Arganil testar durante um mês inteiro. Era de por exemplo, eu te lembro que o Rally era na altura em março, não era?
0: Era em março.
1: Em março, ou seja, eles acabavam Monte Carlo no fim de janeiro, eles vinham para aqui e andavam o mês de fevereiro todo a testar em Portugal. Acabava por a própria economia local, não é? Não é só o hotel, mas eles não vêm a almoçar, eles estiverem na Serra não vêm a almoçar aqui.
0: Quantas vezes saíamos da escola para ir ver
1: os testes à Nogueira, à Lomba, ao Casal São José,
0: vir aqui ao hotel, ver quem é que estava aqui, a ver
1: se alguém
0: se
1: ia para
0: cima,
1: se
0: nos ofereciam qualquer coisa,
1: ou se ia para cima alguém conhecido para nos dar uma boleia até lá mais acima, para não ir a pé, para subir a Nogueira toda para ali acima e a Lomba. Pronto, bons tempos. Olha, vamos ficar com uma musiquinha para descansarmos aqui a nossa garganta e vamos voltar logo a seguida para o último quarto de hora desta conversa bem animada sobre memórias e não só, sobre a atualidade também. Deixem-se ficar por aí.

0: E foi assim, o António Variações com este tema Canção do Engato, um tema conhecido de tanta gente. Bom, entramos nos últimos 10 minutos, não sei se os meus caros amigos querem dizer alguma coisa, mas entretanto, Luís, reforçava o teu convite às pessoas para virem até Arganil e falares naquilo que tu quiseres. Tens até o sinal horário, mas podemos esticar mais um bocadinho.
1: Não, somos quatro e todos temos de terminar. Naturalmente que aquilo que mais quero é que mais gente... O ano passado já tivemos muita gente, aliás...
0: Sempre em segurança.
1: O ano passado já tivemos... Notou-se um aumento significativo de pessoas. E este ano queremos mais ainda, porque acho que, como dá para ver, somos entusiastas, colocamos muito empenho, muito esforço na promoção, em garantir condições de acessibilidade, de segurança, de conforto para as pessoas, com uma preocupação inclusiva, ambiental também. E de facto, porque acreditamos que Arganil beneficia e muito da passagem do Rally de Portugal pelo território, aquilo que mais espera é que as pessoas confiem que é fácil de chegar ao troço, que é fácil estacionar, é fácil, tem todas as comodidades, comer, beber, WCs, a parte também da recolha de lixo, da separação, de visibilidade para o troço. Portanto, tudo está garantido para se tornar um ótimo espetáculo. Portanto, depois os carros fazem o resto.
0: E os amigos também,
1: e depois já sabemos, a cerveja está sempre fresca, e os brindes vão rodando. Sabemos que há muitos que nunca vêm a rally.
0: Já não conseguem,
1: que acaba por ser secundário.
0: A noite é longa.
1: Mas
0: e tal.
1: Aliás, basta começar na quarta-feira a ir à serra, e sobretudo quinta, que há muitos que já sabemos que, pronto, vieram pelo convívio.
0: Mas também é salutar.
1: Mas também é salutar, faz parte.
2: São guerreiros.
0: São cabeçudos beirões, como eu costumo dizer. Exatamente. Olha, Luís, mas entretanto também, estamos quase a aproximar-nos, mas lembrar também e enaltecer também o trabalho de todos os colaboradores do município, que também fazem com que isto também seja,
1: sem dúvida,
0: seja
1: dezenas,
0: possível.
1: E são dezenas, nestes meses todos que falei, quer antes, quer no durante, quer no pós, ou seja, nós no dia, colaboração também de algumas juntas de freguesia, das juntas de freguesia do território, que também colaboram com funcionários, que por exemplo amanhã vão começar com o ACP a marcar e a fitar o troço, é feito por colaboradores do município e das juntas de freguesia, no dia, no cuidado com os lixos, no transporte dos marshals, em todo o acompanhamento que é dado desse apoio logístico, e depois também na recolha do lixo, aqueles heróis que depois de andarem serra acima, serra abaixo no dia 9, no dia 8, no dia 9 estão outra vez na serra de manhã a fazer a recolha, a garantir a separação. Portanto, esses são também aqueles guerreiros, aqueles rostos invisíveis e que tenho que salientar, e espero das Panor trazer desde logo um boné e uma camisola para cada um, que faço sempre questão que a organização me ofereça brindes para essa gente, porque eles ficam tão contentes com um gesto tão simbólico e que é merecido.
0: E é um reconhecimento
1: de eles estarem vestidos a rigor no dia, pelo trabalho que fazem. Portanto, obrigado, bem-aja a todos.
0: É isso mesmo. Não sei se queres dizer alguma coisa, António?
3: Não o vejo muito tempo, mas aqui a nossa conversa levou-me aqui para um ponto que nós hoje não falámos dos mais e menos, portanto,
0: das Canárias temos que ser para a semana.
3: Mas já há aqui um mais das Canárias que eu queria referir, que é o exemplo da passagem pela Vila de Moia. E entretanto surgiu-me aqui durante a nossa conversa um desafio bom para Arganil, era lutar, se calhar, por uma partida ali na zona do Monte Alto Algures, em Alcatrão, em asfalto, descer a Focos e depois então seguir para o Alquevo Rally para acabar lá em cima. Eu acho que isto ficava espetacular.
1: Em asfalto, pois.
3: Portanto, para já.
0: Não interessa, o troço de Amarante tem 8 km quase de asfalto.
2: O Amarante tem 7.
1: De asfalto, sim.
4: Certo.
0: Mas quem sabe?
4: Mas
0: quem
4: há
0: sabe?
4: Uma coisa que esquecemos de falar.
0: Só
4: que
0: temos 5 minutos.
4: Quem não for ver o Rally à Serra e estiver ali mais no seu passo, estará lá
0: simulador?
4: Um televisor, um ecrã gigante a dar o...
1: Vamos ter aqui o da praça. O ecrã gigante da praça.
0: Ao pé da câmara.
1: Ao pé da câmara.
4: Eu pensava que era lá embaixo no seu passo.
1: Não, aqui, vamos rentabilizar o equipamento que temos ali e vamos estar durante o dia 8 a transmitir não só o troço de Arganil, mas também o de Góis, da Lousã, os troços do dia da região. Não é uma novidade.
0: Olha, Luís, para terminar, tenho que te agradecer a disponibilidade para vires até aqui aos Malucos das Octanas, a primeira, mas se calhar a primeira de muitas, é o que eu estou a dizer. Agradecer-te. Diz.
4: Eu acho que o Luís podia cá vir na semana a seguir ao Rally de Portugal, ou quem diz na semana
0: 15 dias depois.
4: Falarmos também,
0: ou então, quando tiveres números, para fazermos um pequeno rescaldo da prova, já está o desafio feito.
1: O conhecimento técnico não está ao vosso nível.
0: Sim, sim, mas fazer um rescaldo.
1: Mas por que não?
0: Porque acho que era importante também darmos a conhecer às pessoas
4: antes
0: o antes e o depois, aquilo que ganhámos e o retorno que tivemos, e acho que isso era muito importante. Fica já o desafio feito, senhor, e lançado. Bom, António Gil, começo hoje por ti, para te despedir das pessoas. Fugiste do microfone, agora tens que ir a correr outra vez para lá. Obrigado por teres vindo e espero que tenha sido uma conversa bem animada.
3: Sim, é sempre bem animada e é por isso que eu gosto de estar aqui com vocês. E boa noite da gente e um abraço a vocês até a semana.
0: Joãozinho, é tua vez.
4: Só para dar aqui
0: ainda temos 4 minutos,
4: rapidinho,
0: sim.
4: Não se esqueçam, amanhã, quem gosta de ter
0: é verdade.
4: Uma foto, quer com mais calma, quer um autógrafo, amanhã, quer lá em cima no PPD, quer ali no Alcab, se calhar no fundo da poção do Alcab, tirar uma foto com os pilotos ou pedir um autógrafo a partir das 8 da manhã.
0: Das 8 ao meio-dia, o reconhecimento.
4: A e B estarão presentes até ao meio-dia.
0: Os pilotos prioritários.
4: Os prioritários. Os prioritários é mais cedo, por isso, se quiserem, tem que se levantar cedinho da cama e dar lá um salto, que provavelmente apanham lá a melhor Ricardo.
0: Sacar um autógrafo.
4: E já
0: tem
4: agora,
0: que ser.
4: Ricardo, para me despedir, acima de tudo, não só nós aqui, mas ao país tudo, que seja um grande Rally de Portugal, que as pessoas acima de tudo divirtam-se e valorizem aquilo que nós temos, e como eu costumo dizer, uma boa semana a todos e sejam felizes, que é o mais importante, e até para a semana.
0: Bom, mais uma vez, muito obrigado a estes três amigos. O doutor Nuno, entretanto, já saiu, não é? Outros a fazeres. Muito obrigado por teres vindo, Luís. Muito obrigado, João, pela ajuda. Obrigado, António, também, por estares desse lado. Agradecer a todos os ouvintes que estiveram também connosco nestas 2 horas, e sabemos que são alguns. E, mais uma vez, aquilo que disse o João, façam o favor de ver o Rally, mas sempre em segurança, para vocês e para para alguém que esteja ao vosso lado. Porque se acontecer alguma coisa de menos bom, não vamos dizer o resto, menos bom, podemos perder o rally, porque há sempre alguém que quer vir para o nosso lugar. E cada vez as provas da América Latina e também da Arábia Saudita estão aí à espreita, porque têm muitos investimentos. Por isso, vejam o rally, divirtam-se, mas não se ponham em risco, e também nem a vocês nem aos outros, e não ponham o rally... Sim, respeitem as autoridades, respeitem os marshals, e não ponham em risco quer a vossa vida, principalmente, e quer a continuação do rally em Portugal, porque já tivemos essa experiência em 2001 e não queremos voltar a repeti-la. Por isso, boa semana, bom rally de Portugal, que nós também vamos ver, se Deus quiser, e como diz o meu querido amigo João, faça o favor de ser felizes. Um abraço, e Luís, vamos ficar com uma música que eu acho que também conhece e que também todos nós gostamos. Um abraço e até para a semana, se Deus quiser.

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1: A Festa da Paz regressa nos próximos dias 7, 9 e 10 de maio à Aldeia do Xisto, na Benfeita, Conselho de Arganil. O evento assinala os 81 anos de um ritual único, já que desde 1945, todos os anos a 7 de maio, um sino toca 1.620 vezes na aldeia, uma badalada por cada dia da Segunda Guerra Mundial. Esta edição inclui a apresentação da candidatura da Torre da Paz a Monumento de Interesse Municipal, uma exposição sobre memória e totalitarismo na Europa, concertos, atividades artísticas e gastronomia local. Segundo o programa agendado, no dia 7 de maio, quinta-feira, pelas 14h30 vão soar as Badaladas da Paz, seguindo-se às 15 horas a apresentação da candidatura da Torre da Paz a Monumento de Interesse Municipal. Meia hora depois, será feita uma visita à exposição Memória e Totalitarismo na Europa do Instituto Mais Liberdade, com a participação do Grupo de Canto Deira. No dia 9 de maio, pelas 15 horas, será feito um percurso pela aldeia com declamação de poemas pelo Grupo Trijo. Às 16, decorrerá a atividade artística 1620 Fios de Paz, seguindo-se um concerto com o Grupo Coral 7 de Setembro e, no final, um lanche comunitário. No dia 10 de maio, vai decorrer pelas 11 da manhã a apresentação do livro Turismo Literário, de Sílvia Quinteira, seguida de uma mesa redonda. Às 12h30, terá lugar a apresentação do Bucho da Benfeita, pela Confraria do Bucho de Arganil, e após um almoço comunitário com o chefe Flávio Silva, decorrerá a oficina criativa Pombas da Paz e, no final, haverá um concerto com o Grupo Prestige na Igreja Matriz de Benfeita. Note-se que a Festa da Paz 2026 é um evento organizado pelo município de Arganil em parceria com a Junta de Freguesia de Benfeita e com o apoio da ADX Tour, Agência para o Desenvolvimento Turístico das Aldeias do Xisto e do Turismo de Portugal. Os bombeiros voluntários de Coja, sediados em Coja, União de Freguesias de Coja e Barril de Alva, Conselho de Arganil, vão realizar o seu 15º desfile de fanfarras em Coja, precisamente, no dia 31 de maio. O desfile terá início pelas 16 horas, com a tribuna situada na Praça Doutor Alberto Duval. Vão participar neste desfile de fanfarras, para além da fanfarra organizadora, as fanfarras de Tábua, Vila Nova de Oliveirinha, Lagares da Beira, Oliveira do Hospital, Gouveia e Sores. O município de Tábua informa em comunicado enviado à IRCA que recentemente os responsáveis do Banco Santander comunicaram ao município a decisão de encerramento do balcão do banco nesta vila a partir do final do mês de maio, notícia que foi recebida, e passo a citar, com enorme surpresa e estupefação, num processo idêntico ao que está a ocorrer noutros concelhos, dando ainda a conhecer que, numa reunião de Câmara, Ricardo Cruz, presidente da Câmara, manifestou a sua indignação por esta decisão. A autarquia comunica que, não tendo obtido respostas concretas sobre os critérios que conduziram a este encerramento, o presidente da Câmara irá solicitar as mesmas à administração do banco, desafiando a que demonstrem que o volume de negócios e afluência a esta agência em Tábua é inferior ao balcão com o qual se prevê que venha a ocorrer a fusão. O município de Tábua sublinha que repudia esta decisão, apelando à administração do Banco Santander para a reverter, mantendo em funcionamento a agência na vila e no concelho de Tábua.
0: O estado do tempo nas próximas 24 horas.
1: Céu geralmente muito nublado, diminuindo de nebulosidade a partir do final da tarde. Aguaceiros dispersos, em geral fracos, mais prováveis no litoral até ao meio da manhã e no interior durante a tarde. possibilidade de ocorrência de trovoada no interior durante a tarde. Vento fraco a moderado, soprando por vezes forte até 40 km/h nas terras altas, em especial a partir da tarde. Possibilidade de formação de neblina ou nevoeiro matinal em alguns locais. São estas as previsões do tempo para hoje. Entretanto, fique desse lado com a RCA e passe uma ótima terça-feira na nossa companhia.
2: Amigos e utentes do Dr. Barreto Leite pretendem fazer-lhe uma homenagem póstuma, erguendo uma estátua na Rua Oliveira Matos, junto ao seu consultório. 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Contamos consigo, pela memória do Dr. Barreto Leite. 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